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0: Chegando, sucesso internacional na nossa programação musical. Maroon 5, Girls Like You, pra você.

0: Tá aí, Ray Adams, fechando este bloco, Straight from the Heart. Paradinha rápida, eu volto já já.
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0: Que bom ter você comigo.
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0: Agora tem Jessica Simpson's Angels.

0: Save Me, ouvimos Hanson. E assim a gente fechou o bloco. Daqui a pouquinho eu volto.
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0: Você ligado no Amor Sem Fim, nosso amor ligado em você sempre. Agora, tô chegando por aqui, mais músicas. Robin Zander, In This Country, no Amor Sem Fim.

0: The Pretenders cantou I'm Not In Love, fechando aqui mais uma super sequência da nossa programação apaixonadíssima. Eu volto já já.
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0: Eu não disse pra você que o break era rapidinho? Tô de volta com mais amor e menos drama. Agora tem Charles Parks, Tattoo, pra você.

0: Sério, ouvimos Bad Company. E assim a gente fechou mais um bloco. Eu vou ali rapidinho pra faturar e volto já já.
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0: Tô de volta por aqui com você e pra você na melhor.
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0: Agora tá chegando Nazaré, este clássico do rock. Dream On.

0: Girls Don't Cry, a Fergie cantou e encantou por aqui. E assim a gente fechou a nossa primeira hora. Temos mais 2 horas, sim senhor, sim senhora. Então não saia daí, te espero sempre aqui com muito amor no ar.
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0: Estamos apresentando o Amor Sem Fim de hoje. Chega de papo, Vanessa, bora de músicas. Abrindo a nossa segunda hora, agora para você curtir comigo, The Hollies. Don't Let Me Down, no Amor Sem Fim.

0: aí, Jim Cliff, o pai do reggae. I Can See Clearly Now. Eu curti, você também? Que bom, eu vou ali pra voltar já já. É rapidinho, prometo.
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0: Eu não disse pra você que o break era rapidinho? Tô de volta com mais amor e menos drama. Agora tem Charles Parks. Tattoo. Pra você curtir comigo.

0: Cello, ouvimos Bad Company. E assim a gente fechou mais um bloco. Eu vou ali rapidinho pra faturar e volto já já.
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0: Que bom ter você comigo. Que delícia ter a sua companhia. Que alegria.
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0: Agora, Jazz de Price Tag, pra você.
5: Ok.

0: Reputation, ouvimos Information Society, fechando o bloco. Eu vou ali rapidinho, mas eu volto já já, tá bom? Não desgruda, coração.
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0: Que bom ter você comigo.
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0: Agora tem Jessica Simpson's Angels.

0: Save Me, ouvimos Hanson. E assim a gente fechou o bloco. Daqui a pouquinho eu volto.
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0: Que bom ter você comigo. Tudo de melhor na sua vida.
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0: Agora tem Backstreet Boys, Show Me the Meaning of Being Lonely.

0: Dilema. Ouvimos Nelly com a participação de Kelly Rowland. E já já eu volto com muito, muito mais só pra você.
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0: Estamos apresentando Amor Sem Fim de hoje. Eu desejo para você muito amor na sua vida sempre. Por aqui, amor em forma de música, certo?
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0: Abrindo a última hora agora, chegando mais músicas. Vamos ouvir este clássico internacional na nossa programação musical. Alphaville, Forever Young, sempre jovem.

0: Michel, ouvimos Under the Notes. E assim a gente fechou este bloco. Eu vou pra voltar já já, aguenta aí.
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0: Que bom ter você comigo. Que delícia ter a sua companhia. Que alegria.
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0: Agora, Jazz de Price Tag, pra você. Ok.

0: Reputation, ouvimos Information Society, fechando o bloco. Eu vou ali rapidinho, mas eu volto já já, tá bom? Não desgruda coração.
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0: A música não para aqui no Amor Sem Fim, é assim.
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0: E agora nós vamos ouvir Cris Duran cantando pra gente. Aumenta o volume aí. Uai. No Amor Sem Fim pra você.

0: Matter of Feeling. Ouvimos Duran Duran. Linda, linda essa canção aqui na nossa programação. Eu vou ali e volto já já, coração, com muito, muito mais. Segura.
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0: Estamos apresentando Amor Sem Fim, reta final do nosso programa.
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0: Abrindo o último bloco, agora tem Kiss Me com Sixpence None the Richer.

0: Lá, ouvimos Tina Marie. E assim a gente fechou aqui o Amor Sem Fim de hoje. Eu vou para voltar com muito amor em forma de música na nossa programação, tá bom? Te espero, coração. Fique bem. Beijão e até mais. Bye. Fui.
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0: E aí, meu povo, tô chegando com tudo no seu fim de semana. Bem-vindo e bem-vinda. Eu sou a Paz Jacomini, esse é o nosso Music Paradise. E aí, já aproveita e me conta como é que foi a sua semana. Espero que tenha sido aí valiosa, de sucesso, que você tenha conseguido fazer tudo que você deseja. Mas também acontece que tem algumas semanas que são mais cansativas pra gente, né? E tá tudo bem, tá tudo certo. Aí, ó, estamos vivendo fim de semana pra gente descansar, pra gente aproveitar isso aí. Vem comigo a partir de agora pra gente dar o play junto com minhas picapes aqui no Music Paradise.

É isso mesmo, pra você ligadinha na melhor, Bragança FM 79.7 Music Paradise, chegando pra você. Todo fim de semana a gente tem esse encontro marcado com o som da região. Ouça a gente também na radiobraganca.com.br. 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Eita, que se é pra agitar, deixa com a gente, que isso aqui é a missão do programa. Por isso a gente já tem Medusa, Piece of a Heart Me.

0: 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Please don't worry, ficam zumbi. Tô só começando, viu? Tô fazendo uma pausa aqui pra tomar uma água. Gente, vai dar nem tempo de piscar, já tô de volta.
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3: Vamos que vamos! Que é sucesso um atrás do outro, ditando todo seu fim de semana sempre. Aliás, relembrando ainda que você pode participar com a gente também durante a semana, né? Você pode mandar aí pro WhatsApp da rádio, hashtag music, ou music paradise, pede seu som, diz aí o que, que você quer curtir, qual o seu nome, pra quem que você quer mandar um beijo. Você sabe que você comanda a programação, né? Ah, aqui tem David Guetta, Baby Don't Hurt Me,

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1: Rule the Light com Like This. Lucid Dreams, também Lovers in the Past. E em instantes tem Sam Jones, que tem que fazer parte daqui também, né?
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4: Cadeira cativa, temos sim, senhor. É Sam John com The Best Part of Our Life. Pra você curtir esse som, pra você ficar ligadinho ainda mais no Music. Music.

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1: Modern Culture com Alon, Arcuri, Ara Smith também passando por aqui, gente. E Tiesto na sequência, pedido do Júnior aqui no Music Paradise.
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6: Tô de volta, que por aqui a gente não para. Você sabe que nem desacelerar as picapes eu faço, né? Eu só dou assim uma semi-quicidinha. Bora de Tiesto com Pop It Louder. Essa aqui é pro Júnior, oferecendo pra... Como é que é o nome? Lorena. Ô, menina, agora achei aqui. Beijo.

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1: Planet Wave House com Counting Stars, dando um pezinho aí pra nossa segunda hora que chega em instantes pra você.
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3: Bom fim de semana. Vivemos aí já a metadinha do mês de maio, hein, gente? Que delícia. Bom demais ter você assim com a gente também. Bora curtir Sandfeld, gente. Can Cry on the Dance Floor.

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1: Vintage Culture, várias queixas, amo esse som, amo Vintage Culture, acho que eles trazem assim uma pegada bem legal de um eletrônico e que dá pra você curtir num sunset, pra você que tem casa, pra você que tá viajando, pra você que já tá aí pré-festa, né não?
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3: Chega junto, curte com a gente. Muito mais sucessos para quem tem Mark Phillip, para você com We Are Younger.
4: Eu

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1: Deep End com Little Talks. The Chainsmokers também rolou por aqui, né? Like Jumps Chauffeur, esse aqui foi Brief. Esse aqui foi o pedido da Clarinha, que tá ligado com a gente nesse fim de semana também.
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6: Bora que eu tô abrindo mais um super bloco do nosso Music Paradise. Agora você vai curtir Cigala, Trevor Daniel, 24K Golden, It's a Feeling. Essa aqui é de 2024, lançada aí pela metade do ano. É uma sucessão, né, gente? Não tem nenhum aninho, mas é gostosa de curtir.

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1: DJ Kuma, you are the one. E em instantes tem a Loki pra galera que pediu e as últimas do nosso Music Paradise de hoje.
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3: Voltamos a 2022 para você curtir com a gente a Loki Bastille, Running into Trouble.

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1: Lost Frequencies In My Bonds, finalizei, viu? Bom fim de semana pra você, aproveite aí, que a sua semana seja de sucesso, com certeza. Próximo fim de semana eu preciso dizer que tô aqui, né, gente? Beijo grande pra você. Galera, quem quiser interagir comigo, eu tô agora no arroba @apangiacomini. O endereço original, que é @apangiacomini, ainda tá em processo judicial, viu? Eita, treta de vida. Beijo, gente.
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3: E aí, minha gente, um bom fim de semana pra você. A partir de agora tem o Antena Mix. Lembra que eu prometi pra galera que me curte na semaninha? E o melhor de tudo, porque no fim de semana nós temos 2 horas pra se fazer companhia, pra você pedir a sua música preferida. Eu sou Paz Jacomini e a partir de agora...

E pra te fazer companhia a partir de agora, muita música da boa, novidades, o que já é sucesso, aquelas cerejinhas pra você matar saudade em mais uma edição do nosso Antena 3. Começamos com Taylor Swift, I Can't See You.

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2: Matheus e Cauã com Anitta ao vivo e a cores. Gente, eu já não tô mais entendendo nada desse balangandã aí do Matheus com a ex-esposa dele, com as esposas dele, voltou, não voltou. Que traiu já tá claro, né? 14 anos aí de relacionamento, se disse um homem fraco, disse que esse meio sertanejo é complicadíssimo, aquela coisa toda. Ah, gente, eu não vou falar é nada. Vamos pra nossa primeira pausa.
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5: Já tô de volta, gente, agradecendo o seu carinho e essa audiência. A galera já tá mandando um oi aqui no nosso WhatsApp. Vem participar você também. Pode também seguir as redes sociais da rádio. Gente, falar nisso, ainda estou com a minha conta antiga lá do Instagram, lá do Facebook, em processo com Meta. Pra quem não sabe, tô banida, gente. Sem motivo nenhum, tá? Deixando bem claro pra vocês. Então, eu tô com uma conta reserva agora, pra gente não perder esse contato legal, pra você pedir sua música também, tá? Só seguir, arroba a Anja Comini. A Anja Comini. Põe com a Anja Maria, já comendo girar. Você me acha lá, já vem pedir o seu som, que com certeza ele vai rolar aqui na nossa antena. Bora de não, com Pampa em Blue.

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1: 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Miles Smith com Stargazing. Eita, teve Chris Brown também. Júlia B com Luan Santana pra gente dar esse mix de internacional e nacional. Em instantes tem muito mais.
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4: 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Bem-vindo, bem-vindo, hein? Esse é o nosso Antena Mix na edição do seu fim de semana. E a gente curte agora Big Time Rush com Can't Get Enough.

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2: Cíter Vuelas. Essa aqui é a versão remix de Alok, gente. Ficou bem gostosinha, né? Que ritmo de fim de semana, você sabe como é que é. A gente já capricha na semana, imagina no fim de pra você ficar ligadinho com a gente.
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8: Vamos abrindo aqui mais um super bloco do nosso Antena Mix e a gente vai trazendo sucesso nacional.

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1: 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Purple Disco Machine com Hypnotized. Finalizamos a nossa primeira hora. Instantes, eu tô de volta, já quero você participando. Peça o seu som.
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4: 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Bom fim de semana por aqui para Jacumini, agitando com você no nosso Antena Mix. Edição de fim de que tem 2 horas. A gente vai abrindo, inclusive, a segunda hora a partir de agora. E chega Melin com Sunshine.

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5: Se liga, porque por aqui tem muito mais sucessos pra você. E agora a gente curte o

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1: 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Dance on Bone com Mystical and Magical. Fala, Luiz, ligado com a gente, pediu esse som. Bom fim de semana pra você, viu? Aliás, ele tá na labuta, é, tá trabalhando, me leva de carona. Eita, coisa boa.
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7: Vamos de mais sucessos por aqui com Michael Schultz.

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2: Não tem jeito, meu compadre. Vambora. 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
1: 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Sorriso Maroto com Marcos e Belucci. Você nem sofre. Sucessão, finalizando o nosso Antena Mix. Desejo que você aproveite esse fim de. Lógico que segunda-feira eu tô aqui de volta com muito mais pra você. Beijos e até.
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0: Chapéu e Viola, chegando aqui na sua rádio preferida. Tudo bem? Aqui é a nossa rádio, feita com todo carinho de coração pra coração, e agora tem muita moda boa. Chapéu e Viola, começando.
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0: Fim de semana completo, redondinho, de muita alegria, claro que aqui no Chapéu e Viola, tudo bem aí com você? Tranquilo? Trabalhou muito essa semana, não teve feriado, né? Nenhum feriadinho, a gente se acostuma. Fé na vida, todo santo dia, e aqui é o Bom Fim, e aí você que é o mais importante. Alô, seu Zé, Dona Maria, Dona Josefina. Eu começo com Goiânia e Paranaense. A saudade mata a gente.

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0: O IP e o Prisioneiro, que história. Música boa é assim, começo, meio e fim. Lourenço Lorival.
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3: Inesita Barroso, caboclo na cidade passando uns perrengues. Canta aí, bonito.

0: Este é o Carreiro e Pardinho, o rei do gado. Olá, vai o rei do gado vender essa boiada. 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
3: Lá vem o boiadeiro agora, depois do rei do gado, chega o boiadeiro trazendo essa boiada gorda, quantas arroba, Sérgio Reis.

0: Bet Cedro, Tião Carreiro e Partinho. Daqui um pouco tem Raul Torres e Florencio.
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6: Eu não falei que era rápido? Seguindo com Chapéu e Viola com Raul Torres e Florencio, a Mula Preta.

0: Cabelinho, Pena Branca e Chavantinho. E vamos embora com Jesus e Nossa Senhora. Um fim de semana lindão, abençoado, juntinho das pessoas que você tanto gosta. E na segunda-feira tem mais Chapéu e Viola. Até lá, tchau!
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7: E aí, turma, tudo bem? Chegando com mais uma edição do nosso Laço do Peão especial desse final de semana maravilhoso. Como é bom ter sua audiência, sua companhia junto com a gente aqui, ó. Na rádio que mais cresce em audiência em todo lugar. Bora começar?

0: Show, que coisa boa ter sua companhia aqui junto com a gente na melhor sintonia, na mais ouvida. Aliás, a nossa audiência cresce cada dia mais, o pessoal tá ligando lá o radinho, tá sintonizando, que coisa boa, viu? E aí, preparados? Então simbora, porque está entrando no ar mais uma edição do nosso
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0: A primeirona de hoje, Fiduma e Jeca e Fernando e Sorocaba cortando as BRs.
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3: Everton e Alex, é a turma do Javali, bom demais. Rolou por aqui ainda, Taime e Thiago com Isaio e Rodolfo, Aprendi a Fazer Falta, teve Esquina com Felipe Rodrigo, e ainda Fiduma e Jack Fernandes Sorocaba cortando as BRs, a primeirona de hoje. Um ótimo e abençoado final de semana pra você que tá na audiência junto com a gente. O intervalo, você sabe que é bem rapidão, vou ali e volto já já com mais Laço do Peão.
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3: Oba, de volta por aqui com o nosso Laço do Peão desse final de semana maravilhoso.
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3: É a frequência de saudade, Diego e Victor Hugo.

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1: Hugo Henrique e a Ana Castela cantando pra gente aquele Processo Delicado. Rolou por aqui ainda Marcos e Belucci com Mentirosa, teve Tá Faltando Beijos com Corpo e Alma e ainda Diego e Victor Hugo com Frequência da Saudade. É música boa atrás de música boa aqui pra você curtir junto com a gente no nosso final de semana super especial, aquela programação gostosa feita especialmente pra você. Afinal de contas, é pra você que a gente faz sempre. Intervalo, daqui a pouquinho tem muito mais.
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3: De volta por aqui, claro, com o nosso final de semana e o nosso Laço do Peão especial pra você.
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3: Veneno, Murilo Rufi, Zé Neto e Cristiano.

0: Neto e Cristian!
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1: Instinto Animal, Zé Henrique Gabriel com a Nayara Azevedo cantando por aqui. Teve ainda o erro planejado com Luan Santana e Henrique Juliano. Teve o sofrimento na resposta com a Simone Mendes. E ainda Murilo Rufi, Zé Neto e Cristiano com Veneno. Eita, nós! Ó, deixa eu te convidar, você que não segue a gente ainda lá nas nossas redes sociais, Instagram, Facebook, procura a gente lá que você vai encontrar. Bora seguir para ficar por dentro de todas as novidades. Combinado? Mais uma pausa, mais um intervalo. Já já tem muito mais para você.
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6: Oba, de volta por aqui, gente. Laço do Peão, mandando aquele abração especial pra você que tá de plantão nesse final de semana, trabalhando na correria, mas claro, com o radinho sintonizado. Bom trabalho pra você aí, viu? Força na peruca.
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6: Danilo e Davi, não mexe nas minhas gavetas. Essa é boa demais, hein?

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2: Corpo e alma são gotas de amor. Teve ainda o som de Eduardo Costa com Chama Ela Pra Mim. Teve a Perigosa e Linda com Bruno e Barreto. Essa não pode faltar, né? E ainda Não Mexe Nas Minhas Gavetas, Danilo e Davi cantando pra gente, encerrando a nossa primeira hora de muito sucesso, de muita música boa. Fica por aí que eu volto já já com muito mais.
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3: É, final de semana. Bora, turma. A partir de agora tem mais uma hora completa de muita música boa pra você curtir junto com a gente no nosso final de semana.
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3: É Jorge Mateus, é o seu astral.

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2: Jads e Jadson, Rio Negro e Solimões, a vida é assim. Teve também Usada com Maiara e Maraíza, teve Cleiton e Romário com Zé Neto e Cristiano, Não Namora, e ainda Jorge e Matheus com Seu Astral. Música boa no nosso final de semana, no nosso Laço do Peão. Mas um intervalo bem rapidão, tá bom? Daqui a pouquinho tem muito mais pra você.
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3: Bora, turma, já estamos de volta, mandando um alô especial pra Alessandra. Oi, Alessandra, tudo bem? Bom fim de semana pra você, obrigada pelo carinho.
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3: Vai cair água, Diego Arnaldo com Zé Neto e Cristiano.
6: Diego Arnaldo e Zé Neto e Cristiano junto e misturado, hein?

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2: É o velho namorado novo Conrado Alexandro cantando pra gente. Teve ainda o som de Murilo Rufi com Uma Ex, teve Bruno e Marrone, Coração de Isca, e ainda Vai Cair Água, Diego Arnaldo e Zé Neto e Cristiano cantando pra gente no nosso final de semana. Mais um intervalo bem rapidão, vou ali tomar aquele copinho de água, mas eu volto já já com muito mais pra você curtir junto com a gente.
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6: Bora então, nosso amigo Moacir tá lá na audiência, na companhia, junto com a gente nesse fim de semana. Alô, Moacir, valeu!
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6: João Bosco, Vinícius e Gustavo Lima é a medida protetiva.

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2: Ô, nega véia, João Neto e Frederico. Teve também Luan Pereira com Sem Futuro, teve Errado, Sou Eu com o Neto e Henrique. E ainda João Bosco, Vinícius e Gustavo Lima cantando pra gente A Medida Protetiva. Ó, reta final, hein? Último intervalo, a gente volta daqui a pouquinho.
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3: Bora, meus amigos e amigas, de volta, pronto pra encerrar, claro, com chave de ouro, mais um Laço do Peão.
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3: Matheus e Cauã, cê vale a minha paz.

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2: Guilherme Benuto e Natanzinho fechando o circo. Teve ainda Boca do Sapo com Henrique, Diego e Guilherme Benuto. Teve Pensando Nela com o Nosso Balanço. E ainda Cevalha Minha Paz com Matheus e Cauã. Encerrando o nosso Laço do Peão desse final de semana. Muito obrigado pela audiência, pela companhia. Fiquem todos com Deus, é com Ele que eu estou. E ainda é claro que a gente volta a se encontrar por aqui. Até lá, tchau gente, fui!
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3: Oi, muito bom dia minha amiga dona de casa, bom dia chefe de família, bom dia rapaz, bom dia princesa, estamos chegando aqui pela Bragança FM, nesta manhã gostosa de domingo, hoje é dia 17, viu? 17 aí do mês de maio, nós estamos aí, passamos já da metade do mês de maio, né? O mês de maio também já foi embora, né? Oh, delícia, hein? Delícia demais, viu? A direção geral de rádio é de Maria de Lima, os comandos técnicos e apresentação fica por minha conta. Eu, Roberto Moreira, vou ficando juntinho com você aqui até às 12 horas por aqui na mais ouvida da região.
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3: Chegando a mais pedida da última programação, eles, Milionário José Rico, as gargantas de ouro do Brasil. Sonhei com você. 9 horas mais 4 minutinhos. Bom dia, Bragança. Bom dia, Brasil.

0: Tá aí, Guilherme Santiago nas ondas do rádio, Até Deus Duvida, né? Ô, música bonita, hein? Você curtindo aqui na programação da Bragança FM aqui com Roberto Moreira, né? Antes você curtiu por aqui o Daniel cantando a música Pra Ser Feliz e abrindo aí a nossa programação. Milionário José Rico, As Gargantas de Ouro do Brasil, cantando música bonita também aqui nas ondas do rádio, né? Cantando aí a música Sonhei com Você. Agora são 9:16, 9:16, para Bancaninho da Saudade, sucesso de ontem, de hoje e de sempre. 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
0: É o nosso Trinca de Sucessos trazendo de volta para você a mais pedida da semana passada. Eles, Milionário José Rico, As Gargantas de Ouro do Brasil, Sonhei com Você, esta é a 1.

4034-0442, 4034-0442 é o nosso telefone para atender você, 4034-1467, 4034-1467 é o WhatsApp aqui da Bragança FM para você participar com a gente, para você mandar o seu recadinho, 4034-1467. Tem também aí o nosso Facebook, é o Roberto Moreira lá no Facebook, Roberto Moreira Facebook, para você deixar seu recadinho lá, tá bom? Não esquece de deixar o lugar que você está nos ouvindo, tá? Seu endereço, né? O bairro aí onde você ouve a Bragança FM, tá bom? Tem também o zap exclusivo do Roberto Moreira, é o 011-99796-2223, 011-99796-2223, música de número 1, Milionário José Rico, Sonhei com Você, a 2 é essa daqui, Fernando e Sorocaba, Férias em Salvador, esta é a 2.

4034-0442, 4034-0442 é o nosso telefone prontinho para atender você. 4034-1467, 4034-1467 é o WhatsApp, né? O nosso WhatsApp.

0: 4034-0442, 4034-0442 é o nosso telefone prontinho para atender você. 4034-1467, 4034-1467 é o WhatsApp aqui da Bragança FM para você deixar seu recadinho. 4034-1467. Tem também o Facebook lá do Roberto Moreira, né? Facebook do Roberto Moreira. É só você acessar também e deixar o seu recadinho aí no Facebook do Roberto Moreira. Quem mais que tem? Tem também o WhatsApp. WhatsApp exclusivo aqui do Roberto Moreira é o 011-99796-2223. 011-99796-2223. E então, qual é a sua preferida? Você prefere aí o Milionário José Rico cantando a música Sonhei com Você?
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0: Ou será que a sua preferida é o Fernando e o Sorocaba cantando Férias em Salvador?
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0: Ou será ainda que você prefere aí o Tião Carreiro e o Pardinho cantando Amargurado?

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Tem também o Facebook do Roberto Moreira, é só acessar, viu? Roberto Moreira lá no Facebook e deixar seu recadinho também, tá? E tem o zap exclusivo também do Roberto Moreira, é o 011 99796 2223, 011 99796 2223, é o zap exclusivo aqui do Roberto Moreira pra você, né? Ah, que delícia, hein? Vamos à previsão do tempo pra hoje. Sol com muitas nuvens, pancada de chuva à tarde e à noite também, viu? É, a temperatura, nós estamos aí com temperatura baixíssima, né? O tempo mudou bastante, né? Nós estamos na lua nova, a umidade relativa do ar está aí próxima a 97%, o vento pode chegar até a 6 km por hora, o sol apareceu hoje às 6 horas e 32 minutinhos, vai se pôr às 17 horas e 32 minutos. Temperatura, a mínima 15 graus, a máxima hoje 25 graus agora aqui na Coronel Osório, temperatura gelada, né? Manhã fria aqui na Coronel Osório, 19 graus, viu? 19 graus por aqui. São 9 horas mais 25 minutinhos, vem chegando eles, João Carreiro e Capataz, cantando nas ondas do rádio, É Pra Acabar.

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Tá aí, Jorge Mateus nas ondas do rádio, música linda, linda, volta pra mim, volta aqui pra mim, volta aqui pra Rádio Bragança, você que tá longe, você que não tá mais ouvindo a nossa programação, volta pra cá, aqui só tem gente boa, viu? Só tem gente boa todos os dias, programação número 1 do rádio pra você, né? É você que gosta, você que curte da música sertaneja aí, né? Nossa programação tem música sertaneja o dia todo, né? Nossa programação tem música sertaneja aí o dia inteirinho, mas tem também, se você gosta aí da nossa programação, se você curte aí a música sertaneja, nós temos outros ritmos também, né? Mas nós temos aí de manhã, às 6 horas, o Márcio Rossini, né? O Márcio Rossini que faz aí a programação sertaneja da manhã pra você. E à tarde, às 16 horas, tem a tarde sertaneja aí com o Luiz Henrique. Então, é sertanejo de qualidade pra você. É de manhã, de tarde, né? De noite, durante o dia. Então, você encontra aqui, né? Sertanejo de qualidade na Bragança FM. Agora são 9 horas mais 40 minutinhos, 9h40, né? E o Campeonato Brasileiro tá pegando fogo, hein? Tá pegando fogo aí o Campeonato Brasileiro, com vários jogos acontecendo aí no sábado e com mais jogos acontecendo hoje. Inclusive o Red Bull Bragantino joga hoje, né? Jogo que você acompanha aqui com a gente na Bragança FM a partir das 17 horas e 30 minutos, né? Mas o campeonato começou ontem. O Atlético Mineiro recebeu aí o Mirassol lá na Arena MRV e venceu, viu? Venceu o Mirassol pelo placar de 3-1. Mirassol, que tá difícil a situação do Mirassol aqui no Campeonato Brasileiro. Tá bem na Libertadores, tá bem na Copa do Brasil, mas tá mal no Brasileiro, né? Mas dá tempo, né? Dá tempo. O Internacional recebeu o Vasco da Gama e também venceu, deu uma goleada, 4-1 no Vasco da Gama, jogando lá no Beira Rio, né? Lá no Maracanã, o Flamengo recebeu o São Paulo e ganhou pelo placar de 2-1 também. O Palmeiras não passou do empate com o Cruzeiro em 1-1, jogando na Arena Barueri, né? Daqui a pouquinho, às 11 horas, lá na Neoquímica Arena, lá no campo do Corinthians, o Santos enfrenta a equipe do Curitiba. Às 16 horas, lá no Engenhão, o Botafogo recebe a equipe do Corinthians. Na Casa de Apostas Arenas Fonte Nova, lá na Bahia, o Bahia recebe o Grêmio. Aqui em Bragança Paulista, o Red Bull Bragantino recebe a Vitória hoje às 18h30. Lá na Arena Condá, Chapecoense recebe o Remo também às 18h30. E na Arena da Baixada, às 19h30, o Atlético Paranaense recebe a equipe do Flamengo. Então tá aí, né, o Campeonato Brasileiro, que tem rodada fechando hoje a rodada acho que 16 aí do Campeonato Brasileiro, né? São 9 horas a mais 42 minutinhos, 9h42, deixa eu colocar um pouco de música aqui na nossa conversa, né? Nosso bate-papo da manhã aqui tá gostoso, né? Mas precisa de música também, né? Precisa de música, né? Alô, Fernando tá curtindo a gente, sabe onde? Ana Estrada Velha de Bragança, a Atibaia, né? Tá curtindo a gente por ali. O Fernando que tá pedindo aí uma música com o... Ele pediu com o Luan Santana, né? Ele tá oferecendo aí pra esposa, né? Pra Julieta. Alô, Julieta, um abraço, viu? Fernando tá mandando pra você essa música, viu? É Te Vivo aí com Luan Santana, daqui a pouquinho a gente toca também, tá? Quero também, vai lá também para o Chico Garisto, lá no bairro Doutor Oil, que tá oferecendo aí para o Arthur, né? Para o Arthur. O Arthur tá completando 5 aninhos hoje, né? Ô, meu Deus do céu, né? Que Deus te proteja sempre, viu? Que Deus te proteja sempre, que essa data se repita aí por longos anos, né? O Arthur que tá completando 5 aninhos hoje, aí o Chico Caristo está oferecendo especialmente aí para o Arthur a música Hoje é Seu Aniversário, né? Aí com o Leandro e o Leonardo, nós vamos tocar aí também na sequência aí também para vocês, tá bom? Agora são, deixa eu ver, são 9h43, 9h43, Luan Santana canta nas ondas do rádio.

0: Tá aí, música bonita nas ondas do rádio, Leandro Leonardo cantando Hoje é Seu Aniversário, lá para o netinho aí, né, do Chico Garisto, lá no bairro do Toró, né, curtindo a gente. Obrigado aí pelo carinho da audiência, viu? Muito obrigado aí pelo carinho da audiência. 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
0: Sua Majestade a Viola, trazendo hoje lá pro meu amigo Ditinho da Viola, lá na cidade de Piracaia, curtindo a gente. Também quem tá curtindo a gente é o Benedito Sul Mineiro, lá na Santa Luzia, também com o Radinho ligado, curtindo a gente. Alô, João Neri, curtindo a gente lá na cidade de Amparo, também para você também vai essa seleção musical de hoje. Vem chegando eles, Tonico e o Tinoco, nas ondas do rádio, Sertão do Laranjinha.

0: Tá aí, música bonita nas ondas do rádio, Zé Mulato e Cassiano, Remoendo Solidão, sucesso gostoso por aqui para a Banca Ninho da Saudade, sucessos de ontem, de hoje e de sempre, tudo original e sem pirataria, Ninho da Saudade ofereceu.
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0: E Cristiana Araújo nas ondas do rádio, Maus Bocados, música linda, linda, linda, né? O saudoso Cristiana Araújo, né? Agora são 10 horas e 9 minutinhos, 10 e 9, programa aqui para Embramil, viu? 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
0: Vem comigo, porque aqui amanhã de domingo tá só começando, viu? Tá só começando. Aqui tem de tudo, né? Tem as melhores músicas, os melhores sucessos, tudo que você precisa para ser bem informado. Você fez aí sua fezinha na Mega Sena? Ah, fez, é? Nossa, então faz o seguinte, você pega aí os lápis, o papel, a caneta, né? É isso, pega o lápis, papel, caneta e acessa aí, anota aí os números que foram sorteados na Mega Sena, né? 04 06 08 18 21 e 30. Vou repetir para você com todo carinho: 04 06 08 18 21 e 30. Esses foram os números sorteados aí da Mega Sena para você que fez aí a sua fezinha, né? Esse sorteio aconteceu ontem, né? No sorteio 30.009, né? 30.009, sabe? Ninguém acertou, viu? Ninguém acertou as seis dezenas. 136 pessoas acertaram 5 dezenas e cada uma tá levando para casa aí R$19.052. R$19.052 para quem acertou 5 dezenas. Para quem acertou 4 dezenas, R$ 636, viu? Foram quase 7 mil pessoas acertando aí 4 dezenas, viu? R$ 636. O que mostra que o pessoal está jogando nos números bem seguidinhos, né? Bem encostadinho ali, né? Tá todo mundo apostando em números encostados, números seguidos para a Mega Sena, né? Que bom, né? Que bom aí. O pessoal tá apostando bastante, né? Então lá, quase 7 mil pessoas acertaram 4 dezenas, R$ 636 para quem acertou 4 dezenas, R$19.052 para quem acertou aí 5 dezenas. E o prêmio principal está acumulado, viu? R$300 milhões. R$300 milhões para o concurso do próximo dia 23, né? Tá certo, então tá acumulado. É um bom dinheiro, não é? É um bom dinheiro. Ui, demais, né? São 10 horas e 13 minutinhos. 10 e 13, você tá querendo ficar rico, né? Quem não tá, né? Quem não tá querendo ficar rico, não é mesmo? Mas aí, 300 milhões, né? Dá pra pagar metade das dívidas, né? Dá pra pegar metade das dívidas. Deixa eu mandar um abraço todo especial aqui, o pessoal que tá participando com a gente. A minha amiga Maria Antônia Domingues tá participando com a gente também, pedindo uma música aqui. Daqui a pouquinho a gente toca pra você também, viu, Maria Antônia? Um abração, muito obrigado aí pelo carinho da audiência, tá? Lá no bairro Rosa Mendes, em Pinhalzinho, o Paulo Ferreira da Silva, alô Paulo, tá curtindo também a nossa programação, está oferecendo aí para o papai Antônio, para todos os ouvintes e para todos da rádio. Ele pediu a música Panela Velha aí com o Sérgio Reis, nós vamos tocar na sequência também, viu? Quem tá junto com a gente também é a Ana Pisano, a Luana, lá no Curitibano, para ela também a próxima seleção musical, especialmente também para ela, né? E o Brás tá curtindo a gente lá em Bom Jesus dos Perdões, alô Brás, um abraço, obrigado pelo carinho da audiência, viu? Ele tá pedindo a música A Volta do Seresteiro, ouvindo aí com o Zilo e Zalo. Ô Braz, um abraço, obrigado pelo carinho da audiência. Vai também então lá para o Braz, lá em Bom Jesus dos Perdões. Vai também lá pro Chico Garisto, lá no bairro do Toró, curtindo a gente. Vai pro Mussum também no Toró, também curtindo a gente. Obrigado pelo carinho da audiência. Zilo e Zalo canta nas ondas do rádio A Volta do Seresteiro.
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Tá aí Barreirito nas ondas do rádio, música linda, linda, linda, né? É Juventude que Perdi, sucesso gostoso aqui nas ondas do rádio na manhã de domingo aqui, né? São 10 horas e 39 minutinhos, 10h39. Obrigado a você aí pelo carinho da audiência, viu? Um abração forte, muito obrigado aí por estar juntinho só com a gente, viu? Você que acompanha o nosso programa aqui, deixa eu falar pra você de uma coisa importante, viu? Nós estamos aí, uma mudança de tempo muito grande, né? A temperatura caiu drasticamente e isso leva a condições para a gripe, né? Para outras doenças que levam aí perigo, principalmente aos idosos e às crianças, né? Então, procure um posto de saúde, leve o idoso que você tem para fazer aí a vacinação, viu? Vacina contra a gripe. Agora, presta atenção, viu? Porque se tiver com sintomas gripais, não pode tomar a vacina, tá certo? Então, leva sim o seu idoso, tem a vacina contra a gripe, tem também a vacina da Covid que está disponível aí na rede pública, é só procurar um posto de saúde mais próximo aí da sua casa e imunizar a sua família, tá? Imunize as crianças, imunize os idosos, tá bom? A vacinação é muito importante porque ajuda não a você não pegar uma gripe, né? Tem muita gente que acha que, eu tomei a vacina contra a gripe, eu não vou pegar a gripe, não é isso. Você vai pegar a gripe, só que a gripe vai vir de uma forma mais fraca, mais frágil, não vai causar tanto impacto assim e pode salvar a vida, principalmente do idoso e da criança, tá bom? Então, vai ao posto de saúde, não deixe não de vacinar, tá? Vacinação é importante, tá? Nós temos aí a vacina da gripe e também a vacina da Covid disponível nos postos de saúde aí, principalmente nessa mudança de tempo, né? Vamos fazendo isso, vamos imunizando aí os nossos, tá certo? Deixa eu mandar um abraço todo especial ao pessoal que tá participando com a gente aqui, deixa eu ver para quem vai aqui as próximas músicas aqui da nossa programação. O meu amigo Kei, o corintiano, tá curtindo a gente lá no bairro do Cruzeiro, tá oferecendo para o Fernando Pato, para o Wilson Faustino, para o Luiz Bassi, ele pediu a música com Gian Giovanni, Olha Amor, nós vamos tocar na sequência, né? Quem tá curtindo a gente também é a Adriana Cortez. Alô, Adriano, um abração, viu? Muito obrigado aí pelo carinho da audiência. Adriana Bueno, né? Tá lá na Enedina Cortez, né? Ô, Roberto, confundiu todos os nomes, né? É Adriana Bueno, tá lá no bairro Enedina Cortez, curtindo a gente. Ela pediu a música Chá de Hortelã, tá oferecendo pra mamãe Maria Aparecida Bueno, para a irmã Vera Lúcia Bueno, para todos os ouvintes e para todos da rádio. Na sequência também a gente toca, viu? A Maria Antônia Domingues tá curtindo a gente lá na Santa Libânia. Alô, Maria Antônia, obrigado, viu, pelo carinho da audiência. Ela pediu a música aí com o padre Marcelo Rossi, né? Meu mestre, nós vamos tocar também aí pra você daqui a pouco, tá bom, Maria Antônia? Um abração, muito obrigado pelo carinho da audiência, viu? A Geni Santos tá lá no Jardim São José. Alô, Geni, um abraço, viu? Muito obrigado aí pelo carinho da audiência, oferecendo para o Anderson, para a Carla, para o Henrique e também para todos os ouvintes e para todos da rádio. Ela pediu a música aí com o milionário José Rico, né? Ela pediu uma música bonita chamada Praia Deserta. Faz tempo que a gente não ouve essa música, viu, Geni? Um abração para você, obrigado aí pelo carinho da audiência e obrigado também por ter pedido aí essa música bonita aqui com o milionário José Rico, tá certo? Eu vou tocar também na sequência. Vamos começar então com eles, Gian e Giovanni. Olha, amor.

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6: Vamos falar com Deus, em nome do Pai que nos ama, do Filho que sofreu conosco e do Espírito Santo que nos ilumina.

Ave Maria, cheia de graça, o Senhor é convosco. Bendita sois vós entre as mulheres, bendito é o fruto do vosso ventre, Jesus. Santa Maria, Mãe de Deus, rogai por nós, pecadores, agora e na hora de nós.

Queridos irmãos, queridas irmãs, em Cristo Jesus, estamos com nosso momento de fé, nosso momento de oração. E como fazemos todas as semanas, colocamos as pessoas que estão interagindo com a gente. Conosco nesta manhã, no bairro do Passa Três, em Tuiuti, Célio e Isilda Albuquerque. No loteamento Caminhos de Tuiuti, João Carlos Godoy e todos seus familiares. No bairro do Passa Três, em Tuiuti, José Bueno, Marlene e toda a família. Na cidade de Itatiba, Marildo Pires e todos seus familiares. No bairro dos Godóis, em Tuiuti, família Frazão, família Lima, família Mourão. No Parque dos Estados, Ana Luísa Moreno e todos seus familiares. No Parque das Estâncias, em Morungaba, Dona Gonçalina, seu Nelson e todos seus familiares. No Lava Pés, o José Carlos, a Gislane e toda a família. No bairro do Passa Três, em Tuiuti, Dona Orlanda, seu Lázaro e todos seus familiares. Na cidade de Morungaba, Valdir Perini e toda a família. Na cidade de Itatiba, Rita Godoy e todos seus familiares. No bairro do Passa Três, em Tuiuti, Isabel e Denise Bueno e toda a família. Na Mãe dos Homens, a Cristina, o Luiz Henrique, a Cacilda e todos seus familiares. Na cidade de Tuiuti, o Benedito, a Sheila, a Vitória e toda a família. No Jardim São Miguel, Marcos Amana e todos seus familiares. Na Vila Aparecida, Beatriz Moraes e toda a família. Na Vila Malva, a Toninha, a Elaine, o Álvaro, a Tatiane e todos seus familiares. No bairro do Arraial, em Tuiuti, Alziro Martins, Dona Lourdes e todos seus familiares. Na cidade de Piracaia, seu Nardino, a Dona Cida e toda a família. Na cidade de Morungaba, Alexandre Martins e todos seus familiares. Na bairro do Atibaianos, a família Latanzi. Também no bairro do Atibaianos, a família Pimentel. Cleusa de Moraes Rodrigues Alves e todos seus familiares. Na cidade de São Paulo, Clarice Nogueira e toda a família. Na cidade de Morungaba, Francisco Martins e todos seus familiares. Na Antônio Tadeu de Souza e toda a família. No bairro do Rio Abaixo, em Tuiuti, Joel Martins e todos seus familiares. Na cidade de Morungaba, Marli Godoy e toda a família. Também na cidade de Morungaba, no bairro Secap, seu Maciel, Dona Neuza e todos seus familiares. Na região central aqui de Bragança, seu José de Lima, Dona Mari e toda a família. João Carlos Carvalho e todos seus familiares. Também no Jardim Morumbi, o Cássio e toda a família. Rodrigo Júnior e todos seus familiares. Márcio Rossini e toda a família. Derli Medeiros e família. Júlia Pales e todos seus familiares. Matheus Cleiton e toda a família. Ted Fagundes e família. Fátima Oliveira e todos seus familiares. Cláudio Moreno e toda a família. João José Domingues e todos seus familiares. No bairro dos Machados, em Tuiuti, Ricardo e Anália e toda a família. No bairro, no Parque dos Estados, Antônio Dias e todos seus familiares. No Jornal Mais Bragança, Celso Ricardo e toda a família. Valdo Araújo e família. Adriano Valentim e família. No Parque dos Estados, Luana Torricelli e todos seus familiares. Sérgio Silva e família. Matheus Pereira e família. Na cidade de Amparo, Alexandre Barbosa e todos seus familiares. Márcio Souza e toda a família. Pedro Rigoni e família. Tárcio Cacossi e todos seus familiares. João Afonso Soles e toda a família. No Jardim Paulista, Wesley e Nayara e todos seus familiares. No Jardim da Fraternidade, Valdir e Ivanilde e toda a família. Jardim São Miguel, Lebeni José de Souza e todos seus familiares.
Na Quinta dos Vinhedos, Gustavo Gato e toda a família. Na cidade de Piracaia, Charles e Luiz e todos seus familiares. Na região central de Bragança, Maria Dirce e toda a família. Na cidade de Amparo, João Nery e todos seus familiares. Na cidade de Tuiuti, no bairro dos Godóis, Pedro Frazão, Isa e toda a família. No Jardim Paulista, Jorge e Neuza e todos seus familiares. No Jardim São Miguel, Fabrício Bidu e toda a família. Também no bairro do Campinho, no bairro do Biriçá do Campinho, Eliette e todos seus familiares. Na Darcilândia, Ademar Barbosa e toda a família. No Cruzeiro, Flávia Lima e todos seus familiares. Na Mãe dos Homens, a Cristina e toda a família. Na Estiva do Agudo, Rogério Cardoso e todos seus familiares. Na Vila Bianchi, a Márcia e todos seus familiares. Na Planejada 1, Rosana Tonhete e toda a família. Também Silvana Santos e todos seus familiares. Cássia Regina e toda a família lá no Jardim São Miguel. No bairro do Agudo, Célia Lopes e todos seus familiares. Na cidade de Tuiuti, Sheila Zamana e toda a família. No bairro do Passa Três, em Tuiuti, a Vilma Camargo e todos seus familiares. Também aí pela recuperação da saúde de Gustavo e Laís. Na Mãe dos Homens, Luiz Carlos Henrique e toda a família. No bairro do Passa Três, em Tuiuti, Conceição, Toninho e toda a família. No bairro do Cruzeiro, Keio Corintiano e todos seus familiares. Na Enedina Cortez, Adriana Bueno e toda a família. No bairro da Usina, Jurandir Gonçalves e todos seus familiares. No Jardim São José, no bairro do Taboão, Geni Santos e toda a família. Na Santa Libânia, Maria Antônia Domingues e todos seus familiares. No bairro Rosa Mendes, em Pinhalzinho, Paulo Ferreira da Silva e toda a família. No bairro do Curitibano, Ana Pisano e todos seus familiares. No Bom Retiro de Horte, Neuza do Carmo de Horte e toda a família. Na Vila Bianca, a Márcia e todos seus familiares. No Bom Jesus dos Perdões, Brás e toda a família. Na cidade de Piracaia, Ditinho da Viola e todos seus familiares. No bairro do Toró, Chico Garisto e toda a família. Queridos irmãos, queridas irmãs, abra sua Bíblia nesse instante. Abra sua Bíblia no Evangelho de Mateus, no capítulo 28, versículo de 16 ao 20. Mateus 28, 16 ao 20, que diz o seguinte: os 11 discípulos foram para a Galiléia, ao monte que Jesus lhe havia indicado. Quando viram Jesus, prostraram-se diante dele. Ainda assim, alguns o duvidaram. Então Jesus aproximou-se e falou: toda autoridade me foi dada no céu e sobre a terra. Portanto, ide e fazei discípulos meus, todos os povos, batizados em nome do Pai, do Filho e do Espírito Santo, e ensinando-os a observar tudo o que eu vos ordenei. Eis que eu estarei convosco todos os dias até o final do mundo. São tudo para nós palavras de vida e de salvação. Queridos irmãos, queridas irmãs, a dúvida é algo que paira na vida de todos nós. Vimos que os apóstolos foram até Jesus, na onde Jesus tinha mostrado, mas que alguns tinham dúvidas sobre a presença viva de Jesus ali. Haja visto que já tinha passado-se algum tempo da sua ressurreição, e todo mundo, ou grande maioria das pessoas, ainda não acreditava, ainda não acreditava que ele estava vivo. Porém, Jesus foi claro quando disse o seguinte: olha, eu vos dei toda a autoridade na terra, no céu,
Então eu quero que vocês façam o seguinte: eu comecei a reconstrução desse mundo e a ligação com Deus, com meu Pai. Façam vocês a sequência. Eu dei o início, eu ensinei, eu mostrei como que é. Cada um de vocês segue o caminho, chamando, evangelizando, trazendo para o meu reino mais pessoas e seguindo. E deu uma ordem para que todos fossem batizados em nome do Pai, do Filho e do Espírito Santo. Os apóstolos, a partir de então, aí seguiram, trazendo a mensagem de Cristo, espalhando a mensagem de Cristo mundo afora. Ainda existe hoje lugares onde Deus não tem espaço. Existe hoje ainda lugares onde Deus não cabe. E não cabe, não é porque Deus não quer. Não cabe porque o coração das pessoas estão endurecidos de tal forma que não abra espaço para a presença de Deus. Quantas e quantas pessoas estão assim? E quando eu falo que existem lugares, não é que são lugares remotos no mundo. Não. É ao nosso redor, é ao nosso meio. Quantas e quantas pessoas não acreditam na presença de Deus no dia a dia? Quantas e quantas pessoas acham que a vida é só isso e mais nada? Não acredita que Jesus está caminhando junto com nós todos os dias? Não acredita que Jesus está tocando no nosso coração, fazendo-nos melhorar?

problemática, e aí eu pego a palavra de Deus e eu distorço para que a palavra de Deus encaixe na minha vida. Não é a palavra de Deus que precisa mudar, meu irmão, minha irmã, é a sua vida que precisa se encaixar na palavra de Deus. Enquanto nós estivermos no dia a dia utilizando a palavra de Deus, transformando a palavra de Deus, mudando para que a palavra de Deus se encaixe na nossa vida, nós vamos viver dando murro em ponta de faca. Nós vamos nos afastar de Deus. A partir do momento em que nós colocarmos na consciência que é a nossa vida que tem que mudar para encaixar na palavra de Deus, aí as coisas mudam, aí as coisas melhoram. E é por isso que nesta manhã eu convido você a elevar seu pensamento a Deus. E juntos vamos orar. Senhor Jesus Cristo, visita cada irmão e cada lar. Caminha, Senhor, pelos quatro cantos desta casa e em cada canto, Senhor, derrama um pouco da Tua paz, do Teu amor, da Tua compreensão. Senhor, derrama sobre os objetos colocados, copo com água, carteira de trabalho, chaves da casa, do carro, documentos pessoais, peças de roupa. Derrama, Senhor, as suas bênçãos para que cada irmão e cada irmã que utiliza esses objetos receba a Tua graça abundantemente. Coloca no Teu colo, Senhor, todos os nossos irmãos e irmãs que dedicam a sua vida em função das outras pessoas. Os enfermeiros, os atendentes hospitalares, os socorristas das estradas, os médicos, os policiais militares, os bombeiros. Senhor, coloca no Teu colo. Cobre, Senhor, com Teu manto sagrado todos os nossos irmãos e irmãs que estão passando pela terrível dor da perda do ente querido nesta manhã. Dor essa, Senhor, que nenhum de nós aprendeu a viver com ela. Senhor, caminha na nossa frente para indicar o caminho que devemos seguir. Caminha, Senhor, atrás de do nosso lado para ser nosso companheiro na caminhada. Caminha atrás de nós, Senhor, para nos proteger de todos os perigos que não conseguimos visualizar. Tudo isso, Senhor, nós te pedimos. Em nome do Pai, do Filho e do Espírito Santo. Amém.

Senhor, fazei de nós um instrumento de vossa paz. Onde houver ódio, levemos o amor. Onde houver ofensa, levemos o perdão. Onde houver a discórdia, levemos a união. Onde houver dúvidas, levemos a fé. Onde houver erros, levemos a verdade. Onde houver desesperos, levemos a esperança. Onde houver tristezas, levemos a alegria. E onde houver trevas, Senhor, levemos a luz. Ó Mestre, fazei com que procuremos mais consolar que sermos consolados, compreender que sermos compreendidos, amar que sermos amados. Pois é dando que recebemos, é perdoando que seremos perdoados, e é morrendo que vamos viver para a vida eterna. Amém.

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Tá aí, Ed Brito e Samuel nas ondas do rádio, Pranto Escondido. Essa música é linda, linda, linda, né? Uma regravação, ficou muito boa, né? Ficou muito boa essa regravação, né? Que delícia. São 11 horas e 37 minutinhos, 11h37. Deixa eu mandar um abraço todo especial lá pra cidade de Morungaba, Marli Godoy curtindo a gente. Obrigado aí pelo carinho da audiência. Lá na Vila Aparecida, professor Rogério. Alô, professor, um abração, muito obrigado, viu? Pelo carinho da audiência. Na Usina, o Jurandir Gonçalves, toda a família lá ligadinhos, curtindo a gente, né? Próxima seleção musical especialmente pra vocês, viu? Na Darcilândia, o Ademar Barbosa. Alô, Ademar, um abração, viu? Muito obrigado aí pelo carinho da audiência. No bairro do Cruzeiro está a Flávia Lima. Alô, Flávia, um abração, viu? Muito obrigado aí por estar sempre, sempre curtindo o programa Roberto Moreira por aqui também. Próxima seleção musical pra você também, tá bom? Na Mãe dos Homens, a Cristina. Alô, Cristina, um abração, viu? Muito obrigado também pelo carinho da audiência. Na Estiva do Agudo, quem tá curtindo a gente é o Rogério Cardoso. Alô, Rogério, um abração, viu? Muito obrigado hoje, essa manhã gostosa pra dormir um pouco, né, Rogério? Gostoso demais, né? Lá na Estiva do Agudo, curtindo a gente. Lá na Planejada 1, quem tá curtindo a gente é a Rosana Tonhete. Alô, Rosana, um abração, viu? Muito obrigado pelo carinho da audiência. A Silvana Santos também tá curtindo a gente. Obrigado aí pelo carinho da audiência. Lá no Jardim São Miguel é da Cássia Regina. Alô, Cássia, um abraço, viu? Muito obrigado aí pelo carinho da audiência. A Célia Lopes, ouve a gente lá no bairro do Agudo. Próxima seleção musical também pra você, viu, Célia? Um abração, muito obrigado aí também pelo carinho da audiência. Quem tá curtindo a gente também, lá na cidade de Tuiuti, a Sheila Zamana. Alô, Sheila, um abraço, viu? Muito obrigado também pelo carinho da audiência. No bairro do Passa Três, em Tuiuti, a Vilma Camargo. Alô, Vilma, abração forte também, obrigado aí pelo carinho da audiência, tá? O Luiz Carlos Henrique tá na Mãe dos Homens, viu? Radinho ligado, curtindo a gente também. Nosso muito obrigado aí pelo carinho da audiência. Vem chegando mais a música bonita nas ondas do rádio, né? Quero mandar também um abraço todo especial ao pessoal que tá curtindo a gente lá na Fraternidade, né? Alô, pessoal lá da Jardim da Fraternidade. Alô, Dito Lopes, um abraço, viu? Muito obrigado também pelo carinho da audiência. Radinho ligado, sempre, sempre curtindo a gente lá no Toró, quem curte a gente também. E tá com o radinho ligado também lá, é o nosso amigo Chico Garisto, né? Um abração também, viu? Muito obrigado aí pelo carinho da audiência, né? Deixa eu também mandar um abraço lá no Parque dos Estados. Quem tá curtindo a gente é o meu amigo Antônio Dias. Alô, Antônio, obrigado, viu? Também o Diogo de Faria tá lá no na Planejada 1, né? Curtindo a nossa programação também. Nosso muito obrigado aí pelo carinho da audiência. Alô, Geni Santos, lá no Taboão também, radinho ligado, curtindo a gente. Vem chegando Trio Parada Dura nas ondas do rádio, o carro e a faculdade.

0: Tá aí, meu carro de boi, música linda, linda. Agora são 11 horas, né? 46 minutinhos, 11h46, quase 11h47 já, né? Ô, delícia, hein? Nós estamos chegando aí ao ponto máximo do nosso programa, né? Aquele ponto em que você participou com a gente, você escolheu, você fez a sua escolha, já sabe em quem você votou, né? Então vamos lá, então. Vamos ao desfile dessa 3 a mais da manhã de hoje. Terceira colocada ficou para eles, Fernando e Sorocaba, Férias em Salvador.
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0: Fernando e Sorocaba, terceira colocada da manhã de hoje, férias em Salvador, a segunda ficou para eles, Tião Carreiro e Pardinho, amargurado.
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0: Tá aí, Tião Carreiro e Pardinho, Amargurado, música linda, linda, linda, segunda colocada da manhã de hoje, né? E com isso nós chegamos aí ao final de mais um programa Roberto Moreira. A todos, meu muito obrigado aí pelo carinho da sua audiência, você que esteve comigo desde as 9 horas da manhã até agora, meu muito obrigado, viu? Obrigado, você que teve a paciência de ficar juntinhos aí comigo, muito obrigado, tá certo? Eu vou embora daqui a pouquinho, às 16 horas, a gente volta com mais um programa Roberto Moreira para você. Eu vou lembrando você que a direção geral de rádio foi de Maria de Lima, os comandos técnicos e apresentação ficou por minha conta, Roberto Moreira, tá bom? Eu vou deixar tocando, fechando a nossa programação, a mais pedida de hoje, Milionário José Rico, Sonhei com Você, fecha o programa de hoje. Eu vou embora deixando a mensagem de sempre: infelizmente o nosso caminho é repleto de flores e espinhos. Se seguirmos com fé, coragem e muita dignidade, vamos desviar dos espinhos e colher apenas as flores. O dia que isto acontecer, aí sim seremos felizes. Um abraço a todos e até semana que vem, se Deus quiser.
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4: Simbora, gente, aí, tudo bem? O nosso Domingaço chegando e chegando com tudo a partir de agora, trazendo muita música boa pra você curtir junto com a gente nesse domingão que tá sensacional, viu? Dia 17 de maio de 2026. Aumenta o volume e avisa todo mundo que o Chicão chegou no seu Domingão.

0: essa é a nossa rádio, sempre aqui na melhor sintonia, o nosso Domingaço. Já vai participando, interagindo comigo através das nossas mídias sociais, liga pra gente, enfim, o importante é sempre participar, viu? Se preparem, porque está entrando no ar mais uma edição do nosso Domingaço.
1: Pra começar, tem um som de João Neto e Frederico, é o Lelele.

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0: Chiquite, Bordoneio, preciso te encontrar, bom demais a conta. Teve ainda o som de Edson Hudson, Deixa Eu Te Amar, teve Causa Perdida com William Bidico, e ainda o Lelele de João Neto e Frederico, começando com tudo, essa edição do nosso Domingaço, super especial, gente, obrigado aí pela audiência. E ó, deixa eu te falar uma coisa, eu quero a sua participação, pois é, bora participar, manda pra cá a sua mensagem, e eu volto já já com muito mais pra você, aguenta aí.
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3: Bora, já estamos de volta, gente, nesse dia 17 de maio de 2026. Pois é, coisa boa demais ter você junto com a gente.
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3: 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E aí, que bairro que você tá? João Bosco e Vinícius cantando pra gente.

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2: Ô, minha chorosa, decide o que você quer pra você.

0: Neto e Henrique com Diego e Victor Hugo, Cheiro de Problema. Teve ainda o Mala dos Porta-Mala com Gustavo Lima e Matheus e Cauã. Teve Chorosa com Guilherme Benuto. E ainda Que Bar Que Você Tá com João Bosco e Vinícius cantando pra gente. Mais um blocão super especial aqui no nosso Domingaço. Intervalo bem rapidão, volto já já com muito mais.
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6: Bora, turma? Pois é, de volta com o nosso Domingaço. Deixa eu mandar um especial pra Bruna. Oi, Bruna, tudo bem por aí? Tá lá trabalhando de plantão nesse domingão, mas claro, com o radinho sintonizado. Bom trabalho pra você aí, tá bom, queridona?
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6: Guilherme e o Santiago com a Ana Castela. Sigo sofrendo.

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1: Jorge Henrique, Rodrigo e Marília Mendonça vai lá em casa hoje. Rolou por aqui ainda o Seu Polícia, aquela sofrência com Zé Neto e Cristiano, teve Maiara e Maraísa com Dois Idiotas e ainda Sigo Sofrendo com Guilherme Santiago e Ana Castela cantando pra gente nesse domingão maravilhoso. Deixa eu mandar um alô especial aqui pra Tânia. Oi Tânia, tudo bem por aí? Beijo pra você, obrigado pela audiência. A Jéssica também tá ligada junto com a gente. Meu amigo Robson, alô Robson, tudo bem por aí? Abração, Murilo também tá ligado junto com a gente. Enfim, toda essa galera, abração super especial. Bom domingão pra todo mundo e eu volto já já com muito mais.
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3: Simbora, gente, domingaço de volta por aqui. Para você que tá completando idade nova hoje, dia 17 de maio, parabéns para você, viu? Tudo o que há de bom.
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3: Bruno e Barreto é a cópia mal feita.

0: Leilão, pra gente relembrar sucesso de César Menotti com Fabiano. Teve ainda Gotas de Amor com Corpo e Alma, teve O Sou da Paneira com Candeeiro e ainda Cópia Mal Feita com Bruno e Barreto cantando pra gente nesse domingão. Ó, intervalo bem rapidão, daqui a pouquinho o Chicão tá de volta, trazendo mais uma hora completa de muito sucesso pra você aqui no nosso Domingaço.
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4: Simbora então, gente, de volta com o nosso Domingaço Super Especial. Coisa boa demais ter você junto com a gente. A partir de agora, você sabe que tem mais uma hora completa da melhor seleção musical pra você curtir junto com a gente.
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4: Tubarões, Diego e Victor Hugo.

0: Boa noite, Uberlândia! Faz barulho aí, Uberlândia, que eu quero ouvir! Que coisa linda, galera! Obrigado!
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0: Atenção, fofoqueiros de todo o Brasil!

0: Ana Castela cantando Barulho da Caminhonete. Teve também os quatro Galdérios com Na Muvuca da Neguinha. Teve também Cancelado com Fernando Sorocaba. E Tubarões com o Diego Victor Hugo cantando pra gente nesse domingão maravilhoso. Deixa eu te convidar, você que não segue a gente ainda lá nas redes sociais, Instagram, Facebook, procura a gente pra você ficar por dentro de todas as novidades, tudo o que rola aqui na rádio, os bastidores e tudo mais, lá no nosso Instagram, no nosso Facebook, enfim, nas nossas redes sociais. Combinado? Intervalo rapidão, já já tem mais Domingaço.
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6: Domingão, bom demais da conta, já estamos de volta por aqui na sua rádio preferida.
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6: Bailanta do Fundão, Alma Serrana cantando por aqui.
8: Vamos pra Bailanta, Indiana!

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0: Mas é o baile de gaúcho. Teve também Esquina com o Felipe Rodrigo, teve Anthony Gabriel, Bonito Pra Você, e ainda Bailanta no Fundão com Alma Serrana cantando pra gente nesse domingão. Bora de intervalo, hein? Já já o Chicão tá de volta com muito mais pra você.
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3: Já estamos de volta, gente, com a melhor seleção musical para você curtir junto com a gente nesse domingão.
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3: Danilo e o Davi, sucesso, lançamento Não Mexe Nas Minhas Cabeças.

0: Quem gostou, diga oxi!
1: Domingaço! Kleber e Cauã, oxi! Rolou por aqui ainda Sereia com Henrique e Juliano, teve Bruno e Marrone, Amor Não É Jogo de Azar e Ainda Não Mexe Nas Minhas Gavetas, Danilo e Davi cantando pra gente nesse domingão. Bora de reta final, nosso domingaço volta já já com muito mais pra você curtir junto com a gente.
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3: Bora, meus amigos. É Domingão, Domingaço de volta por aqui.
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3: Dizer não, Bruno e o Denner.

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1: Domingaço! É a saudade estranha, Murilo Rufi. Teve ainda Eu Sei Tocar Violão com Cleiton Romário, teve Pra Lá de Bagdá com Grupo Tradição e ainda Dizer Não com Bruno e Denner cantando pra gente. Encerrando com chave de ouro mais uma edição do nosso Domingaço. Muito obrigado pela audiência, pela companhia. Fiquem todos com Deus e a gente volta no próximo domingo com muito mais pra você, tá bom? Ótima semana também. Tchau, fui!
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7: Oi, oi, oi, tô chegando por aqui com o meu, com o seu, com o nosso Manda e Bem, desse fim de semana maravilhoso. Antes de mais nada, eu desejo pra você um fim de semana super especial. E tô por aqui pra te fazer companhia com a nossa programação musical, com sucesso. Porque o sucesso chega primeiro na nossa rádio, você sabe muito bem disso. E você também pode mandar na nave, fique à vontade, manda mensagem.

0: É a minha, a sua, é a nossa rádio. Tá no ar mais uma edição do Manda e Bem. Vem comigo, aumenta o volume aí e vamos juntos a partir de agora, aqui na nossa rádio.
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0: Chega de papo, bora de música. A gente começa mandando um alô super especial pra Carla. Ela pediu assim: gostaria de ouvir o sucesso de Cleiton Romário. Opa, cadê eu? Ofereço pra você, Vanessa, pros amigos da rádio, pra quem gostar da música. Tá bom, Carlinha? Beijos pra você também. Tá no ar o nosso Manda e Bem. Um ótimo fim de semana pra nós.
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0: Chorei no Uber, tá aí Danilo e Davi e Mari Fernandes. E assim a gente fechou o bloco. Eu vou, mas eu volto. É rapidinho, segura aí.
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3: De volta por aqui com sucesso, eu e você nesse fim de semana maravilhoso. Mandei bem! Quero mandar um alô super carinhoso pra Juliana. Ela disse: oi Vanessa, tô ligadinha em casa, curtindo seu programa, gostaria de ouvir Ed Sheeran, qualquer uma, porque eu amo todas e ofereço pra você e pros amigos da rádio. Obrigada pelo carinho, Ju. Beijão pra você também. Vamos ouvir Ed Sheeran aqui no Mandei Bem. Ótimo fim de semana.

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1: 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Qual música vamos ouvir hoje?
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0: Razões e emoções matando saudades. Tá aí NX Zero. E você não precisa ficar com saudades. Eu vou ali pra voltar já já, é rapidinho.
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5: Que delícia ter você comigo, que alegria ter a sua companhia. Um ótimo fim de semana.
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5: Quero mandar um alô para a Rejane. Ela disse assim: oi Vanessa, tô ligada no seu programa, trabalhando em home office e curtindo, mandei bem. Gostaria de ouvir Simone Mendes. Alô, erro. Ofereço para alguém especial. Tá bom então, tá dado o recado. Beijão para você, bom trabalho para nós.

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0: Hoje não, Israel e Rodolfo fechando aqui mais uma super sequência da nossa programação. Eu vou ali pra voltar já já, coração, segura.
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3: De volta com mais sucessos para você nesse fim de semana. Estamos apresentando Mandei Bem.
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3: 2 horas de programa, porque no fim de semana tem 1 hora a mais de sucessos. Fique comigo então, fique ligado, combinado? Bom, abrindo essa sequência, eu quero mandar um alô para a Daniele. Ela disse assim: oi, Vani, tô na sintonia, gostaria de ouvir Grupo Menos é Mais, Iludidão, só pra curtir. Manda beijo pra mim? Claro que sim, Daniele. Beijo.

0: aí. Qual música vamos ouvir hoje?
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2: Todo casal passa por essa história aqui. Tenho certeza, viu? Não falha.

0: Camisola e Fio, tá aí Diego e Vitor Hugo e a Laona Prado. Quem mandou neste bloco foi a Daniele, valeu pela participação. E assim a gente fechou a nossa primeira hora, coração. Eu vou pra voltar já já, porque temos mais uma horinha de programa. Fique comigo, então. Combinado, coração? Eu volto já.
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3: Estamos apresentando Mandei Bem nesse fim de semana maravilhoso. Eu e você juntos, sempre aqui com sucesso.
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3: Te desejo um fim de semana incrível. E tô por aqui sempre com as melhores. Quero mandar um alô agora para as meninas que estão ligadinhas comigo. A Michele, a Tatiane e também a Fabi. Elas mandaram mensagem, estão curtindo, Mandei Bem nesse fim de semana e pediram. Gostaria de ouvir Turma do Pagode, oferece pra gente, pesquisa no Google. Tá bom, beijo meninas. Um ótimo fim de semana pra nós.
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1: Obrigado, gente. Muito obrigado.
2: Tamo junto.
3: E aí? Qual música vamos ouvir hoje? Mandem bem!

0: Man I Need. Ouvimos Olivia Dan. E assim a gente fechou o bloco. Daqui a pouquinho eu volto. Aguenta aí.
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6: Que bom ter você aqui comigo nesse fim de semana maravilhoso. Estamos apresentando Mandei Bem.
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6: E eu quero mandar um alô agora para o Mauro. Ele disse que gostaria de ouvir a música do Snoop Dogg, Bad Decision. Ofereço para quem gostar da música e para você, Vanessa. Obrigada pela participação. Aumenta o volume aí, então.
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0: Quem sente saudade sou eu, Maiara e Maraísa, fechando esta sequência. Eu vou ali rapidinho pra voltar já já.
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3: Que bom ter você aqui. Estamos apresentando Mandei Bem nesse fim de semana maravilhoso.
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3: E agora, chegando especialmente para a Jussara, Atitude 67, sonhos. Beijo pra você, Ju. Obrigada pelo carinho. Um ótimo fim de semana.
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0: 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Qual música vamos ouvir hoje?
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0: Processo delicado, Hugo e Henrique e Ana Castela. Quem mandou nesta sequência foi a Jussara. Valeu pela participação, tudo de bom. Eu vou pra voltar já já, é rapidinho. Segura aí, te espero com a última sequência de hoje.
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4: Estamos apresentando Mandei Bem, eu e você nesse fim de semana maravilhoso.
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4: E agora o meu beijo vai especialmente para a Cíntia e pro Edson. Eles estão ligados aqui. Manda a música Maroon 5 pra mim, pro Edson, pra todos vocês da rádio. Frostless. E ofereço também pra você, Vanessa. Obrigada pelo carinho. Felicidades então, casal. Aumenta o volume aí. Maroon 5 aqui no Mandei Bem.

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2: E aí? Qual música vamos ouvir hoje?

0: Swim, ouvimos BTS, fechando aqui o Monday Band de hoje. E eu vou pra voltar agora, só na segunda, tá bom? Encontro marcado, combinado? Desejo pra você um fim de semana abençoado. Fique ligado, vem aí mais um programa Líder de Audiência. Até mais, bye, fui!
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7: Oi, muito boa tarde. Boa tarde, minha amiga dona de casa. Boa tarde, chefe de família. Boa tarde, rapaz. Boa tarde, princesa. Estamos chegando aqui na Bragança FM em mais um programa Roberto Moreira no seu final de tarde. Começando gostoso aí o seu finalzinho de tarde aqui pela Bragança FM, né? A direção geral de rádio é de Maria de Lima. Os comandos técnicos e a apresentação fica por minha conta, Roberto Moreira, para Bancaninho da Saudade. 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
7: Começando bem por aqui, começando com eles, Júnior e César, pelo sim, pelo não.

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Bolinha! Aí, Zé Neto Cristiano, com a participação de Simone Mendes. Quero que você se... Antes você ouviu? César Menotti e Fabiano cantando Não Era Eu. E também você curtiu aqui no nosso programa Zé Neto Cristiano com Simone Mendes, né? Quero que você se ama, música bonita, hein? É delícia, delícia demais, né? Vem comigo então, vem comigo porque nós estamos aqui, viu? A nossa tarde é muito mais gostosa por aqui. A tarde mais gostosa do rádio você encontra aqui nos domingos, né? No programa Roberto Moreira. É só você dar ligar o seu radinho no final da tarde, a partir das 16 horas, nós estamos com o nosso programa aqui, sempre prontinhos para trazer para você tudo que tem de melhor na música sertaneja por aqui, tá bom? Deixa eu mandar um abraço gostoso, quem tá curtindo a gente lá no bairro do Cruzeiro, né? Minha amiga, a Rosali, né? A Rosali Gonçalves, tá lá no Padre Aldo Bolini, né? Ali é Cruzeiro também, né? Padre Aldo Bolini ali, a Rosali Gonçalves tá curtindo a gente, obrigado aí pelo carinho da audiência. Quem tá ali também no Padre Aldo Bolini também curtindo a gente é a minha amiga Fernanda. Alô, Fernanda, um abraço, viu? Obrigado aí pelo carinho da audiência ali no Padre Aldo Bolini também, curtindo o programa Roberto Moreira, né? Alô, Vera, a Vera tá lá no Cruzeiro, a Vera Bueno, né? Curtindo a gente também lá, muito obrigado pelo carinho da audiência, viu? Lauana Prado chega pra cantar Pinga Raiz.

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1: Tá aí, Maiara e Maraísa, né? Erro de comunicação, né? Vai lá, né? Eita, nós, né? Falou que pode ir, a gente vai, né? Aí depois dá nessas coisas, né? E gostoso demais, né? É o programa Roberto Moreira aqui nas tardes de domingo, viu? Vem comigo, viu? Aqui a gente fica até as 19 horas com muita música bonita pra você, viu? Abraçando toda a região Bragantina aqui, em sul de Minas, Circuito das Águas, Vale do Paraíba, através das potentes ondas da
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1: A rádio que faz a alegria de todo mundo, né? Nas manhãs de domingo e também nas tardes de domingo aqui também, né? Quando não tem futebol, programa inteirinho para você das 16 até as 19 horas, né? E você pode anunciar aqui no nosso programa, é só você enviar sua mensagem para 011 99796 2223, 011 99796 2223. Anuncie aqui com a gente, viu? Vem trazer sua empresa para mostrar aqui, para mostrar para o nosso ouvinte, né? Porque o nosso ouvinte é aí o seu potencial comprador, né? O seu potencial cliente, né? Então vem anunciar com a gente, viu? 011 99796 2223. Ah, que delícia, hein? Vem chegando mais música bonita por aqui, viu? Léo Magalhães canta nas ondas do rádio. Chora!

0: Aí, Hugo Pena e Gabriel, nas ondas do rádio, mala pronta, antes você ouviu? Henrique Juliano, Não Tô Valendo Nada, e ela, Luana Magalhães, cantando Chora, aqui nas ondas do rádio. Muito obrigado a você pelo carinho da audiência, viu? 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
0: 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Alô, meu amigo lá no bairro do Cruzeiro, meu amigo Kenny Corindiano, tá lá curtindo a gente, obrigado pelo carinho da audiência, viu? Vem chegando mais música bonita aqui nas ondas do rádio, agora vem Jorge Mateus. Tem amor, tem volta.

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0: Maria Cecília e Rodolfo, com a participação de Mato Grosso e Matias, Flor de Maracujá, música linda, hein? É gostoso, hein? É gostoso demais. Aqui você encontra as melhores músicas, viu? Aqui você encontra os melhores sucessos, tá certo? Ai, que gostoso, né? 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
0: Eu sou Roberto Moreira, viu? Todos os domingos eu estou por aqui, viu? Eu estou nas manhãs de domingo, das 9 ao meio-dia, e também à tarde, né? Das 16 até as 19 horas, né? Das 16 até as 19 horas, no período da tarde, nós estamos por aqui também, tá bom? Você tem interesse em colocar a sua empresa aqui no nosso programa? É muito fácil, tá? É só você acessar. Manda lá a sua mensagem através do nosso WhatsApp, é o 011 99796-2223, 011 99796-2223. Traga a sua empresa para cá, viu? O nosso ouvinte é o seu potencial cliente, tá bom? O nosso ouvinte é o seu potencial cliente, beleza? Vem chegando mais uma música bonita aqui nas ondas do rádio. Valéria Barros canta Diga Pra Mim.

aí, Marcos Paulo e Marcelo, com a participação de Mococa e Paraíso. Música linda, linda, um restinho de você. Antes você ouviu Dudu e Dalvan cantando Detetive. E vem comigo, viu? Vem comigo, porque a nossa tarde fica muito mais gostosa por aqui, né? Deixa eu mandar um abraço ao pessoal que tá curtindo a gente. Meu amigo Keio, corintiano, tá lá no bairro do Cruzeiro curtindo a gente. Obrigado pelo carinho da audiência, aguardando. Daqui a pouquinho tem jornada esportiva por aqui, né, Keio? Um abração, viu? Muito obrigado, viu? Quem tá curtindo a gente também lá no bairro do Toró é o Chico Garisto. Alô, Chico, um abração, viu? Muito obrigado aí também pelo carinho da audiência. A próxima seleção musical também para o Chico Garisto lá no bairro do Toró também. Alô, Antônio Dias, lá no Parque dos Estados também, próxima seleção musical também, especialmente para você, né? O quem canta agora nas ondas do rádio é o Leonardo. Acabou o amor.

Aí, Amado Batista nas ondas do rádio, música linda, linda, saudade tá doendo, gostoso demais, né? E com isso nós chegamos aí ao final de mais um programa Roberto Moreira, viu? Vem aí a jornada esportiva da Bragança FM pra você com o timaço gol de placa aí pra trazer todas as informações de mais um espetáculo do futebol pra você. Mais uma vez o Red Bull Bragantino entra em campo e mais uma vez você vai acompanhar tudo aqui na Bragança FM, tá bom? Fique com a gente, viu? Não sai daí não, eu vou embora, deixo tocando, encerrando o nosso programa, Rick e Renner, vou te esperar, porque também vou te esperar no próximo programa por aqui, viu? E deixa eu ir embora então, né? A direção geral de rádio foi de Marita Lima, os comandos técnicos e a apresentação ficou por minha conta, Roberto Moreira. A todos um ótimo final de semana, a todos um ótimo espetáculo de futebol, a gente fica juntinhos daqui a pouquinho na jornada esportiva, tá bom? Fique com a gente então, eu vou embora, deixo a mensagem de sempre, infelizmente o nosso caminho é repleto de flores e espinhos, mas se seguimos com fé, coragem e muita dignidade, vamos desviar dos espinhos e colher apenas as flores. O dia que isso acontecer, aí sim seremos felizes. Um abraço a todos e até semana que vem, se Deus quiser.

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4: Em Bragança Paulista, 17 horas 33 minutos.
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4: 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Alô, torcedor. De norte a sul, de leste a oeste, onde a bola rola, tem sempre alguém correndo atrás dela e tem sempre uma torcida vibrando e explodindo em emoções nas mais variadas cores. Hoje a bola está rolando pelo Campeonato Brasileiro de Futebol, pela sua 16ª rodada. O palco do espetáculo, Estádio Municipal Cícero de Souza Marques. O Red Bull Bragantino recebe o Vitória da Bahia. O Vitória que está bem colocado nesse campeonato também. O Red Bull Bragantino também numa boa posição. O Red Bull Bragantino que está aí com 20 pontos ganhos, está na 11ª colocação. Tem aí 15 jogos, 6 vitórias, 2 empates, 7 derrotas. Marcou 17 gols, sofreu 18, tem saldo negativo de 1. Já o Vitória, esse está na 14ª colocação com 19 pontos. Tem 14 jogos, tem um jogo a menos que aí o Red Bull Bragantino. 5 vitórias, 4 empates, 5 derrotas, marcou 18 gols, sofreu 20, tem saldo negativo de 2. Esse é o Vitória da Bahia que vem a Bragança Paulista para tentar conseguir 3 pontos e melhorar a sua classificação aí na tabela do Brasileirão. Já o Red Bull Bragantino não pode pensar em perder, já que estava na 7ª colocação e já está na 11ª. Uma derrota pode baixar ainda mais aí a classificação do Red Bull Bragantino. Tudo isso e muito mais você vai acompanhar juntinhos com a gente aqui, com todas as emoções, e nós vamos girar a nossa equipe esportiva direto do estádio Cícero de Souza Marques. Vamos começar com ele, Luiz Henrique, trazendo as primeiras informações do Red Bull Bragantino. Boa tarde, Luiz Henrique, seja bem-vindo.
6: Luiz Henrique Domingues.
7: Boa tarde, Roberto, boa tarde para quem se liga aqui no nosso painel esportivo para Red Bull Bragantino e Vitória, 16ª rodada do Campeonato Brasileiro, um vazio estádio municipal Cícero de Souza Marques, falta aí uma hora para a partida, mas ainda um estádio bem vazio, aí uma presença bem tímida dos torcedores do Massa Bruta. Nesse momento os goleiros do Red Bull Bragantino, Thiago Volpi, também o Cleiton e também ali o Fabrício, o Gustavo Reis, eles entraram para fazer o aquecimento, e o Red Bull Bragantino vem para Bragança Paulista procurando a reabilitação. Perdeu no meio de semana para o Mirassol, foi eliminado na Copa do Brasil, mas antes veio de uma outra derrota pelo Campeonato Brasileiro para o time do Santos. Lembrando que na última partida que o Red Bull Bragantino fez aqui em Bragança Paulista, também terminou em derrota para o Palmeiras pelo placar de 1-0. Então busca voltar a vencer no Campeonato Brasileiro, vencer na temporada e também vencer em casa o time do Red Bull Bragantino. Então vem para um compromisso muito difícil, e o Wagner Mancini, ele fez um time misto para essa partida de hoje. O Thiago Volpi, ele vai pro gol, o Agostinho Santana volta pro time titular aí depois de um bom tempo se recuperando de lesão, voltou a ser relacionado a alguns jogos, mas ele volta pro time titular depois de muito tempo sem começar entre os 11. Mas de resto no time misto, o Gustavo Neves volta pro time titular. E também ali o trio de ataque da última partida foi mantido: Herrera, Pita e Mosqueira. Roberto.
4: Tá certo, são 17 horas e 37 minutinhos, 17:37. E as primeiras informações do Vitória da Bahia, Luiz Henrique.
7: Bom, Vitória vem embalado, né, Roberto? Vem de vitória no meio de semana, eliminando o poderoso Flamengo na Copa do Brasil. Vem aí de uma sequência positiva de resultados também no Campeonato Brasileiro. Para se ter uma noção aí, nas últimas rodadas, o Leão Rubro-Negro, ele aí venceu nas últimas rodadas do Campeonato Brasileiro. O time do empatou com o Fluminense e perdeu para o Atlético, mas aí vem de uma sequência boa na tabela do Campeonato Brasileiro e possui uma certa invencibilidade na temporada, visto que aí nos últimos jogos empatou com o Fluminense, venceu o Flamengo no meio de semana, então vem bem embalado, mas recheado de desfalques para hoje. Afinal, Ramon e Renato Kaiser estão suspensos pelo terceiro cartão amarelo, ficam de fora, e quem também fica de fora são dois jogadores, um deles fundamental na classificação no meio de semana, que foi o Luan Cândido, que ele, por conta de uma questão de uma cláusula de contrato, a não ser que pagasse uma multa de 1 milhão, está de fora, porque ele está emprestado ao Vitória, assim como o Natan Mendes está de fora. Então, para isso, o Edenilson entra na lateral direita e o Jamerson entra no lugar do Ramon na lateral esquerda, e o Kaique entra na zaga no lugar do Luan Cândido.
4: Tá aí o Vitória não querendo mexer no bolso para jogar contra o Red Bull Bragantino, não querendo pagar aí a multa para que o Luan Cândido possa jogar, para que o Natan possa jogar, né? E aí é lógico que o Red Bull Bragantino pode levar vantagem aí, mas é muito, um jogo muito, muito difícil em Bragança Paulista hoje. São 17 horas, 38 minutinhos. Ele que vai narrar, que vai contar a história desse jogão de bola daqui a pouquinho, Sérgio Silva. Boa tarde, seja bem-vindo.
8: Sérgio Silva.
9: Boa tarde, Roberto. Boa tarde, amigos da Bragança FM 79.7. É, você falou boa tarde, eu ia falando boa noite, viu, Roberto? Até porque é bem escuro, mas realmente, por enquanto, ainda é boa tarde, porque ainda não chegamos nas 18 horas, está bem escuro já aqui pelos lados do estádio Cícero Municipal, Cícero de Souza Marques. E como falou Luiz Henrique aí, o torcedor, por enquanto, bem baixinho a presença do torcedor por aqui, quase inexistente. Eu arriscaria dizer que nesse momento, eu quase que vou acertar o que eu vou dizer, viu, Roberto? Eu acho que o Bragantino vai ter hoje um dos piores públicos do Campeonato Brasileiro em Bragança Paulista, apesar que agora parou a chuva, mas o torcedor do Braga, como está vindo em poucos números por aqui, eu acredito que hoje nós vamos ter um grande público em Bragança Paulista, e a expectativa é que o Bragantino possa conseguir a reabilitação. Referente ao Luan Cândido, que não atua hoje por aqui, melhor para o Red Bull Bragantino, viu, Roberto? Até porque ele foi considerado pela imprensa carioca como o melhor jogador do Vitória na partida contra a equipe do Flamengo, onde o time baiano eliminou o time carioca da Copa do Brasil. Um abração para você, e já convidar os ouvintes para que estejam conosco. Daqui a pouquinho a bola rola em Bragança Paulista e nós estaremos nessa, levando as emoções da 16ª rodada do Campeonato Brasileiro, viu, Roberto?
4: Aí o Sérgio Silva falando que o público tá pequeno em Bragança Paulista por enquanto, na verdade, né, Sérgio? Tá escuro e com uma chuvinha forte fica complicado, né? Aí não chega, o público não vem mesmo, né? 17 horas e 40 minutos, 17:40. Vai participando com a gente, vai enviando o seu palpitão aí para o 4034-1467. 4034-1467 é nosso WhatsApp para você deixar seu recadinho por aqui, viu? Você que acompanha a gente através do Facebook, meu muito obrigado, viu? Vai compartilhando lá a nossa transmissão. Quanto mais compartilhar, mais chances das pessoas conhecer o nosso trabalho, viu? Vai compartilhando pra gente aí a nossa transmissão aí pelo Facebook. Lembrando, não vale as mensagens pelo Facebook para concorrer aí ao prêmio, o almoço aí com acompanhante do restaurante Cozinha Temperada, viu? Não vale. É só pelo 4034-1467, é só pelo nosso WhatsApp aqui, tá certo? Então as mensagens do Facebook não vale para isso, mas você pode compartilhar com a gente. E você que tá pelo YouTube, deixa o seu like lá, viu? Deixa o seu like lá para mostrar que você está acompanhando a gente, para que mais pessoas, mais colegas possam acompanhar a gente também nas redes sociais. Muito obrigado aí pelo carinho da audiência. vai concorrer aí a um almoço com acompanhante do Cozinha Temperada. É só enviar sua mensagem, mas coloca lá seu endereço, o lugar de onde você está ouvindo a gente, né? A cidade, você que está ouvindo a gente em outro município, não em Bragança Paulista, coloca o seu endereço certinho lá, seu nome, para que a gente possa entrar em contato com você. O sorteio será realizado no programa Gol de Placa na próxima segunda-feira, conhecido também como amanhã, né? Conhecido também como amanhã. Então tá certo, o Luiz Henrique vai fazer esse sorteio no próximo programa Gol de Placa. São 17 horas e 42 minutinhos. Tem bola rolando na Copa, no Campeonato Brasileiro? Tem sim, senhor, viu? O Bahia tá empatando com o Grêmio em 1-1. E o Botafogo tá goleando o Corinthians por 3-1, jogando. Esse jogo é lá na casa do Botafogo, né? Lá no Engenhão, né? E tá, o Corinthians está sendo massacrado por 3-1. Mais cedo, o Santos também perdeu para o Curitiba, jogando na casa do Corinthians. E nunca dá certo, já falei. O Santos não pode jogar na casa do Corinthians, tem que jogar em outro lugar. Vai jogar na casa do Corinthians, vai perder, tá na cara. Perdeu pro Curitiba aí pelo placar de 3-0. Já pela Série B, a bola tá rolando. O Atlético está vencendo o Juventude pelo placar de 1-0. E tem bola rolando também na Série C. O Caxias está vencendo o Paysandu pelo placar de 2-0. E a Ferroviária da cidade de Araraquara está vencendo aí o Brusque pelo placar também de 1-0. 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
4: 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Roberto Moreira. É, sou eu, são 17 horas 48 minutinhos, 17h48. É, vamos lá para dar uma passadinha na 16ª rodada aí do Campeonato Brasileiro que começou ontem, viu? O Atlético Mineiro recebeu o Mirassol e o Mirassol tomou uma pancada de 3-1 aí do Atlético Mineiro. O Mirassol vem bem na Libertadores e vem bem na Copa do Brasil, mas vem tomando uma lapada atrás da outra aí no Campeonato Brasileiro. Ainda dá tempo, viu? Ainda dá tempo. O Mirassol vai escapar da zona de rebaixamento mais pra frente, viu? Mais pra frente, como diz a turma, mais pra diante, né? Como o Ted Fagundes que gosta de falar, né? Mais pra diante, tá certo. É, agora, foram três para o Atlético Mineiro, um para a equipe do Mirassol. Também jogando ontem no Beira-Rio, o Internacional venceu o Vasco da Gama pelo placar de 4-1. No Maracanã, o Fluminense recebeu a equipe do Tricolor Paulista e também venceu pelo placar de 2-1. Todos os jogos ontem, viu? O Palmeiras ontem recebeu aí o Cruzeiro e saiu perdendo e correu atrás do empate, empatou em 1-1 na Arena Barueri. Aliás, olha, eu vou dizer uma coisa, uma chuva danada lá na Arena Barueri e o gramado é impecável, viu? Uma drenagem muito boa da Arena Barueri lá, o estádio da Leila, viu? Mulher tem um estádio só pra ela, viu? Tá, é. Lá na Neoquímica Arena, hoje de manhã, o que que aconteceu? O Santos tomou uma pancada aí do Curitiba. Curitiba saiu de lá pra vir bater no Santos aqui por 3-0 e olha, fora o baile, viu? O jogo das 16 horas que está acontecendo nesse instante lá no Nilton Santos está com o seguinte resultado, viu? A equipe do Corinthians está perdendo para a equipe do Botafogo pelo placar de 3-1. E o outro jogo também que está acontecendo agora é o Bahia e o Grêmio que estão empatando em 1-1, jogo que está em andamento aí pela 16ª rodada. Agora tem o jogo do Red Bull Bragantino daqui a pouquinho às 18h30 e no mesmo horário, hein? A Chapecoense enfrenta a equipe do Remo. Esse jogo é lá na Arena Condá, viu? Então, eu acho que o Remo vai ganhar da Chape lá na casa da Chape, viu? E às 19h30, fechando aí a rodada, o Atlético Paranaense enfrenta aí o todo poderoso Flamengo que foi eliminado da Copa do Brasil nesta semana aí pela equipe do Vitória que vem para Bragança Paulista hoje, né? Então, o Flamengo eliminado da Copa do Brasil e agora o Vitória vem a Bragança Paulista para enfrentar o Bragantino e que o Bragantino consiga devolver ao Vitória a derrota que o Flamengo recebeu, né? Tá certo. São 17 horas e 51 minutinhos. Vamos às escalações, então. Vamos aproveitar para ver as duas equipes, como que elas vêm para o jogo de hoje. O Luiz Henrique, começando pelo Red Bull Bragantino. Como vem o Braga para hoje, Luiz?
7: Bom, Roberto, o técnico Wagner Mancini manteve praticamente a mesma base do time titular, com algumas mudanças. E aí ele veio para Bragança com o Thiago Volpi no gol, Agustin Santana na lateral direita, Pedro Henrique e Gustavo Marques na dupla de zaga e o Juninho Capixaba na lateral esquerda, inclusive com a braçadeira de capitão. O trio de meio campo conta com Gabriel, Gustavo Neves e Lucas Barbosa, e o trio de ataque foi o mesmo que entrou em campo na partida da última quarta-feira diante do Mirassol, com Herrera numa ponta, Pita centralizado e ele, Henry Mosquera, na ponta esquerda. Praticamente o mesmo time, exceto algumas mudanças. Hurtado saiu, foi para o banco de reservas. Também quem saiu foi no meio-campo, quem saiu ali foi o Eric Ramírez. E aí tiveram outras mudanças no time do Massa Bruta. Sérgio, Roberto.
4: Tá certo, são 17 horas e 52 minutinhos. 17h52. E a equipe do Vitória, como vem a Bragança Paulista, ô Luiz Henrique?
7: Como eu destaquei, Roberto, com alguns desfalques, Lucas Ramon, o Ramon e também o Kaiser, eles estão suspensos, e também o Luan Cândido e Nathan Mendes não podem jogar por conta da questão contratual, a não ser que o Vitória bancasse aí R$1 milhão para cada um dos jogadores emprestados. Inclusive o time do Vitória já está aquecendo nesse momento no estádio municipal Cícero de Souza Marques, e o Jair Ventura escalou o time para essa partida aqui no municipal, com o Lucas Arcanjo no gol, Edenilson na lateral direita, Kaique e Kaká na dupla de zaga, e na lateral esquerda o Gemerson. O meio campo conta com Zé Vitor, o Baralhas, que inclusive é ex-Bragantino, com a braçadeira de capitão, e o Emanuel Martínez. O trio de ataque conta com Mateuzinho, René e Eric, o Roberto.
4: Tá certo, tá aí então, Vitória, que parece ser uma filial do Bragantino, né? Tantos ex-Bragantinos aí, né? Inclusive dois que não irão jogar por força de contrato. São 17 horas 54 minutinhos. E a equipe de arbitragem, o Luiz Henrique.
7: Bom, Roberto, a equipe de arbitragem hoje conta com o árbitro Wagner do Nascimento Magalhães no comando do apito, enquanto os auxiliares são Aniquese Gomes de Sá, do Amazonas, e Luiz Cláudio Regazzoni, também do Rio de Janeiro. O quarto árbitro é Fábio Augusto Santos Sá Júnior, do Sergipe, e o VAR fica sob responsabilidade de Antônio Magno Lima, cordeiro do estado do Ceará.
4: Tá certo, então tá aí, desfilados por aqui, as duas equipes desfiladas também aí, também desfilados aí, o grupo de arbitragem, tudo isso aqui através dos microfones líder do rádio do interior, aqui Bragança Paulista, 79.7, né? A rádio mais ouvida da nossa região aqui. E falando um pouquinho aí, coisa rápida aí sobre as escalações, né? O Red Bull Bragantino traz de volta aí o Agustin Santana na lateral direita, ele que estava afastado, estava no departamento médico, foi sendo relacionado aos poucos e ganhando aí espaço, volta na lateral direita, o Pedro Henrique e o Gustavo Marques no miolo de zaga, o Juninho Capixaba fechando ali a lateral esquerda. É bom, é boa a defesa do Red Bull Bragantino, viu? Uma defesa que a gente já conhece, sabe jogar e tal. No meio campo me agrada o Gabriel, sempre que esse menino joga, se apresenta bem, dificilmente tem comprometido, é um bom marcador e tem um bom toque de bola também. O Gustavinho, ele que tem oscilado bastante, vem muitas vezes aí jogando de médio para ruim, na verdade, não tá chegando naquele Gustavinho que a gente já viu jogar. Esperamos que hoje tenha uma boa participação. O Lucas Barbosa, esse sim, vem aparecendo
16: jogando bem, vem aparecendo com bastante intensidade no time do Red Bull Bragantino, fechando ali, ajudando ali no meio campo e também conseguindo chegar, e tem um bom passe também. O ataque, o Herrera e o Isidro Pita e o Henry Mosquera, a gente já conhece. O Mosquera é aquela história, é muita velocidade, mas falta pro Mosquera decisão na hora do arremate. Isso é uma coisa que eu tenho cobrado há muito tempo, e eu acho que o Wagner Mancini não vai conseguir resolver esse problema que o Henry Mosquera tem, viu? Ele corre muito, ele tem explosão, ele consegue dominar a bola, aí ele começa a segurar a bola e acha que a bola é dele, então precisa dar um chaveirinho, uma bola de chaveirinho para ele levar para casa, né? Muito mais fácil, né? Então tem esse problema o Henry Mosquera, mas é um bom jogador, né? Então vamos esperar que hoje ele consiga se destacar. Já a equipe do Vitória, a gente sabe que é uma equipe perigosa, vem de um bom jogo aí pela Copa do Brasil, que querendo ou não, embora sejam campeonatos diferentes, dá um outro pique ao clube, saber que se classificou, saber que embolsou 3 milhões de reais, porque é isso que o Vitória recebeu só por ter desclassificado o Flamengo, e desclassificou nada mais nada menos que o Flamengo, né, na Copa do Brasil. E aí, esses 3 milhões de reais, além de tudo, dá um ânimo diferente. Aí tem o Mateuzinho, que é um bom atacante, né? E consegue voltar um pouco também, fecha às vezes o meio campo ali. Tem o Renê, que é um atacante que joga um pouquinho mais enfiado, o Eric, que abre um pouquinho mais pelas pontas, consegue descer nas duas pontas, né? É bom esse ataque do Vitória também, viu? Precisa ficar de olho nesse pessoal. Lógico que tá com desfalque aí dos dois jogadores do Red Bull Bragantino, que são praticamente titulares, tanto é que o menino lá que jogou, arrebentou contra o Flamengo, me fugiu o nome dele agora, né? De vez em quando dá esse branco também no comentarista, né? Mas acontece, né? Que ele arrebentou contra o Flamengo, não joga hoje contra o Red Bull Bragantino, né? Fazer o quê, né? Mas daqui a pouquinho eu lembro o nome dele, tá certo? Vamos voltar lá pro Luiz Henrique. Ô, Luiz Henrique, tem convidados por aí? Tem mais informações do Braga? Tem algum convidado por aí, Luiz?
7: Temos sim, Roberto. Temos o Wagner Mancini, técnico do Red Bull Bragantino, que após a derrota para o Mirassol e eliminação na Copa do Brasil, concedeu entrevista coletiva lamentando as chances perdidas para o Red Bull Bragantino. É algo recorrente na temporada. Diversos jogos, o Red Bull Bragantino, ele cria oportunidades, mas não consegue converter, e também lamentou essa situação de que o time do Red Bull Bragantino, desde que foi adquirido pela Red Bull, não consegue avançar mais adiante em competições mata-mata. Então vamos ouvir o Wagner Mancini.
17: Eu não faço parte desde o começo, mas eu estou incomodado de ter sido eliminado hoje e ter sido eliminado no Campeonato Paulista pelo São Paulo, aquele jogo em Bragança. São duas eliminações e que, logicamente, eu não esperava que acontecesse. E a gente, num momento como esse, assim, fica até difícil de falar alguma coisa, porque a gente está alterado, eu estou pensando muito naquilo que eu vou falar aqui agora. Mas o futebol não é só parte tática, ele não é só parte técnica, ele tem um envolvimento, uma atmosfera emocional muito grande. E a gente está tentando, desde aquela eliminação de São Paulo, eu vou falar do que eu vivi aqui no clube, desde aquela eliminação de São Paulo e para hoje, a gente precisa analisar, sim, o quão emocionalmente a nossa equipe sofre na hora que tem que decidir as partidas. Porque em outros campeonatos a gente não tem visto isso, em outros momentos no campeonato a gente não tem visto. E quando você tem que decidir, que é um momento único no futebol, você tem que ter atletas e time e elenco capaz de suportar uma pressão que esse tipo de jogo te impõe. Esse jogo impõe, se a gente for analisar também o jogo diante do São Paulo, que nós fomos eliminados, nós tivemos a bola para sair na frente e a gente falhou. Hoje nós tivemos os lances para fazer o 2-1 e a nossa equipe falhou também. Enfim, isso, assim como eu falei na minha resposta anterior, faz parte do futebol, mas a gente tem que detectar o que está acontecendo realmente para que a gente possa encontrar uma solução. O que eu vi nas duas partidas foram lances idênticos. Foram lances idênticos, dois jogos que tiveram basicamente os mesmos erros, os mesmos tipos de erros, e isso de uma forma ou de outra a gente tem que tentar mudar, que o próximo seja diferente. Eu espero sinceramente que na Sul-Americana deste ano a gente vá para o mata-mata, e aí logicamente a cobrança vai ter que ser diferente junto aos atletas, junto ao grupo, para que a gente possa passar.
18: Mancini, você comentou muito da sua eliminação também no Campeonato Paulista contra o São Paulo, que foi de certa forma parecido, com o time se impondo e tudo mais, mas logo na sequência, no Campeonato Brasileiro, você conseguiu algumas vitórias. Como que você pode usar também essa eliminação com combustível já para o jogo contra o Vitória, e pensando, como você falou, Sul-Americana, que é a última Copa que resta aí no calendário?
17: Nós hoje fomos eliminados, a gente lamenta muito, mas houve, do jogo de São Paulo para cá, uma mobilização muito grande em cima desta partida, porque nós sabíamos sobre as eliminações antigas, né? E eu vi um time que brigou, que lutou, que errou e por isso perdeu a partida, que errou tanto na parte ofensiva, não marcando os gols que poderia, assim como errou na parte defensiva nos dois gols do Mirassol. Mas é um elenco que briga, que luta, que tem o seu valor, que eu tenho visto diariamente a entrega de todos eles, então por isso a gente tem que seguir acreditando. São jogos difíceis mesmo. O Mirassol é um time que, mesmo hoje não iniciando a partida com o seu 11 titular, é uma equipe que tinha vários atletas que já jogaram no time titular, e jogar aqui é sempre muito difícil, porque há uma pressão, é um time que está acostumado com jogos tensos, né? Em todas as suas competições ele tem jogos que são finais de campeonato, é assim no Campeonato Paulista, é assim na Copa do Brasil, é assim no Campeonato Brasileiro, então eles estão acostumados a esse tipo de jogo. E muitas vezes, quando a gente enfrenta outros adversários, a gente encontra adversários que estão um pouco mais organizados taticamente, um pouco mais técnicos, então é sempre um jogo de muita briga com eles. Eu, sinceramente, lamento muito a derrota de hoje, mas que sirva para a gente aí de alerta para que no Campeonato Brasileiro e na própria Sul-Americana, que nós temos chances reais de passar para a segunda fase, a gente volte a encontrar aí jogos eliminatórios para tirar isso do nosso caminho.
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7: Então, essa foi a declaração do técnico Wagner Mancini após a eliminação no meio de semana diante do Mirassol pela quinta fase da Copa do Brasil. E agora o Red Bull Bragantino vai procurando a reabilitação na temporada, e quem sabe aqui contra o Vitória não seja um passo, porque no meio de semana já tem outra partida muito decisiva para o time do Red Bull Bragantino, Roberto.
16: Tá certo, então são 18 horas e 4 minutinhos. Você pode continuar participando com a gente. 4034-1467, 4034-1467 é o palpitão da Bragança, viu? Vai participando, deixando o seu palpite, e vai concorrer aí a um almoço com acompanhante do restaurante Cozinha Temperada. Nós vamos a um rápido intervalo comercial. Na sequência, nós voltamos com muito mais Painel Esportivo.
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16: 18 horas mais 9 minutinhos, 18:09 é o nosso painel esportivo aqui pela Bragança FM para toda a região bragantina, sul de Minas Gerais, Circuito das Águas, Vale do Paraíba, através das potentes ondas da 79.7, a rádio que fala mais perto aí do 20. São 18 horas e 9 minutinhos. Eu vou voltar lá com o Luiz Henrique para saber se tem informações do Vitória, se tem algum convidado do Vitória também, Luiz. Tem por aí também ou não?
27: Temos sim, Roberto. Temos o técnico Jair Ventura, que exaltou o time após a classificação diante do Flamengo na última quinta-feira na Copa do Brasil e falou sobre os desfalques do jogo de hoje. Então vamos ouvir.
28: Verdade, a torcida tem todo direito, né? Mas daqui a pouco não, né? Já passou de meia-noite, vai dar quase 1 hora da manhã. A gente já tem o Bragantino, um jogo muito difícil lá. Uma equipe muito qualificada, jovem, de muita força, né? A gente foi lá o ano passado, foi muito difícil. E a gente está com bastante desfalques, né? Perdemos a nossa da linha de 4, 3 atletas, 2 de situações contratuais, né? Mais o Ramon suspenso. Então a gente vai ter que mais uma vez se reinventar. Mas vamos lá, usar a força do nosso elenco, deixar esse jogo de hoje que já passou, é importante comemorar, pelo tamanho do jogo, pelo tamanho do adversário, mas já pensar agora virar a chave do Campeonato Brasileiro.
1: Jair, Thiago Tolentino, Rádio Antena 1 Salvador. Você foi muito contestado quando falou que o Eric era o jogador mais importante do futebol brasileiro. Teve gente que riu, que criticou. Você reforçou isso e hoje ele fez mais um gol à sua cara, né? Recebeu da direita ali, cortou para a esquerda, fez mais um golaço. Então, o que dizer para essas pessoas que te contestaram tanto quando você falou que um cara que tem números tão absurdos na temporada, que criticaram, né? Que falaram que, enfim, não era esse jogador todo, né?
28: Não, normal, isso faz parte. Hoje no futebol, quando a gente não vence, a gente também, o treinador é o cara que é mais criticado. E a gente está aqui para falar, só que eu tenho personalidade, infelizmente, né? Eu não vou estar aqui e falar o que todo mundo quer que eu fale, eu vou falar o que eu acho. E quem fala o que acha, paga caro por isso. Mas quem faz o que também quer o mesmo, fica na mesmice. Então, estamos indo. O Eric, com certeza, cada vez mais importante. Que chapada, né, meu irmão? Você é doido? Nossa Senhora! Então, é isso, né? E a jogada de saída com ele também. Um relato engraçado ali, o Baralhas estava falando agora. Baralhas falou assim, ei, vai lá na jogada. Ele falou, não vou não, eles jogam praticamente num 2-2-6, né, cara? Então, seis homens dentro da sua linha ali, é foda. Você balança pra um lado, eles vêm pro outro. Balança pra um lado, eles vêm pro outro. E chute, e vem cruzamento. E daqui a pouco você olha pro banco, vai entrar Pedro, vai entrar Cebolinha, né? Cara da playlist, Cebolinha, seleção brasileira, né? Campeão da Copa América, enfim, um jogador excepcional, enfim, deixa eu ver de uma olhada, mas parabenizar os meus atletas que conseguiram essa classificação.
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27: Bom, então essa foi a palavra do técnico Jair Ventura, inclusive exaltando o chute de fora da área do Eric, que foi o primeiro gol do time do Vitória contra o Flamengo, que deu a classificação para o Leão Rubro-Negro diante do Rubro-Negro Carioca, Roberto.
16: Tá certo, são 18 horas e 12 minutinhos, 18 e 12, encerrado a partida entre Bahia e Grêmio, 1-1, encerrado também Botafogo 3, Corinthians 1, o Santos que perdeu por 3-0, a gente já comentou sobre isso, encerrado também pela Série B, o Atlético Clube empatou com o Juventude pelo placar de 1-1, e bola rolando nesse instante nós só temos bola rolando na Série B, né? Que o Vila Nova está empatando nesse instante com 13 minutos da primeira etapa com o Avaí pelo placar de 0-0. E na Série C, o Anápolis está jogando contra o Barra, a 14 minutos da primeira etapa, está empatando em 0-0. Mas o Barra me parece que fez um gol, daqui a pouquinho a gente informa. É verdade, o Barra acabou de fazer um gol. Então é só aguardar se não vai ter não vai ser anulado pelo VAR. Se não for, o Barra passa a vencer aí o Anápolis pelo placar de 1-0 na Série C. E no Brasileirão da Série A, com os jogos que já terminados até aqui, a situação é a seguinte: o Palmeiras tem 35 pontos, é o líder. Na sequência tem o Flamengo, que ainda não jogou, com 30 pontos e pode diminuir essa distância aí para 2 pontos apenas. Vencendo hoje, o Flamengo vai a 33 pontos e encosta no Palmeiras ali, deixa o Palmeiras apenas 2 pontos. O Fluminense tem 30 pontos também, é o terceiro colocado. São Paulo com 24 pontos é o quarto colocado. Olha, são 6 pontos do terceiro para o quarto colocado, hein? Depois vem o Atlético Paranaense com 23 pontos é na quinta colocação, o Bahia na sexta com 23 também, o Coritiba com 23 é o sétimo colocado, o Botafogo 21 é o oitavo, o Atlético Mineiro 21 pontos é o nono, o Internacional também 21 é o décimo, Red Bull Bragantino com 20 está na 11ª colocação, uma vitória do Red Bull Bragantino coloca o Red Bull Bragantino na quinta colocação do campeonato, hein? É só uma vitória coloca o Bragantino aí com 24 pontos, sobe para a quinta colocação. O Vasco vem na 12ª colocação aí com 20 pontos. Na 13ª, o Cruzeiro também 20. Na 14ª, o Vitória, que vai enfrentar o Bragantino daqui a pouquinho, 19 pontos. O Grêmio está na 15ª com 18. Com 18, na 16ª também está o Santos. Aí vem na zona de rebaixamento o Corinthians, na 17ª com 18. Depois tem Mirassol na 18ª com 13. Na 19ª, o Remo com 12, na 20ª Chapecoense com 9 pontos. Esta classificação de momento aí do Campeonato Brasileiro. 18 horas 15 minutinhos. Luiz Henrique, palpite pro jogo de hoje, Luiz.
27: 2-1 Red Bull Bragantino.
16: 2-1 pro Red Bull Bragantino. Esse é o palpite do Luiz Henrique. Sérgio Silva, aí, Sérgio? Diminuiu a chuva por aí? É, ainda continua escuro com uma chuvinha forte por aí ou não, Sérgio? Palpite também, Sérgio. Alô, Sérgio Silva, palpite pro jogo de hoje.
3: Alô, Roberto, estou de volta por aqui. Falar com o botão desligado não pode, né, Roberto? Um abraço aí, Roberto. Olha, por enquanto parou a chuva por aqui. Eu acredito que agora vai dar uma trelinha e dá ainda pro torcedor do Massa Bruta vir aqui pro Bragantino e acompanhar este grande jogo de futebol. Acho que hoje o Braga vence. 2-0, Roberto.
16: Tá certo aí.
3: O Demetrio tá rindo.
16: É, o Demetrio tá rindo à vontade porque ele falou assim, o Demetrio falou assim,
8: ô, Sérgio. O
16: Sérgio Silva tá com problema,
8: poxa,
16: de botão.
8: Sérgio. Tem que abrir o botão pra falar. Olá, Sérgio. Pô.
3: É, rapaz, negócio de botão é meio complicado, viu?
16: Ah, ele entende bem, viu? É o menino que fica aqui nos botões dourados da Bragança. São...
3: É, o Demetrio entende de botão.
16: São 18.
8: Ah, ele!
16: São 18 horas e 17 minutinhos. Demetrio Campos, o seu palpite.
8: Olha, eu vou até chutar um pouco mais alto, vou de 3-1 pro Bragantino, campo molhado, bola lisa, acho que vai ser uns 3-1 Bragantino hoje.
16: É, eu também acredito numa boa participação do Bragantino, não vou tão longe assim na nos gols, mas acredito que uma vitória aí por uns 2-0 do Red Bull Bragantino, o que coloca, sem dúvida nenhuma, o Bragantino aí na quinta colocação. É lógico que ainda nós temos aí o jogo do Flamengo, né, que teremos o jogo do Flamengo ainda, que pode fazer alguma alteração, mas o Bragantino, se vencer, vai a 24 pontos e se fica numa posição muito boa aí no campeonato. São 18 horas mais 17 minutinhos. 18 e 17, você pode continuar participando com a gente. 4034-1467. É o nosso telefone, aliás, é o nosso WhatsApp, tá? Pra você deixar o seu recadinho aí e dar o seu palpite e concorrer a um almoço com acompanhante lá do Cozinha Temperada, viu? Você vai concorrer a esse almoço, o sorteio será feito amanhã dentro aí do programa Gol de Placa, no finalzinho da tarde aí com o Elio, com o Luiz Henrique, tá certo? Então é só você deixar o seu palpite por aí. Você que está junto com a gente no YouTube, nosso muito obrigado pelo carinho da audiência, continue por aí, vai deixando o seu like por aí, tá certo? E acompanhando a nossa transmissão por aqui também. Você que está junto com a gente através aí do Facebook, vai compartilhando aí, né? Eu já percebi que os nossos compartilhamentos aumentaram bastante, né? Continue compartilhando, viu? Você que está acompanhando a gente, vai compartilhando, percebeu? Olha, temos aí passando de 140 compartilhamentos já, viu? É muito, muito bom, viu? Então continue compartilhando também a nossa transmissão, porque assim mais gente consegue saber que nós estamos por aqui, viu? 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Nós estamos chegando ao final do nosso painel esportivo. A direção geral de rádio de Maria de Lima, painel esportivo está fechando por aqui. Não sai daí não, vem aí a jornada esportiva número 1 do rádio. Fique com a gente.
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3: Boa noite, amigos do Brasil. Nós estamos chegando mais uma vez no seu rádio para mais uma transmissão esportiva do futebol do Campeonato Brasileiro. Tem Red Bull Bragantino e Vitória em Bragança Paulista, jogaço da 16ª rodada. E o microfone esportivo da Bragança FM em campo para levar todas as emoções para você, torcedor do Brasil. Hoje, 17 de maio de 2026, e pela 16ª rodada, o Red Bull Bragantino joga diante de sua torcida no estádio Cícero Municipal de Souza Marques, na cidade de Bragança Paulista. O gigantão do interior daqui a pouquinho em campo. E com o microfone da Bragança FM, o nosso repórter Luiz Henrique. Boa noite, Luiz Henrique. E a manchete do Red Bull Bragantino.
27: Boa noite, Sérgio. Boa noite para quem se liga na nossa jornada esportiva para Red Bull Bragantino e Vitória, 16ª rodada do Campeonato Brasileiro. O Red Bull Bragantino procura reabilitação na temporada depois de ser eliminado no meio de semana para o Mirassol na Copa do Brasil. E para a partida de hoje, o técnico Wagner Mancini mantém praticamente o mesmo titular que foi a Mirassol na última quarta-feira, com exceção, é claro, do o Hurtado, que vai para o banco e entra o Agustin Santana, o Alex Vinícius, que vai para o banco e entra o Pedro Henrique, e ali no meio campo, Eric Ramírez sai para a entrada de Gustavo Neves e conta com a novidade hoje do retorno de Nátio Sousa, que ficou de fora por conta de um quadro viral, que está recuperado e está relacionado para a partida de hoje.
3: Já também emenda a manchete do Vitória para todos os povo baiano residente em Bragança Paulista. O Vitória que eliminou o gigantão do Brasil na Copa do Brasil. Emenda aí a manchete do Vitória, Luiz Henrique.
27: O Davi, que no meio de semana derrubou Golias na Copa do Brasil, venceu por 2-0 o Flamengo lá em Salvador, vem embalado para essa partida, vem em busca de mais uma vitória, o time do Vitória, que vem desfalcado. O técnico Jair Ventura não conta com Ramon e nem com Renato Kaiser, ambos suspensos. E no lugar deles entra o Kaiser já estava no banco, mas no lugar dele, do Ramon, entra o Jamerson. E quem também é desfalque é Luan Cândido e Nathan Mendes, pertencentes ao Red Bull Bragantino. Tem aí toda a questão contratual e são desfalques para hoje.
3: Agora eu quero passar na nossa central, na Coronel Osório, número 84, no centro de Bragança Paulista, com nosso comandante Roberto Moreira. Muito boa noite.
16: Boa noite, Sérgio. Boa noite, amigos ligados na Bragança FM, Luiz Henrique, Demetrio Campos, toda a equipe esportiva número 1 do rádio. Nós já vamos acompanhar aqui nos bastidores, também na Arena Condá, Chapecoense Remo, que joga no mesmo horário do Red Bull Bragantino e do Vitória. Nós estaremos acompanhando tudo aqui. E lembrando, se o Bragantino vencer e o Flamengo vencer, o Flamengo tira 3 pontos e encosta por 2 pontos apenas do Palmeiras na liderança, e o Bragantino assume a quinta colocação do campeonato, Sérgio.
3: Bragança Família, equipe esportiva Gol de Prata, com o nosso querido Roberto Moreira, Demetrio Campos, Luiz Henrique Domingues, eu, Sérgio Silva, com direção geral de Maria de Lima. 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Agora vamos com as escalações das equipes de Red Bull Bragantino e Vitória. Primeiramente, o time de Bragança Paulista, o gigantão do interior. Sobe o hino do Massa Bruta, escala o Massa Bruta, Luiz Henrique.
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5: Chegou a hora da luz.
27: Chegou a hora da luta e da reabilitação na temporada. E para a partida de hoje, o técnico Wagner Mancini está com o time escalado com o Thiago Volpi no gol com a camisa número 18. Agostinho Santana na lateral direita com a 23. Na dupla de zaga, Pedro Henrique tem a 14 e Gustavo Marques tem a 16. E fechando a linha de defesa, Juninho Capixaba jogando ali na lateral esquerda tem a camisa número 29 e a braçadeira de capitão. O meio campo conta com Gabriel meia dúzia, Gustavo Neves 22 e Lucas Barbosa 21. E o trio de ataque conta com Herrera, aberto pela direita com a 32, Pita centralizado com a 9 e Henry Mosqueira aberto pelo lado esquerdo com a camisa número 30. À sua disposição no banco de reservas, o Wagner Mancini conta com Cleiton número 1,

0: 5 na zaga, juntamente com o Kaká, que tenha 25, e fechando a linha de zaga, a linha de defesa, vem Jamerson, número 83. O meio-campo conta com Zé Vitor, número 88, o ex-Bragantino Baralhas, 44, com a braçadeira de capitão, e Emanuel Martínez com a número 6. O trio de ataque conta com Mateuzinho, número 10, Renê, 91, e Eric, número 33. Esse é o Massa Bruta. Agora, escala a arbitragem do jogo para a Red Bull Bragantino de
1: No comando do apito na noite de hoje vem ele, Wagner do Nascimento Magalhães, do Rio de Janeiro. Ele terá como auxiliares Aniquese Gomes de Sá, do Amazonas, e Luiz Cláudio Regazzoni, do Rio de Janeiro. O quarto árbitro é Fábio Augusto Santos Sá Júnior, de Sergipe. Esperamos que ele esteja atento e faça as alterações corretas na noite de hoje. E o VAR fica sob responsabilidade de Antônio Magno Lima, cordeiro do estado do Ceará.
0: Maravilha! A arbitragem do jogo para a Red Bull Bragantino Vitória. Agora eu quero passar para ele, o nosso comentarista Roberto Moreira, que vai deixar aqui o seu comentário, sua expectativa do jogo para a Red Bull Bragantino e Vitória. Roberto Moreira.
2: Sérgio e amigos da Bragança FM, o Bragantino, hoje a expectativa é de um bom jogo, a expectativa é que o Bragantino consiga desenvolver o seu futebol. O Bragantino tem um bom toque de bola, chega a envolver o adversário. Falta para o Bragantino, e isso infelizmente vem acontecendo com frequência, a finalização. O time do Bragantino chega bem, mas não consegue finalizar. Mesmo o atacante, o Isidro Pita, que é um goleador, às vezes titubeia na hora de finalizar, e às vezes um toquinho a mais, clareia para chutar, mas dá aquele toquinho a mais, o medo de repente bater e a bola se perder e a cobrança ser maior, faz com que o jogador evite de chutar. E o Bragantino precisa chutar, porque se não chuta, não faz gol. E o que precisa para vencer em primeiro lugar é não tomar gol e depois fazer o gol, senão não consegue vencer partida nenhuma. O Red Bull Bragantino tem um bom toque de bola, domina praticamente toda a partida, e só que acaba perdendo nos detalhes. Então precisa diminuir os erros, principalmente nos detalhes, ficar mais atento, principalmente nos finais, tanto do primeiro tempo quanto do segundo tempo, ficar mais atento por aí, Sérgio.
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0: Maravilha! A Bragança FM levando para você mais um jogo do Campeonato Nacional em Bragança Paulista, Red Bull Bragantino e a equipe do Vitória. Luiz Henrique Domingues, o público realmente é bastante pequeno para acompanhar esta partida importante do Campeonato Brasileiro em Bragança Paulista, Red Bull Bragantino e Vitória.
1: Chovia muito antes da partida. O estádio municipal Cícero de Souza Marques, ele naturalmente já não fica lotado, mas hoje com a chuva durante a tarde, realmente afastou um pouco o público. O setor oeste completamente, claro que ainda tem alguns torcedores, mas muito abaixo da sua capacidade. O setor sul, que é coberto, compreensível até estar mais lotado, mas ainda assim com pouquíssimos torcedores. A expectativa é de pelo menos uns 2 mil no jogo de hoje, o que já é um número bem baixo.
0: Torcedor do Brasil, vai acompanhando, vai dando like aí no nosso YouTube da Bragança FM, fique por dentro de tudo que acontece em Bragança Paulista e região. A saída pertence ao time do Vitória. Trilhando, apita o árbitro, a bola está rolando.
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0: Aqui, time do Vitória, troca passes no grande círculo central da gramado. Rola a bola com o Jamerson, ele vai dominando, enfiada de bola para o campo de ataque para o time do Vitória. Chega a zaga da equipe do Massa Bruta com o Agostinho Santana. Recua a bola para o goleirão Thiago Volpi. Sai jogando o goleirão da equipe do Massa Bruta. Enfiada de bola na direita para a descida do Lucas Barbosa. Chega a zaga do Vitória, corta com o Jamerson. Rebote, voltou novamente com o time do Red Bull Bragantino. Recebe Zé Vitor da equipe do Vitória. Rouba a bola para a equipe baiana. Sai trocando passes por aqui pela direita. O time do Vitória domina a bola com o Eric. Ele vai aqui pela lateral direita do gramado, trocando passes do campo de defesa, sofreu a falta, chegou firme ali o jogador Gabriel do Red Bull Bragantino. O árbitro marcou, Luiz Henrique.
1: Abriu a caixa de ferramentas o time do Red Bull Bragantino, ali pelo lado esquerdo o Eric vinha conduzindo, o Juninho Capixaba acabou calçando o jogador por baixo e a falta tá marcada e já batida.
0: Desce o time do Vitória, vai trocando passes aqui pelo lateral direito do gramado, mais uma vez chega a zaga do Massa Bruta, comete a falta novamente no campo de defesa, parece ser ali o Jamerson que sofreu a falta, Luiz Henrique.
1: Foi o Jamerson que sofreu uma entrada um pouco mais dura do Lucas Barbosa, agora tá caído ali no chão. Na verdade foi o Herrera que acabou derrubando o jogador do Vitória. O Arthur deu aquela, tá dando aquela bronca, mas tá tudo

0: Tudo bem com o lateral esquerdo do Vitória, Jamerson?
1: É, os jogadores do Vitória, antes de começar o jogo, veio aqui abraçar o técnico Wagner Mancini, até porque o professor também já dirigiu o time do Vitória, né, Luiz Henrique?
0: Especialmente o Marinho, que jogou, já teve uma passagem pelo Vitória no ano de 2016, ano que inclusive o Wagner Mancini comandou o time do Vitória, ele que é um dos técnicos que mais comandou o time do Vitória, inclusive o Vitória é o time que ele mais comandou na carreira, aí aproximadamente 207 jogos comandando o time do Vitória, então é um técnico bem querido e que até conquistou alguns bons resultados lá. 203 jogos, na verdade.
1: Aqui desce o time do Massa Bruta. Goleirão Thiago Volpi. Ele joga a bola aqui na direita para a descida do Mosqueira. Domina a bola para a equipe do Massa Bruta. Vai para cima na marcação da equipe do Vitória. Vai levantar a bola na área. Sai um traque. O chute do Mosqueira. Mas o Capixaba rouba a bola para a equipe do Massa Bruta. Devolve com o Gabriel. Recolheu o trabalho aqui pela esquerda com Gustavo Marques, que domina a bola para a equipe do Massa Bruta. Rola a bola no círculo central do gramado para o Pedro Henrique, faz o lançamento para a descida do Capixaba. Capixaba parou, dá um breque na bola, rolou a bola com o Gabriel, vai devolver a bola pro Mosqueira, para ninguém, a bola foi para a linha de fundo. Que toque aí do Gabriel, a bola foi de presente pro time do Vitória, Luiz Henrique.
0: Faltou comunicação dos jogadores do time do Red Bull Bragantino. Logo depois aí de uma boa troca de passes ali pelo lado esquerdo, uma boa subida, o Gabriel foi tentar encontrar o Henrique Mosqueira, mas tocou muito forte e a bola sai pela linha de fundo. Tiro de meta para o time do Vitória.
1: Tiro de meta para a equipe do Vitória. Vem Lucas Arcanjo para a cobrança do tiro de meta para a equipe do Baiano. Comecinho de partida em Bragança Paulista, 0 para a equipe do Vitória, 0 também para a equipe do Red Bull Bragantino. Bragantino precisando mais do que nunca da reabilitação no Campeonato Brasileiro. Aqui tiro de meta para a equipe do Vitória, sem nenhuma pressa, vem Lucas Arcanjo para a cobrança do tiro de meta, vaiado pela torcida do Massa Bruta. Fez o levantamento, subiu ali, cortou Zé, o Vitor, domina para a equipe do Vitória. Vem o time do Vitória, recebeu o Mateuzinho, carimbou direto a bola para a linha de fundo, tiro de meta. O Mateuzinho de fora da área chutou, mas a bola foi para a linha de fundo, Luiz Henrique.
0: Depois da zaga do Red Bull Bragantino ali, conseguiram afastar a bola de cabeça, ela sobra no peito do Mateuzinho, que domina, bate pro gol, mas sem muito perigo, ela sai pela linha de fundo, tiro de meta pro Thiago Volpi.
1: É, e o torcedor baiano canta aqui no estádio Cícero de Souza Marques, empurrando sua torcida. Tem bola na rede, o nosso plantão esportivo informa.
2: É na Série B, aos 33 minutos, o Vila Nova sai na frente. Vila Nova 1, Avaí 0.
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1: É a Bragança FM levando as emoções pra você do Campeonato Brasileiro. Aqui desce o time do Massa Bruta, bola com Capixaba, recolheu, devolveu a bola pro Isidro Pita, vai pra ponta esquerda, recebe Mosqueira, dominou pra equipe do Massa Bruta, devolveu com Capixaba, pisou dentro da área, carimbou em cima da zaga da equipe do Vitória, rebote sobrou novamente com Gabriel, vai chutar direto, fraquinho nos braços do goleirão da equipe do Vitória. Lucas Arcanjo caiu no canto esquerdo, fez a defesa no chute fraco do Gabriel. Luiz Henrique
0: pressionou pelo lado esquerdo agora o time do Red Bull Bragantino. Juninho Capixaba corta pra dentro, bate, a bola carimba na marcação, na sobra Gabriel domina de fora, tem espaço, mas bate muito fraco nas mãos do Lucas Arcanjo, que faz a defesa e sai jogando.
1: É o doutor José de Lima ligado na Bragança FM, dona Maria de Lima, José Marcos torcendo pro Red Bull Bragantino. Vem aqui a equipe do Massa Bruta, Capixaba rola a bola na esquerda pra descida do Mosqueira, vem pro ataque a equipe do Red Bull Bragantino, devolveu com Capixaba, vai mandar direto na trave, a bola foi pra linha de fundo, quase que a bola foi pra rede num chute do Capixaba, a bola esparrou na trave, foi pra linha de fundo, tiro de meta pra equipe do Vitória. Luiz Henrique,
0: levou muito perigo Juninho Capixaba agora pelo lado esquerdo, o Henrique Mosqueira limpa a marcação, toca para o lateral esquerdo do Red Bull Bragantino, que domina de fora da área, corta pra dentro de novo e com seu pé, que não é o dominante, o pé direito, bate bem colocado para o gol, a bola explode na trave, levando muito perigo para o gol do Lucas Arcanjo.
1: O Edinho Ferraz curtindo a Bragança FM. Grande abraço, Edinho Ferraz, e todo mundo que está curtindo a transmissão do futebol pelo YouTube, pela Bragança FM, pelo Radinho. Enfim, aqui torcendo para a equipe do Massa Bruta, desce. A equipe do Vitória vai para o campo de ataque, a bola saiu. É lateral para a equipe do Massa Bruta, vem Capixaba para a cobrança de lateral para a equipe do Massa Bruta. Lateral para a equipe do Massa Bruta, Capixaba faz a cobrança para a proteção do Isidro Pita, vem para ataque a equipe do Red Bull Bragantino, a bola vai saindo novamente. É novo lateral para a equipe do Massa Bruta. 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
1: 6 minutos de bola rolando no estádio Cícero de Souza Marques em Bragança Paulista. É o Campeonato Brasileiro. Red Bull Bragantino 0, a equipe do Vitória também tem 0.
2: 6 minutos de bola rolando lá na Arena Condá. Chapecoense vai empatando com o Remo em 0-0. E em Campinas, no Clássico Paulista da Série C, o Guarani está empatando com o Ituano em 0-0.
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1: Desce novamente o time do Vitória, mas perdeu a bola, sobra com o time do Red Bull Bragantino, que desce com Gustavo Neves, vai jogar a bola na direita, recupera o time do Vitória, perdeu novamente, sobra com Lucas Barbosa, dentro da área, ali no meio, na lua da grande área, chega Gustavo Neves, carimbou em cima da zaga do Vitória, mais uma chegada do Bragantino, mais uma sequência da jogada, sofre a falta o time baiano, Luiz Henrique.
0: Pressão muito grande do time do Red Bull Bragantino aqui em Bragança Paulista, dessa vez o Lucas Barbosa, ele recebe pelo meio, vai costurando a marcação, ao tentar bater, carimba a marcação, em seguida o Gustavo Marques novamente tentando aí bater direto pro gol, carimba a marcação, mas já tinha constatado aí um lance irregular do time do Red Bull Bragantino e tá marcada a infração ali no campo de defesa do time do Vitória.
1: Vem Kaká para a cobrança da falta para a equipe do Vitória, aqui no campo de defesa, deixa ali pro goleirão o Lucas Arcanjo, ele que vai para a cobrança da falta para a equipe do Vitória, pede pro time do Vitória ir pro ataque. Arcanjo olha pelo setor esquerdo do gramado, tem ali Jamerson na cobrança, ele levantou ali na boca da grande, no bico da grande área da equipe do Red Bull Bragantino, corta a zaga com Pedro Henrique, rebote sobrou com Mosqueira, vai puxar o contra-ataque para a equipe do Red Bull Bragantino, chega o time do Vitória, perdeu a bola novamente para a equipe do Vitória, recebe Eric, ele vai dominando para a equipe do Vitória do campo de defesa, recua a bola para o goleirão Lucas Arcanjo, sai jogando pelo setor esquerdo do gramado, bola com Jamerson, vai dominando a bola, chega Herrera, rouba a bola para a equipe do Red Bull Bragantino, vai levantar a bola na área, cutucou ali por baixo, sofreu a falta, sofreu a falta por ali, o Jamerson mais uma vez e o árbitro da partida marcou, Luiz Henrique.
0: O Jamerson recebe ele pelo lado esquerdo da defesa, corta ali pra dentro, consegue tirar o José Herrera da jogada, mas na sequência o Lucas Barbosa acaba atropelando o jogador do time do Vitória e a falta tá marcada ali do lado esquerdo da defesa do time da Bahia.
1: É, o time do Vitória tem uma falta no campo de defesa, vem ali Kaká para a cobrança da falta, ali bem próximo da linha lateral do gramado pelo setor esquerdo do campo de defesa do time baiano, fez a cobrança, recebe Kaique, ele vai dominando, vai aqui, vai invadindo aqui no grande círculo central do gramado, recebeu, recolheu ali, devolveu com Baranhas, é o time do Vitória trocando passes no campo de defesa, buscando espaço para tentar pressionar o Red Bull Bragantino, recebe Lucas Arcanjo, vira o jogo aqui na direita, recebeu Kaique domina a bola, enfiada de bola aqui no grande círculo central do gramado, recebe Martins, vai dominando para a equipe do Vitória, rola a bola pela esquerda, desce o time do Vitória, recebeu Mateuzinho, vai pro campo de ataque, enfiada de bola pela esquerda, recebeu ali Jamerson, vai levantar a bola na área, chega Gustavo Neves de cabeça, Agustin Santana de cabeça, tira a bola para fora, escanteio pro time do Vitória, Luiz Henrique.
0: Subida pelo lado esquerdo do ataque do time do Vitória, o Mateuzinho recebe, faz a bola enfiada, faz o passe enfiado para ali o Jamerson e na tentativa de cruzamento do lateral esquerdo do Vitória, a bola carimba no Agustin Santana e sai pela linha de fundo, escanteio lado esquerdo do ataque, vem Mateuzinho na bola.
1: Mateuzinho na cobrança de escanteio para a equipe do Vitória, pela esquerda vem bola na área da equipe do Red Bull Bragantino, ali o Gustavo Neves ali abraçando o jogador da equipe do Vitória, o Zé Vitor, os dois ali num abração ali, Luiz Henrique.
0: Rapaz, a diferença de altura do Zé Vitor pro Gustavo Neves é bem grande.
1: Escanteio cobrado, fez o levantamento, corta Gustavo Marques para a equipe do Massa Bruta, sobrou a bola dentro da área com Isidro Pita, ele vai lançar a bola pro campo de ataque, chega o time da Vitória, rouba a bola, recebeu o Mateuzinho, vai levantar na área, subiu Gustavo Marques, corta o perigo dali, rebote, sobra novamente com o time do Vitória, vai dominando com o Zé Vitor, ajeita a jogada, aqui com o jogador da equipe do Vitória, Kaique, ele vai dominando, vai recuar a bola pro goleirão Lucas Arcanjo, para em cima da bola, ele vai levantar a bola aqui pela direita pro Eric, mata no peito, ajeita, vem, recebeu o time do Vitória, vai pressionar o Red Bull Bragantino com o Ederson, dominando a bola no campo de defesa, vai pressionar ali o Herrera, para a equipe do Massa Bruta, devolve no campo de defesa novamente Kaká, ele vai dominando aqui no campo de defesa, recolheu o Kaique, vira o jogo aqui na direita, com o Ederson, ele dominou a bola, perdeu, sobra com Mosqueira, dominou a bola para a equipe do Massa Bruta, e vai arrancar pro campo de ataque, linda finta cruzamento do Mosquera, perdeu a bola. Parece que houve mudanças de posição ali do Herrera com o Mosquera, Luiz Henrique.
0: Teve, nesse momento, o Mosquera joga pela direita, enquanto o Herrera joga pela esquerda. Olha o Braga.
1: Olha o Braga chegando, bola com o Herrera. Enfiada de bola para o Isidro Pita pela direita. Chega a zaga do Vitória. Faz a proteção e joga a bola para o campo de ataque mais corta. Augustinho Santana para a equipe do Massa Bruta. Rebote sobrou aqui com o time do Bragantino. Bola com o Mosquera. Vai dominando pela direita. Linda finta do Mosquera. Rola a bola com o Gustavo Neves. Ajeita pro time do Bragantino. Lucas Barbosa. Vira o jogo na esquerda. Bola pro Capixaba. Matou no peito. Ajeitou. Enfiada de bola pro ataque. A bola foi direto pra linha de fundo. Sem nenhuma direção. Se perdeu. Tiro de meta pra equipe do Vitória, Luiz Henrique.
0: Recebeu a inversão de bola ali o Juninho Capixaba. Ele recebe, domina no peito. E ao tentar fazer o cruzamento ali pelo lado esquerdo, manda a bola pela linha de fundo. Tiro de meta para o time do Vitória.
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1: 12 minutos de bola rolando, 16ª rodada do Campeonato Brasileiro. Estádio Municipal Cícero de Souza Marques, em Bragança Paulista. Red Bull Bragantino 0, Vitória também 0.
2: Pela Série B, o Vila Nova vai vencendo o Avaí pelo placar de 1-0. E o Ceará vai empatando com o Fortaleza no Clássico Cearense em 0-0.
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1: 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Desce o time do Red Bull Bragantino. Vem ali Gustavo Neves, enfiada de bola para o Lucas Barbosa. Foi forte demais e perdeu pela linha de fundo. Tiro de meta para a equipe do Vitória, Luiz Henrique.
0: Na bola enfiada por baixo ali pelo lado esquerdo do ataque, o Gustavo Neves tentava encontrar o Lucas Barbosa, que disputa espaço com o Kaique, faz bem a proteção. E a bola sai pela linha de fundo. Tiro de meta para o Lucas Arcanjo, que tá demorando para repor a bola em jogo, já não é a primeira vez e tá gerando vaias aí da torcida do Bragantino.
1: Lucas Arcanjo, demorando bastante para cobrar no tiro de meta para a equipe baiana. Agora sim, ele faz o levantamento, subiu Gustavo Marques, corta para a equipe do Massa Bruta, a bola foi para fora. Arremesso lateral para a equipe do Vitória. Vem aqui na cobrança de lateral para a equipe do Vitória, aqui no campo de defesa, no campo de ataque, aqui pelo setor esquerdo do gramado, vem Edelson. Ele faz a cobrança, enfiada de bola por camisa 91, Renê vai dominar. Corta ali, joga a bola lá na esquerda para descida do jogador da equipe do Vitória, ali dominando, chega na marcação ali Mosquera, tira a bola e joga a bola para fora, o árbitro vai marcar. Arremesso lateral para a equipe do Massa Bruta. 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É, desce o time do Red Bull Bragantino pela direita, sofreu a falta, Luiz Henrique.
0: Sobe ali pela direita do ataque o time do Red Bull Bragantino. Lucas Barbosa acaba sendo derrubado ali, o jogador do Red Bull Bragantino, e a falta tá marcada, pintou o cartão amarelo para o jogador do Vitória, me parece ali que é o camisa número 83, o Gemerson, mas já confirmo.
1: É falta para a equipe do Massa Bruta. É pela direita. É falta para a equipe do Massa Bruta. Vem bola na área da equipe do Vitória. O tempo vai passando. Torcedor do Brasil, 14 minutos de bola rolando. Em Bragança Paulista. É o futebol aqui na Bragança FM, levando para você as emoções da 16ª rodada do Campeonato Brasileiro. Lembrando nesse momento, Roberto Moreira, por favor, aí o corintiano. O Tique lá da cidade de Atibaia quer saber como que ficou a situação do Corinthians na classificação nesse momento. Quando você tiver, você fala para os amigos da Bragança Feminina.
2: Sérgio.
1: Tem uma... Oi, pois não.
2: Ficou não, como estava, 17ª colocação na zona de rebaixamento com 18 pontos.
1: Corinthians na zona do rebaixamento. É o torcedor preocupado com o time, com o timão do povo. Aqui tem falta, a equipe do Red Bull Bragantino vem ali na cobrança da falta, Agustinho Santana. Ele vai levantar a bola na área. Estamos chegando a 15 minutos de bola rolando no estádio Cícero de Souza Marques. Falta para a equipe do Massa Bruta. Só rolou para o Gustavo Neves. Levantou a bola na área, subiu Gustavo Marques, mas o árbitro já marca uma falta para a equipe do Vitória. 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
1: 15 minutos de bola rolando no estádio Cícero de Souza Marques, em Bragança Paulista. Red Bull Bragantino 0, Vitória também 0.
2: Jogando ontem na Arena MRV, o Atlético Mineiro bateu o Mirassol pelo placar de 3-1. E no Beira-Rio, o Internacional venceu o Vasco pelo placar de 4-1.
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1: É o time do Vitória, sai jogando o goleirão, Sérgio. Lucas Arcan, pois não, Luiz Henrique.
0: Na falta marcada naquele momento na ponta direita, pintou o cartão amarelo para o Jamerson, lateral esquerdo do time do Vitória.
1: É, o jogador do Vitória recebe amarelinho. Aqui o time do Bragantino, Gabriel, vai dominando a bola no círculo central do gramado, rola a bola com o Capixaba, pela esquerda troca passes, trabalha pela esquerda do time do Massa Bruta, Gabriel, vira a jogada na direita com Agustinho Santana, ele ajeita a jogada, rola na direita, para a descida do Mosqueira. O Mosqueira gosta de dar aquele famoso Lezinho, sobra com Lucas Barbosa, dominando para a equipe do Massa Bruta, próximo da linha lateral do gramado, vai recuar a bola para o Thiago Volpe, que sai jogando, vira a jogada na esquerda com Gustavo Marques, ajeita Gustavo Marques para a descida do Herrera, sofreu a falta, o árbitro marca a falta para o Massa Bruta, Luiz Henrique.
0: Falta marcada ali no lado esquerdo da defesa do time do Red Bull Bragantino. O Herrera recebe o passe, acaba levando aquela paulistinha do Zé Vitor, e a falta tá marcada, tá sentindo muitas dores ali o jogador do Red Bull Bragantino, e gerou certa reclamação dos jogadores do Massa Bruta, porque eles queriam cobrar a falta logo, mas o árbitro ainda não tinha liberado, mas tá caído com dores ali o Herrera, com dificuldades para levantar. Parece que tá tudo bem com o jogador do Red Bull Bragantino, mas é uma cena aí que ele saiu mancando um pouquinho.
1: É aí, agora sim, o Herrera levantou e o Bragantino vai para a cobrança da falta. Gustavo Marques, ele vai para a cobrança da falta, essa rola ali com o Gabriel. Gabriel encostou, recebeu, devolve com Gustavo Marques, vira o jogo aqui na meio, aqui com o zagueirão da equipe do Bragantino, Pedro Henrique. Pedro Henrique ultrapassa a linha divisória do gramado, faz o lançamento para a descida do Capixaba. Ajeitou para dentro da área para a chegada do Isidro Pita. Chega o Kaique, joga. Joga a bola para fora, tem lateral. A equipe do Massa Bruta vem Capixaba. Capixaba novamente para a cobrança de lateral para a equipe do Massa Bruta. Fez a cobrança com Gabriel, ajeitou com Lucas Barbosa, devolve na esquerda para o Capixaba. Capixaba vem para fazer o levantamento, preferiu recuar aqui com Gabriel. Gabriel vai dominando, ajeitou, encostou. Gustavo Marques dominou para a equipe do Massa Bruta, rolou ali na esquerda com Capixaba. Ajeita para fazer o cruzamento, só rola com. Vem Gustavo Neves, dominou a bola para Herrera, ajeitou Herrera, vira a jogada na esquerda de presente para o time do Vitória, escapa bola o time do Vitória, rede. Vem pro campo de ataque, vai pintar o gol do Vitória, chega Pedro Henrique com categoria e recebe os aplausos do torcedor Luiz Henrique.
0: Escapada de muita velocidade do René ali pelo lado esquerdo, mas o Pedro Henrique consegue acompanhar o atacante do Vitória, faz uma interceptação, recupera a posse de bola e olha o contra-ataque do Braga.
1: Olha o contra-ataque do Red Bull Bragantino, Agostinho Santana ajeita pro Mosqueira pela direita, levantou na área, devolveu com Mosqueira, vem pra linha de fundo, Agostinho Santana. Santana, goleirão fez a defesa, o árbitro já havia marcado impedimento no ataque do Red Bull Bragantino, Luiz Henrique.
0: Bela subida do Red Bull Bragantino ali pelo lado direito, acontece uma triangulação, Santana toca para o Lucas Barbosa, Barbosa toca ali para o Gabriel e aí ele tenta devolver para o Agustin Santana, até consegue, mas o lateral direito do Red Bull Bragantino já estava em posição irregular e está marcado impedimento ali no campo de ataque do Massa Bruta.
1: Tem mais bola na rede, o nosso plantão esportivo informa.
2: Vamos lá então, começando com na Série C, lá em Campinas, o Ituano sai na frente, Ituano 1, Guarani 0, pela Série B, o Vila Nova faz o segundo, Vila Nova 2, Avaí 0, e na Série A, o Remo lá em Chapecó abre pra cá, Remo 1, Chapecoense 0.
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1: 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Aqui escapa a pita pelo setor esquerdo do gramado, chega Baralhas cometendo a falta e o árbitro marcou, Luiz Henrique.
0: Recebeu ali no campo de defesa o Isidro Pita, foi tentar fazer a proteção, acabou sendo atingido pelo Baralhas e a falta tá marcada, e aí agora o Pita reclama com o jogador ex-Red Bull Bragantino que hoje tá no Vitória, depois dessa falta marcada.
1: Aqui a falta já cobrada, recebe Gustavo Marques. Gustavo Marques vem pro campo de ataque, a equipe do Red Bull Bragantino rola a bola com Capixaba, ajeitou para a descida do Mosqueira, vai para a linha de fundo para fazer levantamento, pisa em cima da bola, assim pressionado pelo time da Vitória, chega por ali o jogador Edenilson, joga a bola para a linha de fundo, tem escanteio, Red Bull Bragantino pela esquerda, Luiz Henrique.
0: Subida muito boa do Red Bull Bragantino ali pela esquerda, o Henrique Mosqueira recebe, segura a posse de bola, consegue até no momento quarto drible, mas ali o Edenilson consegue fazer a interceptação e manda a bola pela linha de fundo, escanteio lado esquerdo do ataque, vem ele, Gustavo Neves na bola.
1: Gustavo Neves na cobrança do escanteio para a equipe do Massa Bruta. Estamos chegando a quase 21 minutos. Gustavo Neves rola pro Mosqueira, vem Massa Bruta na cobrança do escanteio, deixou novamente com Gustavo Neves, vai levantar a bola na área, chega a zaga do Vitória, corta e vai sobrar novamente com o time do Vitória no campo de defesa e vai tentar puxar o contra-ataque. Recebe Mateuzinho, enfiada de bola para ataque, chega a zaga da equipe do Massa Bruta e recua a bola para o goleirão Thiago Volpe da equipe do Massa Bruta. 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
1: 21 minutos de bola rolando no estádio municipal Cícero de Souza Marques, na cidade de Bragança Paulista. 16ª rodada do Campeonato Brasileiro. Red Bull Bragantino 0, Vitória também 0.
2: Jogando ontem no Maracanã, o Fluminense venceu São Paulo pelo placar de 2-1. E na Arena Barueri, o Palmeiras empatou com o Cruzeiro em 1-1.
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1: 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Vem Gustavo Marques, deu uma bagaçada. O goleiro do Vitória, Lucas Arcanjo, fez uma defesaço. Joga a bola para a linha de fundo, escanteio para o Massa Bruta. Num chute forte do Gustavo Marques, Luiz Henrique.
0: Herrera subiu, na verdade o Mosqueira subiu pela esquerda numa tabela com o Gustavo Marques. O Gustavo Marques recebe novamente o passe e de fora da área mete um balaço em direção ao gol do Lucas Arcanjo. Ele até aceita o chute porque ele faz a defesa, a bola vai para trás, até poderia ter entrado, mas sai pela linha de fundo. Tem escanteio, Red Bull Bragantino ali pelo lado direito do ataque, vem Gustavo Neves na bola.
1: Gustavo Neves na bola, vem Gustavo Neves para a cobrança de escanteio para a equipe do Massa Bruta pela direita, fez o levantamento na área, chega a zaga do Vitória, corta, rebote vai sobrar novamente com o time do Red Bull Bragantino, chega fazendo falta o Mosqueira, o árbitro não quis saber de conversa, marca falta para a equipe do Vitória, Luiz Henrique.
0: Matou o contra-ataque ali o Henrique Mosqueira depois da subida do jogador do Vitória, o Edenilson, e a falta tá marcada ali no campo de ataque do Red Bull Bragantino, campo de defesa, e inclusive pinta cartão amarelo para o camisa número 30 do Red Bull Bragantino, o Henrique Mosqueira.
1: É, lembrando que a salvação do time, dos times paulistas na rodada é só Red Bull Bragantino, Luiz Henrique, porque o Corinthians perdeu, o Palmeiras só empatou, o São Paulo também perdeu,
0: São Paulo perdeu. Perdeu.
1: É só, o Mirassol também, né, Luiz Henrique? Então, o Mirassol também perdeu, então somente o Bragantino que pode salvar a rodada para os times de São Paulo.
0: É, realmente, só o Red Bull Bragantino pode salvar aí o resultado dos times paulistas nessa rodada do Campeonato Brasileiro. E aí, resta saber aí se a gente vai conseguir ter uma vitória do Red Bull Bragantino aqui em Bragança Paulista, visto que nos últimos jogos o time do Massa Bruta tem tropeçado.
1: É o futebol pela Bragança FM, tem jogador do Vitória caído ali no tapete verde, parece ser o Kaique, Luiz Henrique.
0: É ele mesmo, ele que foi empurrado pelo Henrique Mosqueira, não foi o Edenilson, agora sim confirmando, foi o Kaique que foi empurrado e a falta foi marcada e pintou o cartão amarelo pro jogador do Red Bull Bragantino.
1: É, agora sim, Kaique vai se levantar e o jogo vai recomeçar em Bragança Paulista. É o Campeonato Brasileiro, 16ª rodada. O Red Bull Bragantino com 20 pontos, busca 3 pontos hoje para subir um pouquinho na tabela de classificação do Brasileirão 2026. É falta para a equipe do Vitória. Vem Kaique para a cobrança da falta para a equipe do Baiana. Ele joga a bola aqui na esquerda, a bola com o Kaká. Kaká vai dominando, ultrapassa a linha divisória do gramado, passa por 3 jogadores do Red Bull Bragantino, enfiada de bola para o Mateuzinho, chega a zaga da equipe do Massa Bruta, corta com o Agustin Santana, vai dominando no campo de defesa, rola a bola para a descida do Isidro Pita, escapa Isidro Pita, chega Kaká, domina para a equipe do Vitória e recua a bola e devolve ali com o lateral direito Edenilson, que vai dominando para a equipe baiana, recua ali com o goleirão, pediu, ele recolheu Kaká, quase que rouba a bola a equipe do Massa Bruta, mas recebe Kaká novamente para a equipe do Vitória, rola a bola na direita para a descida ali no Kaká, dominou a bola, enfiou ali no meio com a descida do Red Bull Bragantino, o time do Vitória vai trocando passes no campo de defesa, o Bragantino rouba a bola com Gustavo Neves, recua com Pedro Henrique, faz um lançamento pro Mosqueira, mata no peito, ajeita, vem o time do Red Bull Bragantino pro campo de ataque, o Mosqueira vai partir para cima da zaga, ele rola atrás com o Gabriel, dominando para a equipe do Massa Bruta, Gabriel para, pisa em cima da bola, encosta, Mosqueira recebeu pela esquerda, desce a equipe do Massa Bruta, vai pro campo de ataque, a equipe do Red Bull Bragantino desceu, Mosqueira fez o levantamento pra ninguém. Chega a zaga do Vitória, corta, mas o rebote novamente volta com o time do Red Bull Bragantino. Agostinho Santana dominou a bola, vai pela direita, o time do Vitória rouba a bola novamente no campo de defesa, e chega o time do Red Bull Bragantino, quase que rouba a bola, mas já recupera novamente o time do Vitória para Santa Casa Saúde. 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Vai informar o tempo e placar de jogo.
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1: 26 minutos de bola rolando no estádio Cícero de Souza Marques, em Bragança Paulista, 16ª rodada do Campeonato Brasileiro. Red Bull Bragantino 0, Vitória também 0.
2: 25 minutos de bola rolando na Arena Condá, Chapecoense empata, Chape 1, Remo também 1.
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1: Vem massa bruta com Pita, ele devolve a bola pro Capixaba, abriu espaço, Capixaba vai tentar chutar ali, chutou direto em cima da arbitragem. Tem que parar o jogo, né, Luiz Henrique?
0: Tem que parar o jogo. Antes o árbitro era um ponto neutro ali, batia nele, seguia o jogo, mas agora quando bate no árbitro, a posse de bola tem que voltar para o time que encostou nela por último, que nesse caso é o Red Bull Bragantino.
1: É que o árbitro agora sim vai autorizar ali o Bragantino a sair jogando com a bola. Capixaba reclama com o árbitro da partida.
0: Tava autorizando porque ali o Emanuel Martínez deu um bico na bola a hora que o árbitro colocou ela no chão, o que gerou reclamação dos jogadores e da torcida do Red Bull Bragantino.
1: Agora sim, vem Bragantino com Pedro Henrique, rola a bola com Gustavo Marques, deixa ali com Lucas Barbosa, carimbou direto, a bola foi pra linha de fundo, tiro de meta. Chegando mais uma vez o Red Bull Bragantino, mas a bola foi pra fora, Luiz Henrique.
0: Recebe o passe ali pelo meio, Lucas Barbosa faz o giro, vai conduzindo por dentro, bate para o gol e ela passa rente à trave ali do Lucas Arcanjo, mas vai para fora, tiro de meta para o time do Vitória.
1: Daqui a pouquinho, depois dos 30 minutos, eu vou querer o análise do Roberto Moreira para saber como que ele tá vendo esta partida em Bragança Paulista, de Red Bull Bragantino 0, Vitória também 0. É depois dos 30 minutos, o nosso professor Roberto Moreira vai dar sua opinião de como ele está vendo este jogo importante para o Red Bull Bragantino dentro do Campeonato Nacional. Aqui tem lateral, a equipe do Massa Bruta vem Capixaba para a cobrança de lateral para a equipe do Massa Bruta no campo de defesa, encosta Gustavo Marques, não tem quem receba. Agora sim, recebeu Isidro Pita, ele cabeceia, ajeita a bola pro Mosqueira, vem pro ataque a equipe do Red Bull Bragantino, chega ali Baralhas fazendo novamente a falta. O árbitro da partida marca a falta em cima do Mosqueira, Luiz Henrique.
0: Na tentativa de contra-ataque do Red Bull Bragantino, Mosqueira recebe, faz a proteção, mas o Baralhas acaba calçando o jogador do Massa Bruta e a falta está marcada ali pelo setor esquerdo do ataque do Massa Bruta.
1: Agora sim, Capixaba vem para a cobrança, ele faz a cobrança com Gustavo Marques domina a bola, ajeitou para o Pedro Henrique no círculo central do gramado. Pedro Henrique faz um lançamento para a descida do Mosqueira vai dominar a bola, dominou para fora, o árbitro diz que está tudo bem, a bola continua, vem Mosqueira dominando a bola, ajeitando, faz a proteção, chega o time do Vitória, joga a bola para fora, tem lateral a equipe do Massa Bruta, Mosqueira mesmo que vem para a cobrança de lateral, fez a cobrança com o Capixaba devolve com o time do Red Bull Bragantino. Gustavo Marques vai recuar a bola pro goleirão, Thiago Volpe sai de fora da área, ele vai dar um chutaço lá na frente para buscar ali o posicionamento do Gustavo Marques domina para a equipe do Massa Bruta, rola a bola pro campo de ataque para a descida do Isidro Pita, chega a zaga do Vitória com o Kaká, tira a bola, o rebote vai sobrar com o time do Massa Bruta, bola com o Capixaba, rouba a bola para a equipe do Red Bull Bragantino, vai levantar a bola na área, corta a zaga do Vitória, o rebote sobrou com o Mosqueira, carimbou a bola para dentro da área, corta mais uma vez a zaga do Vitória, Luiz Henrique.
0: Mais uma subida do Red Bull Bragantino ali pela esquerda, mais uma tentativa do Juninho Capixaba e olha o Vitória
1: descendo, é pela direita, desce o time do Vitória, bola com o Eric, ajeitou, enfiou a bola para dentro da área, chega Gustavo Marques, rouba a bola para a equipe do Massa Bruta, vai trocando passes a equipe do Massa Bruta, Isidro Pita recebe, recolheu, devolveu para ali com o Eric, com o time do Red Bull Bragantino, com o Herrera, vai dominando a bola, tem bola na rede, o nosso plantão esportivo informa.
2: É o no clássico cearense aí da Série B, o Fortaleza sai na frente, Fortaleza 1, Ceará 0.
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1: É a Bragança FM levando as emoções para você de todo o Brasil. 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
1: 30 minutos de bola rolando no estádio Cícero de Souza Marques em Bragança Paulista. 16ª rodada do Campeonato Brasileiro. Red Bull Bragantino 0, Vitória também 0.
2: Pela Série C em Campinas, o Guarani vai perdendo para o Ituano pelo placar de 1-0. E intervalo de jogo na Série B, Vila Nova 2, Avaí 0.
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1: 30 minutos de bola rolando no estádio Cícero de Souza Marques. Eu quero comentarista Roberto Moreira, 0 para o Red Bull Bragantino, 0 também para a equipe do Vitória. E o jogo, Roberto Moreira.
2: Sérgio e amigos da Bragança, um jogo bom, bem movimentado em Bragança Paulista, um jogo onde o Red Bull Bragantino tem o domínio da partida, toca bem a bola, consegue envolver a equipe do Vitória, principalmente do meio campo para frente, tem do seu lado direito ali o jogador, o lateral direito ali do Red Bull Bragantino no jogo de hoje, o Santana, né? Não está descendo muito, está ficando mais plantado, mas está liberando bastante ali tanto o Herrera quanto o jogador, o Henry Mosqueira, que ora cai ali também pela direita, que troca de posição juntamente ali com o Herrera. Então, o lado direito tem essa liberdade. Já do lado esquerdo, o Juninho Capixaba desce com uma facilidade incrível, consegue fazer 1-2 ali com o atacante do Red Bull Bragantino ali com o Henry Mosqueira, ora com o Herrera também, que aparece por ali. E o Bragantino hoje, diferente das outras partidas, domina e consegue fazer os arremates que a gente vinha cobrando. O Capixaba deu um chute na trave, o Gabriel chutou duas vezes, o goleiro defendeu, o Gustavo Marques deu uma bomba na entrada da grande área, uma bela defesa, uma defesaça aí do goleiro, e o Lucas Barbosa bateu a bola para Sorrente com poste. Detalhe, todos os chutes de fora da área. Então o Bragantino hoje está chutando a gol, aquilo que a gente vinha cobrando. Tem volume de jogo, tem domínio e está chutando a gol. Então é isso que a gente quer do Red Bull Bragantino, Sérgio.
1: Maravilha, esse Roberto Moreira. Aqui tem uma falta, a equipe do Vitória, Luiz Henrique.
0: Falta marcada ali pelo setor esquerdo do ataque do time do Vitória, depois ali de uma trombada do Gustavo Neves com o lateral esquerdo, o Jemerson.
1: Mateuzinho, vem para a cobrança da falta para a equipe do Vitória, fez o levantamento, subiu, cortou a zaga do Massa Bruta, rebote, sobrou com o time do Vitória, chega Capixaba, faz a proteção, a bola vai saindo. Tiro de meta para a equipe do Red Bull Bragantino, Luiz Henrique.
0: Tiro de meta para o Massa Bruta, parece ali que já tinham marcado posição irregular do jogador do Vitória e tá ali já batida,
1: sai jogando o time do Massa Bruta pela direita. Gustavo Neves caiu ali, Luiz Henrique.
0: Recebeu o passe do Agostinho Santana, não acompanhou o raciocínio do companheiro de equipe e ficou no chão, ficou a ver navios ali o meio campo do Red Bull Bragantino, que cedeu novamente a posse de bola para o time do Vitória.
1: Vem Kaique, dominando a bola para a equipe do Vitória, rola a bola com Kaká faz o lançamento na descida ali do Jamerson, chega a zaga do Massa Bruta, joga a bola para fora, ganha lateral novamente o time do Vitória no campo de ataque. O tempo vai passando, torcedor do Brasil, obrigado pela audiência. Eva Bento lá na cidade de Toledo, Gilmar Silva também, que ouve todas as transmissões esportivas da Bragança FM. Aqui tem lateral a equipe do Vitória. Jamerson para a cobrança, demora para cobrar, agora sim fez a cobrança, subiu por ali Martins, vai dominar a bola para a equipe do Vitória, chega Herrera, ajeitou, dá um toque na bola para a descida do Isidro Pita, vem em Bragantino pela direita, bola com Isidro Pita, vai dominando pela direita, para, ajeita a jogada pro Gustavo Neves, rolou, deixou com Gabriel, vem Bragantino, enfiada de bola do Gabriel pra descida do Herrera, chega a zaga do Vitória, corta, sobrou com Capixaba, levantou na área, subiu Pita, vai cortar na zaga do Vitória e joga a bola pra linha de fundo, escanteio pra equipe do Vitória, Luiz Henrique.
0: Escanteio pra equipe do Red Bull Bragantino, na pressão do Red Bull, do Massa Bruta, o Gabriel acaba tendo a bola roubada, mas na sobra Juninho Capixaba domina, tenta o passe procurando Isidro Pita, meio que ali um cruzamento, a zaga do Vitória chega antes, o Jamerson manda a bola pela linha de fundo e tem escanteio. Red Bull Bragantino pelo lado direito, vem Gustavo Neves na bola.
1: Gustavo Neves na cobrança de escanteio, vai pintar o gol do Red Bull Bragantino, corta a zaga da equipe do Vitória, rebote, sobrou por aqui com Mosqueira, subiu Lucas Barbosa, ajeitou com Pita no centro do gol, goleirão da equipe do Vitória, o Lucas Arcanjo fez a defesa, mas o Pita pegou bem na bola, Luiz Henrique.
0: Na sobra ali do escanteio, o Mosqueira encontra o jogador do Red Bull Bragantino na área, a zaga do Vitória até chega a fazer o corte, mas na sobra o Isidro pita dentro da área, bate de primeira com força, obrigando ali o Lucas Arcanjo a fazer a defesa meio que no susto e ficando com ela, impedindo o primeiro gol do time do Red Bull Bragantino.
1: Escapou Muralha, vai pela direita, jogador da equipe do Baralha, dominou a bola, sofreu uma falta, Luiz Henrique.
0: Falta marcada ali pelo setor direito do ataque do time do Vitória, lado esquerdo da defesa do time do Mirassol. O Pita acaba se trombando ali com o Edenilson e a falta está marcada.
1: Falta para a equipe do Vitória. O árbitro está ali parado, parece que o pessoal do árbitro de vídeo verificando alguma coisa, Luiz Henrique.
0: Possível falta dentro da área, um possível pênalti para o time do Red Bull Bragantino. Não sei o que o Moreira viu ali dentro, viu no plantão esportivo, mas confesso que num primeiro momento eu não consegui ver nada, até porque nem os jogadores do Red Bull Bragantino reclamaram.
1: Checando possível pênalti, assim que o Roberto Moreira tiver alguma coisa, pode nos chamar que o microfone da Bragança FM está aberto para nosso plantão esportivo Roberto Moreira. O jogo tá parado, checando um possível pênalti pro Red Bull Bragantino, mas sinceramente eu não vi nenhum jogador do Braga reclamar, hein, Luiz Henrique?
0: Ô, Sérgio. Nenhum jogador do Braga reclamou, pode falar, Moreira.
6: Pra mim nada, viu? Pra mim nada, o lance o Pita levantou o pé pra fazer o arremate, o jogador do Vitória também levantou o pé na mesma altura, pra mim nada, nenhuma lance normal pra mim.
1: Vai pro VAR. O árbitro vai pro VAR. O árbitro vai pro VAR. Quem sabe o Red Bull Bragantino não tem aí, quem sabe, um pênalti para cobrar. Vamos aguardar. Quando vai pro VAR, alguma coisa deve acontecer, não é não, Luiz Henrique?
0: Foi um possível toque de mão ali do jogador do Vitória. Na verdade, o Kaique, na tentativa de dividir a bola com o Isidro Pita, teria batido na mão do zagueirão do Vitória. E tá checando ali o pênalti, o VAR. Lembrando que agora a cabine do VAR não fica mais aqui perto do banco de reservas, perto das cabines de transmissão do estádio municipal Cícero de Souza Marques, fica ali perto do setor sul para impedir a corneta dos jogadores das comissões técnicas, mas agora tem a corneta da torcida e do time e dos jogadores que estão ali bem perto da cabine do VAR.
1: Realmente, agora mudou, ficou bem próximo lá da torcida dos cornetas do Red Bull Bragantino, também a torcida organizada do Bragantino lá, Autista Bragantino, né, Luiz Henrique?
0: Autistas Bragantinos, que promove a inclusão de crianças atípicas nos estádios.
1: Que faz um trabalho bem legal aí, o pessoal das uniformizadas do Red Bull Bragantino. Por enquanto o árbitro está parado, realmente demora bastante para o árbitro da partida tomar alguma decisão sobre esse lance, que pode ser pênalti para a equipe do Massa Bruta. O torcedor grita, o árbitro da partida agora sim toma a decisão e o árbitro acho que vai marcar o pênalti, Luiz Henrique.
0: Marcou, está marcado o pênalti.
1: Pênalti para o Red Bull Bragantino. Pênalti para a equipe do Massa Bruta, Luiz Henrique, Roberto Moreira, e o Bragantino tem a grande oportunidade na cobrança de pênalti para, quem sabe, marcar o primeiro gol em Bragança Paulista. Quem será que vai para a cobrança do pênalti?
0: O Volpi está indo para a área, ele que já teve algumas batidas de pênaltis na época que ele atuava no futebol mexicano, no Toluca, uma época inclusive ele até chegou a ser artilheiro do campeonato mexicano, então vai para a bola, possivelmente Thiago Volpi, quem sabe aí teremos um feito histórico, segundo goleiro a fazer um gol numa temporada do Red Bull Bragantino.
1: Que maravilha, Roberto Moreirão chamado.
6: O lance analisado, Sérgio, foi o lance anterior ao chute do Pita, e esse lance a televisão não tinha mostrado na primeira vez que eu falei, né? Então o lance analisado foi um lance anterior, o jogador do Vitória realmente estava com o braço levantado, muito à frente, ampliando o espaço, a bola acabou tocando sim no braço e o árbitro acabou dando o pênalti bem marcado, Sérgio.
1: Maravilha, Roberto Moreira. Quem é que tá na cobrança, Luiz Henrique?
0: Thiago Volpi.
1: Goleirão do Red Bull Bragantino, Thiago Volpi, ele que vai para a cobrança do pênalti para marcar o primeiro gol do Red Bull Bragantino, ele, o goleirão da equipe do Massa Bruta. Vamos aguardar. O Cleito, quando teve a oportunidade de cobrar, também mandou um foguete. Agora esperamos que o Thiago Volpi. É pênalti para a equipe do Massa Bruta. Eu quero que o Demetrio Campos deixe aí o hino do Bragantino na ponta da agulha, porque o Bragantino tem um pênalti. O goleirão Thiago Volpi, ele só deu dois passos. É preocupante. Thiago Volpi só deu dois passo, correu Thiago Volpi pra bola, bola na rede!
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1: Bragantino, Thiago Volpi, goleirão do Red Bull Bragantino, chutou a bola num canto, o goleiro foi pro outro. Detalhe do gol do Red Bull Bragantino, Thiago Volpi na cobrança, bola na rede, Luiz Henrique.
0: Pouca distância da bola, batida cruzada, o Lucas Arcanjo até chega a acertar o canto direito do gol, mas vai muito forte. O Thiago Volpi bate bem nela, abre o placar aqui em Bragança Paulista. Thiago Volpi que faz o seu primeiro gol com a camisa do Red Bull Bragantino na carreira, inclusive aí é o segundo goleiro do Massa Bruta a fazer gol nessa temporada.
1: É o Bragantino na frente do time do Vitória, vem mais Red Bull, Bragantino escapa pela esquerda, recebeu Mosqueira, vai aqui para fazer o levantamento na área, pisou na bola, vem para a linha de fundo, escapou Mosqueira, caiu ali, pediu pênalti, não houve absolutamente nada. 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
1: 41 minutos de bola rolando no estádio municipal Cícero de Souza Marques em Bragança Paulista, 16ª rodada do Campeonato Brasileiro. Red Bull Bragantino 1, a equipe do Vitória não tem nada.
6: 41 minutos de bola rolando na Arena Condá, Chapecoense vai empatando com o Remo em 1-1.
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1: É a Bragança FM levando as emoções para você de todo o Brasil. Lembrando o torcedor que no meio de semana o Red Bull Bragantino tem um compromisso importante, Luiz Henrique.
0: Compromisso importantíssimo, decisão na Argentina, porque pega o River Plate lá no Monumental de Núñez, quinta rodada da Copa Sul-Americana. E o Red Bull Bragantino não vencer se complica no Campeonato Brasileiro, no Campeonato da Copa Sul-Americana. E o Sérgio, nesse momento está parado ali mais um possível pênalti naquele lance do Henrique Mosqueira, que ele corta a marcação, chega ali por baixo, me parece o Kaique, e foi derrubado o Diego Serri, que inclusive está no mesmo andar que a gente. Ele estava reclamando bastante, a comissão de arbitragem do Bragantino também reclamando bastante. Então está checando mais um possível pênalti o técnico, o árbitro da partida, Wagner Magalhães do Nascimento Magalhães.
1: É mais um pênalti que pode ser a favor do Red Bull Bragantino. É, Bragantino em busca desta vitória importante no Campeonato Brasileiro. Olhando de longe, deu a impressão realmente que o Mosqueira foi puxado ali no Luiz Henrique.
0: A impressão que deu foi de um calço por baixo, mas o árbitro da partida, Sérgio, revisou e nada a se marcar.
1: Maravilha. Aqui tem uma falta, Sérgio, equipe do Vitória. Pois não, Roberto Moreira.
6: Houve o toque, sim, no pé do Henrique Mosqueira, mas o Henrique Mosqueira praticamente já estava fora da linha de jogo, praticamente, não tinha nem condições de pegar na bola mais.
1: Então tá bom, é o Roberto Moreira também de olho na telinha para informar para os amigos da Bragança FM. Aqui vem Massa Bruta, bola com Gabriel, domina a bola, rola a bola com Isidro Pita, domina a bola pela direita, recolheu, devolveu com Agustin Santana, troca passes do Bragantino, campo de defesa, rolou com Gabriel, deixa com Isidro Pita, vem para ataque Massa Bruta, recebeu Herrera, ele vem pro bico da grande área pela direita para levantar na área, preferiu recuar ali com Gabriel dominou a bola para a equipe do Massa Bruta, rola na direita para Agustin Santana, que devolve novamente com Gabriel quase que dá de presente, sobra com Herrera vai dominando, vai carimbar direto, jogou a bola direto para a linha de fundo, tiro de meta. O que que o Herrera tentou fazer aí, Luiz Henrique?
0: Tentou bater de fora da área, ele recebe, limpa bem da marcação, tava pressionado, tenta o chute mesmo assim, mas pega muito embaixo da bola, manda pela linha de fundo, tiro de meta para o time do Vitória.
1: Tiro de meta para a equipe do Vitória. O Vitória que no meio de semana, como nós já falamos aqui no início da nossa transmissão, eliminou todo o poderoso o Flamengo da Copa do Brasil, Luiz Henrique.
0: Eliminou por 2-0, inclusive com um belo gol do Eric, logo em seguida o Luan Cândido fez o segundo gol, mas o Luan Cândido não pôde jogar hoje, o Vitória teria que pagar aquela multinha de 1 milhão, tá de fora da partida de hoje, nem viajou pra Bragança Paulista, o lateral esquerdo do time do Vitória. Eliminou, foi praticamente o Davi derrubando Golias na Copa do Brasil, surpreendente, e isso dá inclusive uma moral pro time do Vitória, que tem outra partida decisiva, já que tem o jogo de ida da semifinal da Copa do Nordeste contra o ABC no meio de semana.
1: Vem o time do Red Bull Bragantino pela direita, Agostinho Santana ajeita
0: mais
1: a bola,
0: sete.
1: Mais 7, vamos até 50. 42. Escapa Red Bull Bragantino pela direita, bola com Lucas Barbosa. Rola a bola pra dentro da área. Chega Herrera, dominou pra equipe do Massa Bruta, ajeitou. Gustavo Neves vai levantar, subiu Isidro. Pita de cabeça, a bola foi pra linha de fundo. Foi pra linha de fundo, tiro de meta pra equipe do Vitória, Luiz Henrique.
0: Pressionando mais uma vez o Red Bull Bragantino. Sobe agora pelo lado direito. O Herrera toca para o Gustavo Neves, que faz o cruzamento pra dentro da área, encontrando o Isidro Pita, mas o atacante paraguaio do Red Bull Bragantino resvala na bola, manda ela por cima do gol e manda ela pra linha de fundo. Tiro de meta pro time do Vitória de novo.
1: 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Vai informar o tempo e placar de jogo.
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1: 46 minutos de bola rolando no estádio Cícero de Souza Marques em Bragança Paulista. 16ª rodada do Campeonato Brasileiro. Red Bull Bragantino 1, Vitória nada.
6: Na Série C, 45 minutos de bola rolando em Campinas. Guarani 0, Ituano faz o segundo, Ituano 2.
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1: Desce o time do Red Bull Bragantino, bola com Mosqueira. Ajeita a bola pra descida ali do Lucas Barbosa. Perdeu a bola. Sobra com o time do Vitória. Recebeu o time do Vitória com o Mateuzinho. Vai dominando pela direita. Chega Eric pra fazer a proteção ali, Gabriel. Gabriel chutou a bola direto pra fora e vai ter ali. Falta ali pra equipe do Vitória, Luiz Henrique.
0: Cartão amarelo pro Juninho Capixaba, porque depois ali de uma dividida perto da lateral, ele acabou pisando no pé do Eric. A falta foi marcada, inclusive os jogadores, o Jair Ventura, ele ficou sinalizando ali um possível pisão. E aí tá sentindo muitas dores o jogador do Vitória ali, inclusive pintou o cartão amarelo para o Juninho Capixaba.
1: E o árbitro tá conversando ali com o pessoal do árbitro de vídeo ali, Luiz Henrique.
0: É, pode ser que pinte uma possível revisão para cartão vermelho, para um possível cartão vermelho, mas no primeiro momento o árbitro da partida, o Wagner do Nascimento Magalhães, tá assinalando apenas cartão amarelo e estão argumentando, os jogadores do Red Bull Bragantino, mas juntou um bolo ali em cima, um monte de jogadores em cima do árbitro, argumentando a favor da expulsão do jogador do Red Bull Bragantino. Os jogadores do Massa Bruta reclamam que teve uma falta não marcada anteriormente, mas teve esse pisão do Juninho Capixaba. Não sei o que o Roberto Moreira achou, se foi faltoso ou não, mas pareceu mais um lance acidental para mim daqui do estádio, Roberto.
1: É, me parece que agora ali, até o Capixaba foi ali pedir desculpa pro jogador, porque, como falou o Luiz Henrique, foi acidental, né, Luiz Henrique?
0: É, o jogador, o Eric, ele já tinha tocado a bola pra frente, aí o Juninho Capixaba, ele até tenta tirar o pé, mas não o suficiente pra tirar da jogada, acabou acertando o jogador do Vitória, que tá sentindo muitas dores ali na beira do gramado.
1: É o futebol pela Bragança FM. Jogadores, agora aproveita para tomar aquela famosa água. Também o técnico Mancini, o técnico Jair Ventura, já aproveita, já dá as instruções para um ou outro jogador, porque ainda temos bola para rolar aqui nesta primeira etapa em Bragança Paulista. O Bragantino que saiu na frente com gol marcado de pênalti, goleirão Thiago Volpe, que foi para a rede, está colocando o Red Bull Bragantino na frente neste momento do Campeonato Brasileiro. O Bragantino somando 3 pontos, mas ainda nós estamos na primeira etapa. E é lógico que a vitória hoje para o Massa Bruta é muito importante para a sequência do Campeonato Brasileiro, né, Luiz Henrique?
0: É uma vitória muito importante, como o Roberto Moreira destacou. O Bragantino tinha caído para 11º com os resultados da rodada. Essa vitória dá os 23 pontos para o Red Bull Bragantino se manter lá em cima e acreditar até num possível G6, visto que o São Paulo, que é o último time do G4, está com 24 pontos, se não me engano. Eu pedi até para o Moreira confirmar. Então seria uma distância muito pequena, e visto que ali no meio da tabela está tudo muito embolado para a zona de rebaixamento. O Corinthians está com 18 pontos, então, e o Red Bull Bragantino está com apenas 2 pontos de diferença. Então qualquer ponto ganho vai fazer a diferença nesse momento.
6: Sérgio.
1: É, pois não, Roberto.
6: É, com essa vitória, o Red Bull Bragantino está indo a 23 pontos, está indo para a 6ª colocação. É, ficando atrás aí do Atlético Paranaense, que tem 23, e o São Paulo, que está na 4ª colocação, com 24.
1: Aí, portanto, o Red Bull Bragantino subindo aí mais um pouquinho na tabela de classificação do nosso Campeonato Brasileiro.
0: Amarelou.
1: Amarelou para quem?
0: Amarelou para o Jair Ventura, técnico do Vitória, por reclamação.
1: É o técnico do Vitória recebendo o canarinho, como se fala no nosso futebol do Brasil. É, realmente ali o Eric acabou que sofrendo essa falta do Capixaba e parece que não foi brincadeira não. O jogador do Vitória, mesmo perdendo a partida, ainda continua caído no gramado, né, Luiz Henrique?
0: É, vai precisar sair de maca, inclusive a distância ali que a maca fica para onde o jogador do Vitória acabou se machucando não é tanta, foi bem ali na beira do gramado, bem perto da lateral, mas ainda assim vai precisar do auxílio da maca porque está sentindo muitas dores, está com dificuldade de pisar no chão.
1: É o jogador do time do Vitória, que sofreu a falta aqui no campo de defesa. É o futebol pela Bragança FM. 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Aqui tem uma falta, a equipe do Vitória, bola levantada na área, subindo a zaga do Massaborota, corta, rebote sobre novamente com o time do Vitória e vem para ataque a equipe do Vitória, levantou a bola, não levantou a bola na área, chega ali na marcação ali, Herreira para a equipe do Red Bull Bragantino, não deu espaço, sobra com o time do Vitória, vai com o Mateuzinho, a bola foi forte demais, se perdeu pela linha de fundo, somente tiro de meta para a equipe do Red Bull Bragantino no momento em que a chuva também parece que começou a cair novamente.
0: Voltou a chover aqui no estádio municipal Cícero de Souza Marques, inclusive quem está ali no campo, Gandulas, já vão sacando aí suas capas de chuva e numa tentativa de bola enfiada ali pelo lado esquerdo, procurando o Mateuzinho, a bola vai muito forte, sai pela linha de fundo, tiro de meta para o time do Red Bull Bragantino.
1: Parece que tem bola na rede no nosso plantão esportivo, informa.
6: É na Série C em Campinas, no último minuto do primeiro tempo, Guarani faz o primeiro, Guarani 1, Ituano 2.
1: Aqui desce o time do Red Bull Bragantino, bola com Mosqueira, sofreu a falta. O árbitro disse que não houve nada.
0: Mais quatro, Sérgio.
1: Vamos mais quatro, então nós iríamos até 52, vamos até 56, é isso?
0: É, vamos até 56.
1: Vamos até 56 minutos. Aqui tem lateral, a equipe do Red Bull Bragantino vem Capixaba para a cobrança de lateral para a equipe do Massa Bruta. Vamos até 56 minutos nesta primeira etapa em Bragança Paulista. Capixaba vem para a cobrança de lateral para a equipe do Massa Bruta, fez a cobrança com Lucas Barbosa, sofreu a falta o atacante do Massa Bruta e o árbitro marcou, Luiz Henrique.
0: Falta marcada ali pelo lado esquerdo do ataque, o Lucas Barbosa acabou sendo calçado pelo jogador do time do Vitória, após receber o passe do lateral ali do Juninho Capixaba, e a falta tá marcada ali, se junta Henrique Mosqueira e Gustavo Neves na bola, e o Juninho Capixaba e na verdade o Lucas Barbosa vai pra área.
1: Falta para a equipe do Massa Bruta. Vem ali, tem Mosqueira próximo da bola, tem também Gustavo Neves com as mãos na cintura, ele vai levantar a bola na área, até o Lucas Barbosa também vai na área, o time inteiro do Red Bull Bragantino na área, só, até o goleiro do Bragantino próximo no círculo central do gramado. O Bragantino tem uma grande oportunidade através dessa falta de marcar o segundo gol. Agora chega também Agostinho Santana, Luiz Henrique.
0: Vai se juntando ali Agostinho Santana junto a Gustavo Neves.
1: Agostinho Santana, é ele que vai para a cobrança da falta, o Mosqueira também se apresenta para a cobrança da falta, mas é Agostinho Santana, fez o levantamento, vai pintar o gol do Braga, subiu a zaga do Vitória, corta, rebote sobrou novamente com o Herreira, de cabeça ajeita para o Lucas Barbosa, levantou, cutucou dentro da área, sobra com o time do Red Bull Bragantino, ajeitou Lucas Barbosa, rolou com Gustavo Neves, vem Massa Bruta, Agostinho Santana, já está impedido o atacante da equipe do Massa Bruta, me parece ser ali o Gustavo Neves, Luiz Henrique.
0: Era o Juninho Capixaba que estava à frente da linha de marcação, após ficar com a sobra do cruzamento, ele tabela com o Herrera, mas na devolutiva do atacante argentino do Red Bull Bragantino, o lateral esquerdo Capixaba do Red Bull Bragantino já estava à frente da linha de marcação.
1: Vem Lucas Arcanjo para a cobrança aqui, de impedimento no ataque do Massa Bruta. Lucas Arcanjo que vai para a cobrança, ele faz o levantamento, joga para o campo de ataque, subiu ali de cabeça o time do Red Bull Bragantino ali, nossa, que pulo alto e caiu, e o árbitro vai ter que parar o jogo, Luiz Henrique.
0: Foi dividir de cabeça ali o Pedro Henrique, acabou fazendo aquela famosa cama de gato ali, me parece o Zé Vitor, e aí o jogador do Red Bull Bragantino tá caído ali, porque caiu de mau jeito, tá sentindo dores, e tá marcado o lateral pro time do Vitória.
1: É lateral para a equipe do Vitória. Estamos no finalzinho da primeira etapa em Bragança Paulista. Cobertura total da Bragança FM 79.7 na cobertura do Campeonato Brasileiro. Aqui tem lateral para a equipe do Massa Bruto. O árbitro da partida está parando o jogo ali, vai conversar com Baralhas. Enfim, o time do Vitória pede para o árbitro acrescentar aí mais minutos nesta primeira etapa. Vamos até 51 e ele realmente vai ter que acrescentar mais 2 minutos, 1 minuto aí, Luiz Henrique.
0: Vai ser um primeiro tempo eterno, Sérgio. Não sei quanto tempo ele vai adicionar, mas vai ser um primeiro tempo eterno.
1: É verdade. É lateral para a equipe do Massa Bruta. Vem Agostinho Santana para a cobrança de lateral para a equipe do Massa Bruta. Encosta Gabriel para receber. Ele vai jogar ali na lateral do gramado com Isidro Pita, que vai subir de cabeça. Não subiu, deixa com o time da Vitória. Recebe Jamerson. Ele rola a bola no círculo central do gramado, mas Gustavo Neves rouba a bola para a equipe do Massa Bruta e deixa a bola com o Herrera. Vira o jogo na esquerda para a descida do Mosqueira. Escapa o Red Bull Bragantino com o Mosqueira. Vai dominando, ajeitou novamente para Herrera, ele vai levantar a bola na área, preferiu recuar ali com Herrera. Chega a zaga da equipe do Vitória e faz a proteção e sai jogando pela direita, bola com o Edenilson, ele dominou, perdeu, sobra novamente com o time do Red Bull Bragantino. Mosqueira dominou a bola aqui pela esquerda, vai levantar a bola na área, rolou aqui com o time do Bragantino, bola com Gustavo Neves, ajeita, vem atrás Gabriel, recebeu pro Red Bull Bragantino, envolve, vai trocando passes ali pela ponta esquerda, o time do Red Bull Bragantino. Mosqueira ajeita, vai partir para cima da marcação, linda finta do Mosqueira, rola com Herrera que deixa com Gustavo Marques. O árbitro levanta os braços, levanta os braços e termina a primeira etapa, e o Red Bull Bragantino chiou porque o Braga tava no ataque, Luiz Henrique.
0: Tava no ataque e tava se preparando para dar um passe, um chute ali, o Gustavo Marques, quando o árbitro da partida encerrou.

0: Também Chapecoense 1, Remo também 1. Agora, se as duas equipes quiserem mexer no segundo tempo, quem os treinadores têm aí à disposição, tanto Wagner Mancini quanto Jair Ventura por aí, ou Luiz Henrique?
1: Bom, Roberto, começando com o time da casa, o Red Bull Bragantino, o técnico Wagner Mancini tem à sua disposição o Cleiton e também o Cleiton para o gol, e para a defesa ele tem à disposição o Alex Vinícius, que é zagueiro, o Vanderlan, que é lateral esquerdo, além também do Andrés Hurtado, lateral direito, e do Breno, zagueiro. Para o meio campo ele tem à disposição Eric Ramírez, Nacho Sosa e Rodriguinho, e para o ataque as opções são Sacha, Fernando, Vinicinho e também o Marcelinho. Já o time do Vitória, o Leão rubro-negro da Boa Terra, tem como disposição no banco de reservas o Gabriel, o Claudinho, o Neres, além também de Ronald, Zé Breno, Renzo Lopes, Marinho, o Tárzia, além de Fabri, Lucas Silva, Osvaldo e o Wendel. E eu acho que vai sim ter que mexer nessa virada de primeiro tempo para segundo, porque não sei se o Eric vai ter condições aí na segunda etapa.
0: Tá certo, são 19 horas e 28 minutinhos, 19:28. Bola, intervalo de jogo nesse instante, Chapecoense e Remo 1-1. Pelo campeonato da Série B, o Vila Nova vai vencendo o Avaí pelo placar de 2-0. Estamos na segunda etapa. Intervalo de jogo também na Série B, no Clássico Cearense. O Ceará vai perdendo para o Fortaleza pelo placar de 1-0. Já o Criciúma vai perdendo para o Atlético, aliás, vai empatando com o Atlético Goianiense em 0-0. E pela Série C, tem também bola rolando nesse instante. O Anápolis vai perdendo para o Barra de Santa Catarina pelo placar de 1-0. E estamos no intervalo em Campinas, onde o Guarani vai perdendo pelo placar de 2-1 para a equipe do Ituano. Nós vamos a um rápido intervalo comercial, na sequência nós voltamos com muito mais para você.
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3: Roberto Moreira. É, sou eu, são 19 horas e 34 minutinhos, 19 e 34. E o Red Bull Bragantino vai vencendo aí a equipe do Vitória aí pelo placar de 1-0, né? O Red Bull que teve aí uma melhor apresentação aí no primeiro tempo, começou bem, começou forte, foi pra cima, com um bom toque de bola, tomando conta dos espaços ali, não deixando o Vitória crescer no meio campo. O Vitória desce sim em alguns momentos em contra-ataques, mas você pega uma defesa do Red Bull Bragantino bem postada, o Pedro Henrique hoje jogando com firmeza, o Juninho Capixaba acompanhando ali pelo lado esquerdo e o Gustavo Marques fechando muito bem ali também a zaga, dando ali uma segurança ali, e o Santana, né, o Alex Santana não descendo tanto, né, porque aí acaba o Agustin Santana, desculpa, não descendo tanto, né, e aí acaba segurando um pouco mais também, tendo uma segurança maior ali atrás. Já no meio campo, o Gabriel dando uma tranquilidade ali, fazendo a marcação, o Gustavinho hoje aparecendo bem em vários momentos ali, o Lucas Barbosa também. Então a equipe jogando bem hoje e aí fazendo os arremates que precisava, né? A gente vinha cobrando isso, vinha cobrando que o Bragantino não chuta, não chuta, não chuta. Hoje nós tivemos vários chutes, o Capixaba deu uma bola na trave, o Gabriel chutou duas bolas que o goleiro defendeu, o Gustavo Marques deu uma bomba, tudo da entrada da área ali, o goleiro fez uma bela defesa também, o Lucas Barbosa também chutou, a bola passou sorrente ao poste, e o Pita acabou chutando da marca do pênalti, bola forte, o goleiro defendeu. Mas nesse lance que o goleiro defendeu o chute do Pita, acabou saindo também aquilo que está mudando o resultado do jogo até aqui, que foi a penalidade máxima. O jogador da equipe do Vitória subiu no lance com o braço esticado, um braço comprido, dando assim, ampliando muito ali o corpo, e a bola tocou no braço e o árbitro deu penalidade máxima. O Thiago Volpi tomou pouca distância, mas soltou uma bomba, uma pancada, o goleiro da equipe do Vitória ainda chegou a ir para a bola, o Lucas Arcanjo, mas sem chance de defesa, uma bola muito bem chutada do Thiago Volpi, fazendo o gol do Bragantino, narrado assim por Sérgio Silva.
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4: Goleirão do Red Bull Bragantino, Thiago Volpi, correu Thiago Volpi para a bola, é bola na rede!
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0: Bragantino! Thiago Volpi, goleirão do Red Bull.
1: Bom, um gol dá aí uma tranquilidade um pouco maior para um time que jogou bem já na primeira etapa, para que volte aí para a segunda etapa, também apresentando um grande futebol. É claro que o Jair Ventura deve mexer na equipe aí do Vitória, e o Red Bull Bragantino tem que ficar atento a essas mudanças, porque o Jair Ventura, tanto faz para ele perder de 1-0 ou perder de 10-0. Então, ele precisa ir para cima, e é isso que ele deve fazer, deve voltar aí para a segunda etapa com Vitória mordendo mais, principalmente pegando mais forte, até porque é um time que tem uma boa pegada, né? Tem esse Barnalhas, é bom volante, chega forte, consegue de bons desarmes, né? Então o time do Vitória tem essa possibilidade de voltar mordendo mais, até porque o Red Bull Bragantino deve voltar um pouquinho mais cadenciado, porque vencendo por 1-0, deve se tomar todos os cuidados. O Bragantino, infelizmente, ele toma gol em falhas, né? Ele tem jogado bem, tomado gol em falhas. Hoje não cometeu nenhuma falha, não teve aí uma surpresa, apesar do Vitória ter chego algumas vezes, não conseguiu aí fazer o gol. O Red Bull Bragantino domina absolutamente, tem um grande domínio aí de jogo, tem a posse de bola é maior, fica mais tempo com a bola nos pés, tem uma oscilação boa, tem 58% aí de posse de bola, tem uma oscilação boa, principalmente ali no ataque, onde o Henry Mosqueira e o Herrera consegue fazer mudanças que acabam confundindo ali também os marcadores. Ora um tá pela direita, ora outro tá pela direita, embora o Henry Mosqueira esteja melhor posicionado ali pela esquerda, ele acaba fazendo essas inversões, e são inversões que são feitas no decorrer da partida. Eu não sei se já é preparado pelo treinador ou se é uma decisão dos próprios jogadores em campo, né? E essa inversão entre o Herrera e o Henry Mosqueira, o Isidro Pita fica ali no miolo ali, segurando os dois jogadores de defesa da equipe do Vitória, e o que faz com que abra um espaço muito grande, principalmente pela esquerda, onde desce muito bem ali o Juninho Capixaba, aliás, fazendo uma grande partida hoje o Juninho Capixaba, aparecendo muito ali, tanto no ataque quanto no setor defensivo, quando precisou dele também apareceu, mas aparecendo muito bem o Juninho Capixaba, deu uma bola na trave ali pela esquerda, o Juninho muito bem hoje no jogo de hoje, faz 1-2 ali com o Henry Mosqueira, ora também chega o Gustavo Marques, que também chega por aquele lado ali para dar um apoio maior ali. Então o Bragantino está muito bem no jogo, e é lógico, o lado do lateral direito ali, né? O Edenilson está sofrendo ali com os ataques do Red Bull Bragantino. Agora são 19:40, 19:40, né? O jogo daqui a pouquinho vai voltar, e é lógico que nós esperamos aí que o Bragantino volte com um pouco mais de tranquilidade para essa segunda etapa, que o Bragantino volte tocando bem a bola, que do mesmo jeito que terminou o primeiro tempo, ou seja, mantendo o domínio de bola, mantendo o domínio de jogo, conduzindo o jogo do jeito que o Bragantino deve conduzir, né? O Bragantino teve 11 finalizações no jogo, e uma foi para a rede, que foi o pênalti, enquanto que o Vitória teve apenas uma finalização, né? Então foram um volume muito forte de jogo do Red Bull Bragantino apresentado aí nessa primeira etapa. O que precisa é continuar nesse pique, continuar nessa pegada, e é lógico, tem jogadores também no banco de reservas que são que podem suprir uma certa deficiência que possa acontecer aí no segundo tempo, e lógico vai acontecer, porque o jogador ele fica cansado e tal, o tempo hoje está propício para jogar bola, então o jogador cansa um pouco menos, mas tem um bom banco de reservas, então eu acredito que o Bragantino consiga manter esse ritmo, e esperamos que venha mais gols por aí. Estão voltando as duas equipes, estão voltando também o trio de arbitragem, está voltando também com os senhores, ele, o narrador emoção da Bragança, Sérgio Silva.
2: Sérgio Silva. Estamos de volta, torcedor do Red Bull Bragantino, torcedor da equipe do Vitória também, que está ouvindo a Bragança FM. As duas equipes já retornaram, vai começar a segunda etapa na cidade de Bragança Paulista. Agora a saída pertence à equipe do Vitória, ou melhor, pertence ao Red Bull Bragantino. Parece que já vai ter mudança aí, Luiz Henrique.
3: Mexeu do primeiro para o segundo tempo. Sai o camisa número 26, o lateral direito Edenilson, para a entrada do também, lateral direito, camisa número 2, Claudinho. Sai Edenilson 26, entra Claudinho número 2. E contrariando as expectativas, o Eric foi mantido no time para a segunda etapa.
2: É as mudanças do técnico Jair Ventura para tentar arrancar o empate em Bragança Paulista. Fique ligado, torcedor, com mais 45 minutos de emoção aqui na Bragança FM. A saída pertence ao Red Bull Bragantino. Trilhando, apita o árbitro, a bola está rolando.
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2: Sérgio Silva. E já desce o Red Bull Bragantino pela direita. Bola com Herrera, domina a bola, vai levantar a bola na área. Chega a zaga do Vitória, joga a bola para a linha de fundo. Já tem escanteio o Red Bull Bragantino, Luiz Henrique.
3: Começa bem o time do Red Bull Bragantino e já tem ali escanteio pelo lado direito. Na bola lançada, o Lucas Barbosa consegue o cabeceio. Ela sobra para o Herrera, que tenta fazer o cruzamento. Ela carimba a marcação e sai pela linha de fundo. Tem escanteio, vem Agostinho Santana na bola.
2: Agostinho Santana vem para a cobrança de escanteio para a equipe do Massa Bruta. Fez o levantamento, vai pintar o segundo gol do Braga. Subiu a zaga da equipe do Vitória, corta e vai puxar o contra-ataque. A equipe do Vitória desce ali pela direita, a bola com o Renê. Sofreu a falta o Renê, e o árbitro da partida marcou, Luiz Henrique.
3: Falta marcada no campo de defesa do time do Vitória. Tentava puxar o contra-ataque. Ataque, o René acabou sendo atropelado pelo Pedro Henrique, que acabou fazendo a falta e recebeu o cartão amarelo. Cartão amarelo para o zagueiro do Red Bull Bragantino. Pedro Henrique estava pendurado, está de fora da partida da semana que vem contra o Vasco da Gama no Rio de Janeiro.
2: Vem Gustavo Neves, lança a bola na direita para a descida do Herrera, corta a zaga do Vitória, vai sobrar novamente com o time do Red Bull Bragantino. Gustavo Marques deixa ali com Mosqueira, dominou a bola, levantou na área, corta a zaga da equipe do Vitória. Rebote, sobrou novamente com o time do Red Bull Bragantino. Vem Lucas Barbosa, chutou direto para a linha de fundo, tiro de meta para a equipe do Vitória. Mais uma pontada do Red Bull Bragantino, Luiz Henrique.
3: Mais uma pontada do Red Bull Bragantino, recebe ali o Lucas Barbosa pela direita, corta para dentro e ao tentar novamente fazer o cruzamento, acaba mandando muito para fora. Na verdade, foi até um chute que tentou camisa número 21 do Red Bull Bragantino, mandou a bola para fora. Tem tiro de meta ali o time do Massa Bruta, o time do Vitória.
2: Tiro de meta, pois não, Roberto?
1: Só para completar, Sérgio, o seguinte, o Jair Ventura, ele viu a avenida que estava ali pelo lado esquerdo do ataque do Red Bull Bragantino e está tentando resolver isso com a entrada do Claudinho, né? Tirou ali o menino Edenilson para colocar o Claudinho. Esperamos que ele consiga equilibrar ali, mas na verdade a gente espera que o Bragantino consiga ir para cima e continuar com volume de jogo maior, né, Sérgio? Quando acontece também dois gols relâmpagos lá na Arena Condá, né? Um do Remo e um da Chapecoense. Então, tava 1-1, agora 2-2 na Arena Condá, Sérgio.
2: Maravilha, desce aqui Jamerson, domina a bola para a equipe do Vitória, troca passe do campo de defesa, Kaká, ele vai dominando, tem aqui no meio pedindo o time do Vitória, troca passe aqui, chega na marcação ali Gustavo Neves da equipe do Red Bull Bragantino, vira o jogo novamente, Kaká domina a bola, recolheu aqui na esquerda o time do Vitória, vai descendo com Zé Vitor, rolou ali com Baralha, vai dominando o time do Vitória pro campo de ataque, recolheu René, vem pro campo de ataque a equipe do Vitória, vai levantar a bola na área, se levantou, subiu Gustavo Marques, corta a bola para a equipe do Massa Bruta, rebote sobrou novamente com o time do Vitória, vai dominando a bola com Martins, chega ali dentro da área, o time do Vitória carimbou ali, a zaga do Massa Bruta fez a proteção para a saída do goleirão Thiago Volpi fazer a defesa, Luiz Henrique.
3: Na pressão do time do Vitória, ali o Martins consegue fazer o passe para o René, que até consegue girar num primeiro momento, mas ele acaba escorregando, acaba batendo mal, mandando mascada nas mãos do goleiro Thiago Volpi, que faz a defesa.
2: Thiago Volpi, ele sai jogando com capixaba, vai dominar a bola para a equipe do Massa Bruta, foi forte demais, se perdeu pela linha lateral, uma remessa lateral para a equipe do Vitória. Tem o nosso plantão esportivo Roberto Moreira movimentado no Campeonato Brasileiro, Roberto.
1: É, na Arena da Baixada, o Atlético Paranaense sai na frente, Atlético Paranaense 1, Flamengo 0.
2: Olha só os times do Paraná fazendo um grande sucesso no final de semana. O Coritiba venceu a equipe do Santos, agora o Atlético vencendo também a equipe do Flamengo jogando em casa. É o futebol paranaense bonito no final de semana, Luiz Henrique.
3: Tá fazendo bonito, venceu fora de casa o time do Coritiba e agora essa vitória é importante pro time do Atlético Paranaense, principalmente porque briga lá na parte de cima da tabela.
2: Desce o time do Vitória, domina a bola com o Jamerson, vai arrancar o contra-ataque, saiu com bola e tudo, a bola vai sair.
3: Escorregou
2: o lateral Jamerson da equipe do Vitória, a bola saiu, ganha de presente o lateral a equipe do Massa Bruta, vem Agostinho Santana para a cobrança de lateral para a equipe do Massa Bruta, fez a cobrança, subiu ali, cortou novamente o time do Vitória, sobra com o time do Red Bull Bragantino, arranca Lucas Barbosa, vai para o campo de ataque, vai sofrer a falta, perdeu a bola, poderia enfiar ali para Herrera, preferiu ir sozinho, perdeu a bola, Luiz Henrique.
3: Perdeu ali no corpo a corpo com o Zé Vitor e acabou se dando a posse de bola para o time do Vitória.
2: Lateral para a equipe do Vitória. Vem ali Martínez na cobrança de lateral. Ele vem para a cobrança de lateral para a equipe baiana. Aqui no campo de defesa tem lateral. Deixa com Jamerson. Ele que vai para a cobrança de lateral. Vem ali pressionar o Herrera. Ele vai fazer a cobrança com o time do Vitória aqui no campo de defesa. Martínez recebe. Tem o goleirão Lucas Arcanjo. Ele pediu, recebeu. Lucas Arcanjo sai jogando pela direita. Bola com Claudinho. Vai dominando para a equipe baiana. Recolheu Claudinho. Vai dominando. Chega a pressionar ali Mosqueira. Vai ter que voltar a jogar do Mateuzinho pro goleirão Lucas Arcanjo. Ele sai jogando pela direita, a bola foi forte demais, mas conseguiu recuperar na bola o Janderson, que recolheu, devolveu ali no meio. O time do Vitória vai trocando passes, Martins dominando a bola, puxou ali o time do Vitória com o Mateuzinho, vai dominando a bola no campo de defesa. O tempo passa, torcedor do Brasil, para Dog Mil, alimento completo para o seu cão, vai informar o tempo e placar de jogo.
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2: 6 minutos de bola rolando no estádio Cícero de Souza Marques em Bragança Paulista, 16ª rodada do Campeonato Nacional. Red Bull Bragantino tem 1, a equipe do Vitória não tem nada.
1: Pela Série B, no Clássico Cearense, 15 minutos da segunda etapa, o Ceará empata, Ceará 1, Fortaleza também 1.
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2: Desce o time do Vitória, bola com o Mateuzinho, vai pintar o gol do Vitória, chutou, a bola foi direto para a linha de fundo, quase que o Vitória marca o gol aí, Luiz Henrique.
3: No perde e ganha ali na entrada da área do time do Red Bull Bragantino, a bola sobra para o Mateuzinho pelo lado direito, que bate de primeira para o gol, pega mal na bola, leva perigo, mas pega mal e manda pela linha de fundo, tiro de meta para o Thiago Volpi.
2: Thiago Volpi vem para a cobrança do tiro de meta para a equipe do Red Bull Bragantino, que vence a partida pelo placar de 1-0. Estamos chegando 7 minutos de bola rolando em Bragança Paulista. Vem Thiago Volpi para a cobrança do tiro de meta para a equipe do Massa Bruta, fez o levantamento, subiu o baralho, emocionado, o rebote vai sobrar ali com Pita, vai para o campo de ataque, chega ali o time do Red Bull Bragantino, sofre uma falta, ou melhor, o árbitro está marcando uma falta, mas para a equipe do Vitória, Luiz Henrique.
3: É, tá caído ali o Lucas Barbosa, não entendi direito muito bem, porque o jogador do Red Bull Bragantino foi ao chão depois de uma dividida ali no meio campo e parece que a falta foi marcada para o time do Red Bull Bragantino.
2: É, falta para a equipe do Massa Bruta, Lucas Barbosa, ele que sofreu a falta. Agora sim, vai se levantar, vem ali o Martínez para tentar ajudar o jogador do Red Bull Bragantino fazendo aquela famosa cera, até porque o Massa Bruta tá vencendo a partida, mas por enquanto placar magro, placar de 1-0 para a equipe do Massa Bruta, gol marcado na primeira etapa de pênalti, o goleirão Thiago Volpi, que foi para a rede, para a equipe do Massa Bruta, a falta para a equipe do Massa Bruta, vem o zagueirão Pedro Henrique para a cobrança da falta, Pedro Henrique vai levantar a bola na área, tem o Gustavo Marques pedindo na esquerda, recebeu Gustavo Marques, ele vai levantar a bola na área, fez o levantamento na descida ali do time do Bragantino com o Agostinho Santana, perdeu a bola, sobra com o Mateuzinho. Paulinho, que vai dominando para a equipe do Vitória. Recolheu, perdeu, sobra com Isidro Pita, rolou para dentro da área, vai pintar o Bragantino, mais uma chance de fazer o gol. A bola foi para fora, lateral para a equipe do Massa Bruta. O time do Bragantino apertou aí, ganhou a bola, quase que causa perigo aí para a equipe do Massa Bruta, Luiz Henrique.
3: Apertou ali no campo de ataque o Agostinho Santana, que consegue o passe para o Lucas Barbosa, que até disputa espaço com o Kaique, mas melhor para o zagueiro do Vitória, que manda a bola pela linha de lateral. Tem lateral Massa Bruta.
2: Lateral Massa Bruta cobrado. E o lateral cobrado errado. Sobra com o time do Vitória. Chegou ali Gabriel, chegou Agostinho Santana, derrubou o jogador da equipe do Vitória. O árbitro disse que não houve nada. Sobrou ali com Herrera. Herrera dominou a bola, enviou, rolou ali na esquerda a bola com o time do Bragantino, Gustavo Neves. Vem na esquerda o time do Massa Bruta, recebeu Mosqueira. Linda jogada, sobra com Gustavo Neves. Dentro da área, Gustavo Neves toca ali no meio, no rebote ainda vai sobrar com o time do Red Bull Bragantino. É pela direita, pela esquerda, desce o time do Bragantino, bola com Gustavo Neves, sofreu a falta. O árbitro diz que não houve nada. Sobra com o time do Vitória, com Claudinho. Claudinho troca passes no campo de defesa, recebeu Gabriel no momento em que a chuva cai. Forte.
3: Apertou a chuva, hein, Sérgio?
2: Apertou a chuva aqui. Agora estamos tendo condições de ver realmente que a drenagem do estádio Cícero de Souza Marques realmente tem uma qualidade invejável, Luiz Henrique.
3: É, vamos ver por quanto tempo, porque do jeito que tá chovendo, a tendência é pro jogo ficar truncado, parado, vai ser muito grande daqui a pouco.
2: E vem Mateuzinho, escapou do meio de três, enfiada de bola aqui pro atacante René, vem pra linha de fundo pra fazer o levantamento, carimbou em cima da zaga do Red Bull Bragantino, ganha escanteio. Escanteio para a equipe do Vitória pela direita, numa arrancada ali do René, Luiz Henrique.
3: Na subida pelo lado direito do ataque, Mateuzinho consegue a bola enfiada para o René, que na tentativa de cruzamento acaba carimbando em cima da marcação do Red Bull Bragantino. Tem escanteio ali pelo lado direito do ataque, o time do Vitória.
2: Escanteio para a equipe do Vitória, vem Mateuzinho para a cobrança de escanteio pela direita, depois do escanteio, Eric. Ele que vem para a cobrança de escanteio para a equipe do Vitória. Já passamos de 10 minutos depois do escanteio. Vamos girar no tempo e placar para você, torcedor do Brasil. Escanteio para a equipe do Vitória. Eric para a cobrança de escanteio. Fez levantamento. Subiu a zaga do Massa Bruta com Lucas Barbosa. Corta. Rebote voltou com o time do Vitória. Aqui próximo do círculo central do gramado. Recebe Baralha. Vai descendo pela esquerda. Linda finta do Baralha. Enfiada de bola para dentro da área. Chega a zaga do Massa Bruta. Quase que foi gol contra, Luiz Henrique.
3: Bola enfiada do Baralhas. Encontrando o René. De alguma maneira ele encontrou o René. Uma bola bem enfiada, o atacante do time do Vitória, ele faz o giro, bate para o gol, tem um desvio ali no meio do caminho, mas o Volpi consegue fazer a defesa e impedir o gol do time rubro-negro.
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2: 11 minutos de bola rolando no estádio Cícero de Souza Marques em Bragança Paulista. Red Bull Bragantino 0, Red Bull Bragantino 1, Vitória 0.
1: É pela Série C, o Anápolis faz o primeiro, faz o gol do empate, Anápolis 1 barra também 1. E pela Série B, o Criciúma faz o gol e na saída o Atlético Goianiense empata. 1 para o Criciúma, 1 também para o Atlético Goianiense.
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2: Vem o time do Vitória, bola recebida com Jamerson, recolheu ali, devolveu com Martins, que vai dominando pro campo de ataque, enfiada de bola pro Jamerson novamente, chega na marcação Agostinho Santana, ele vai pra linha de fundo pra fazer levantamento, a bola foi direto pra fora, ganha lateral, o time do Red Bull Bragantino, ganha lateral a equipe do Massa Bruta, não, é lateral pra equipe do Vitória, próximo ali da bandeirinha de escanteio, tem um lateral na equipe do Vitória, parece que houve escanteio, é isso, Luiz Henrique?
3: Foi escanteio, a bola saiu pela linha de fundo, a posse é dividida ali pelo lado esquerdo do ataque do time do Vitória, vem Mateuzinho na bola.
2: Mateuzinho, na cobrança de escanteio para a equipe do Vitória, pelo setor esquerdo do gramado, vem bola na área da equipe do Red Bull Bragantino, escanteio para a equipe do Vitória, correu Mateuzinho para a bola, levantou, subiu, cortou, a equipe do Bragantino com Gustavo Marques, rebote sobrou com Lucas Barbosa, domina a bola no campo de defesa, arranca, vai para o campo de ataque a equipe do Massa Bruta, ultrapassa a linha divisória do gramado para ninguém, perdeu a bola, ainda consegue Gustavo Neves recuperar a bola, vem Bragantino, bola com o Capixaba, Capixaba vai enfiar a bola para dentro da área, chega a zaga da equipe do Vitória, corta e joga a bola para a linha lateral, o Kaká não quis saber de brincadeira, joga a bola para lateral, o lateral para a equipe do Massa Bruta numa arrancada do time do Red Bull Bragantino, lateral cobrado, vem Capixaba, Capixaba faz a cobrança com Mosqueira, troca passes, o time do Red Bull Bragantino trabalha pela esquerda, recebe Gustavo Marques, vai ajeitando, devolveu novamente com Mosqueira, vem para ataque a equipe do Red Bull Bragantino passou pela marcação, tem pedindo aqui na direita, Lucas Barbosa. Lucas Barbosa pediu, Pedro Henrique, ele rola a bola pro Lucas Barbosa, vem pro campo de ataque, ajeitou, vem pra linha de fundo, carimbou em cima da zaga, ganha escanteio. Escanteio pro time do Red Bull Bragantino pela direita, numa arrancada do Lucas Barbosa, Luiz Henrique.
3: Numa arrancada do Lucas Barbosa ali pelo lado direito, depois de receber o passe do Pedro Henrique, ele tenta fazer o cruzamento, mas carimba na zaga do time do Vitória e tem escanteio Red Bull Bragantino ali pelo lado direito do ataque, vem Santana na bola, quem sabe na bola parada para ampliar o placar.
2: E Bragantino tem escanteio. Agostinho Santana vem na cobrança de escanteio para a equipe de Bragança Paulista. Vai jogar a bola lá dentro da área. Correu Agostinho Santana, fez o levantamento. A bola foi forte demais. O Pita conseguiu ainda jogar de cabeça para dentro da pequena área. Corta a zaga do Vitória. Rebote vai voltar novamente com o time do Red Bull Bragantino. Vem Mosqueira. Aqui Mosqueira recupera a posse de bola. Sobra a bola com Gabriel. Gabriel vai enfiar a bola para o campo de ataque para a descida do Capixaba. Capixaba dominou. Linda dominada do Capixaba. Ele vai levantar a bola na área, subiu a zaga da equipe do Vitória, corta, rebote sobrou novamente com o time do Red Bull Bragantino, desce pela esquerda Mosqueira, ele vai partir para cima da marcação, tem Claudinho, ele conseguiu fazer o levantamento, subiu o Capixaba na chonada também, subiu o Gustavo Neves, o Capixaba ainda conseguiu recuperar na posse de bola, sobrou com o Lucas Barbosa, vai carimbar em cima da zaga, novo escanteio pro Red Bull Bragantino, numa linda finta de corpo ali do Lucas Barbosa, conseguiu chutar, a bola foi para a linha de fundo, Luiz Henrique.
3: Na pressão no Red Bull Bragantino, o Lucas Barbosa vinha conduzindo, ele recebe o passe, faz o giro e na tentativa de bater para o gol, carimba mais uma vez a zaga do Vitória e manda a bola pela linha de fundo, mais um escanteio pelo lado direito, dessa vez em Herrera na bola.
2: Herrera vem para a cobrança de escanteio para a equipe do Massa Bruta, pela direita passamos de 15 minutos de bola rolando no estádio Cícero de Souza Marques. Herrera para a bola, ele só rola para Agostinho Santana, devolve novamente para Herrera, os dois trocam passes aqui para a ponta direita, fez o levantamento na área, vai subir Pita, subiu a zaga do Vitória, corta, rebote sobrou novamente com o time do Red Bull Bragantino, com o Gustavo Marques, ajeita de cabeça ali pro jogador Agostinho Santana, vai recuar a bola pro Thiago Volpi, para Grupo 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
2: 16 minutos de bola rolando no estádio Cícero de Souza Marques em Bragança Paulista, 16ª rodada do Campeonato Nacional. Red Bull Bragantino 1, Vitória 0.
1: Na Arena Condá segue 2 para Chapecoense e 2 para o Remo. E pela Série B, no Clássico Cearense tem Vira-Vira, Ceará 2, Fortaleza 1.
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2: Red Bull Bragantino. Linda jogada do Mosqueira, vem para dentro da pequena área, rolou, vai carimbar direto, chega a zaga do Vitória, corta, rebote sobrou novamente com o time do Red Bull Bragantino, chega Lucas Barbosa, vai dominando para a equipe do Massa Bruta, fez a devolução com Pedro Henrique, que troca passes no campo de ataque, vem Massa Bruta tentando pressionar o time do Vitória, que era o segundo gol, a equipe do Massa Bruta sobra com Capixaba, vai levantar a bola na área, subiu de cabeça, a bola foi para a linha de fundo, Gustavo Neves, e sem pontaria, a bola foi para fora, Luiz Henrique.
3: Cruzamento pelo lado esquerdo do Juninho Capixaba para dentro da área, encontrando o Gustavo Neves, que cabeceia mal nela, longe do gol do Lucas Arcanjo, e tem tiro de meta o time do Vitória. Nesse momento tem alteração no time do Vitória, entra o Tarzia com a camisa número 12, daqui a pouco eu confirmo no lugar de quem.
2: Maravilha, mudança no time do Vitória. O Vitória novamente faz mais essa mudança. E a Bragança FM levando as emoções para você de todo o Brasil.
3: Sai Eric 33 para a entrada do 12 Tarzia.
2: É isso aí, aqui tem tiro de meta a equipe do Vitória, vem ali na cobrança, goleirão Lucas Arcanjo, sai jogando pela direita para a descida do Claudinho. Claudinho perdeu a bola, sobra com o time do Red Bull Bragantino, ajeita, Lucas Barbosa para Herrera, vem Herrera para dentro, toque pequena área, carimbou em cima da zaga, a bola foi para fora, nossa, deu nocaute aí Luiz Henrique.
3: Nocauteou ali o lateral direito, o Jemerson, no chute do José Herrera. O atacante argentino do Red Bull Bragantino recebe uma bola com velocidade ali pelo lado esquerdo, bate em direção ao gol e ela vai no rosto, na cara do Jemerson, e aí acaba caindo, sentindo dores, acaba meio caindo meio confuso, vai pro chão imediatamente ali o lateral esquerdo do time do Vitória, e tem inclusive lateral ali o time do Massa Bruta.
2: Lateral para a equipe do Massa Bruta. Vem Agostinho Santana para a cobrança de lateral para a equipe do Massa Bruta. Pela direita o tempo vai passando, torcedor do Brasil. 18 minutos de bola rolando, o Red Bull Bragantino conseguindo uma vitória importante dentro de Bragança Paulista. Fez levantamento, subiu, cortou a zaga, sobra novamente com o time do Vitória. Vai trocando passe ali, Gemerson chega ali, a zaga do Massa Bruta faz a proteção, a bola vai saindo. É lateral para a equipe do Vitória no campo de defesa. Vem ali Jamerson para a cobrança de lateral para a equipe baiana, que vem de Vitória, agora está perdendo em Bragança Paulista para a equipe do Red Bull Bragantino. Gol marcado na primeira etapa com o goleirão Thiago Volpe. Jamerson vem para a cobrança, ele faz a cobrança com Gabriel, ele que vai dominando por aqui no campo de defesa, recua ali com o goleirão que sai jogando, goleirão Lucas Arcanjo sai jogando pela direita para a descida ali do Mateuzinho, chega fazendo ali a cama de gato. Herrera perdeu a bola, sobra com o time do Vitória, que faz aquela briga, foi puxado, Herrera foi puxado, mas o árbitro legalmente deu vantagem e desce Red Bull Bragantino, bola com Herrera, vai pintar o gol do Braga para fora. O Herrera com o gol escancarado, chutou para fora, Luiz Henrique.
3: Recebeu pelo lado esquerdo o Herrera, ele tentou fazer o cruzamento para alguém que vinha do Red Bull Bragantino, mas não tinha nenhum atacante do Massa Bruta na sequência da jogada. Ele manda a bola pela linha de fundo, tiro de meta para o time do Vitória. Na sequência, no contra-ataque, o Agostinho Santana acerta um carrinho no René, camisa número 91, e tem falta marcada ali pelo lado direito direito da defesa do Red Bull Bragantino e esquerdo do ataque do time do Vitória. Inclusive pintou o cartão amarelo para Agostinho Santana.
2: E vem ali na cobrança o Taza, ele que vem para a cobrança da falta para a equipe do Vitória. É pelo setor esquerdo do gramado, vem bola na área da equipe do Red Bull Bragantino. O árbitro da partida colocou o sinalizador ali para o jogador do Braga ficar ali na barreira. Somente o Mosqueira que vem na formação de barreira, somente um homem na proteção da bola. O Vitória vai levantar a bola na área da equipe do Red Bull Bragantino, praticamente todo o time do Vitória lá na área da equipe do Red Bull Bragantino, perdendo a partida em Bragança Paulista. Correu Taza para a bola, levantou, subiu, cortou a zaga, rebote sobrou novamente pela direita com o time do Vitória, carimbou em cima da zaga o Claudinho. A bola vai sobrar pelo setor esquerdo do gramado e vai saindo. Lateral para a equipe do Massa Bruta. Ali o time do Bahia, do Vitória, pediu uma falta ali em cima do Claudinho, mas não houve nada, não, né, Luiz Henrique?
3: Ficou pedindo um empurrão ali do Juninho Capixaba em cima do lateral direito, camisa número 2 do Vitória, mas para o árbitro da partida, lance de jogo, e tem lateral ali o time do Massa Bruta.
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2: 21 minutos de bola rolando no estádio Cícero de Souza Marques em Bragança Paulista. 16ª rodada do Campeonato Nacional. Red Bull Bragantino 1, Vitória 0.
1: Na Arena Condá, Chapecoense vai empatando com o Remo em 2-2, e momento em que na Série C em Campinas o Guarani faz o gol de empate. Guarani 2, Ituano também 2.
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2: Vem Bragantino com Gabriel, vai dominando a bola aqui próximo da linha lateral do gramado, o time do Red Bull Bragantino com Gabriel, chutou a bola direto para fora, foi tocar ali pro Mosqueira, a bola foi para fora. Arremesso lateral para a equipe do Vitória. Vem Claudinho na cobrança de lateral, fez a cobrança, subiu ali Zé Vitor, corta para a equipe do Vitória, deixou ali com o time do Vitória, perdeu a bola, sobra com o time do Red Bull Bragantino com Gabriel, que recolheu a bola e devolveu no campo de defesa com Pedro Henrique, que faz o lançamento para a descida do Herrera para ninguém. Chega a zaga da equipe do Vitória, parece que houve mão na bola ali, Luiz Henrique.
3: Ficaram reclamando de um toque no braço do Kaique, para o árbitro da partida nada a se marcar, segue o jogo.
2: Segue o jogo, e vem o time do Red Bull Bragantino, novamente vinha, goleirão sai jogando, Thiago Volpe, chutou a bola direto para fora, a bola vai saindo. Arremesso lateral para a equipe do Vitória, aqui no campo de defesa, vem Claudinho para a cobrança de lateral para a equipe do Vitória. É o futebol pela Bragança FM, levando todas as emoções para você que está curtindo a nossa transmissão do futebol. Lateral cobrado, o time do Vitória, chega o time do Red Bull Bragantino com Mosqueira, vai roubar a bola para a equipe do Mar... passa bruta, não conseguiu. Chega ali o Kaká e vai recuar a bola pro goleirão. Sair jogando Lucas Arcanjo. Recolheu aqui Jamerson. Ele faz a enfiada de bola pro campo de ataque pra descida ali do time do Vitória com Martínez. Perdeu a bola, sobra com o time do Bragantino. Bola Gustavo Neves, domina a bola, recebeu Herrera. Esse Herrera. E tá no lucro Herrera. Vestindo a camisa do Massa Bruta. Rola a bola aqui no meio. Vem baralha. Domina pra equipe do Vitória. Vira o jogo aqui na direita. Vai chegando, vai pressionando. Carimbou direto. Chega, vai pintar o gol do Vitória. O time do Massa Bruta faz a proteção e a bola vai saindo. É, tchis, parece que o árbitro vai marcar escanteio para a equipe do Vitória, Luiz Henrique.
3: Tá marcado o escanteio para o Vitória ali pelo lado esquerdo do ataque, depois de uma subida pelo lado direito, Tarzé corta para dentro, fuzila pro gol do Thiago Volpi, tem um desvio no meio do caminho, o René até tenta completar em direção ao gol, mas ela sai pela linha de fundo, tem escanteio pelo lado esquerdo, ficaram argumentando que o René teria tocado na bola mais parado da partida, foi aí um desvio do Braga e vem o Tarzé na bola.
2: Tarzan na bola, levantou na área, subiu a zaga do Massa Bruta, corta, rebota, sobrou novamente com baralha, domina a bola para a equipe do Red Bull Bragantino, Herrera, e tem 3 contra 2, desce o Red Bull Bragantino, tem que meter a bola na direita, Massa Bruta, agora vai pintar o gol, vai Herrera, rola pro Capixaba, para dentro da área, meu Deus do céu. O que que eu vou falar em casa, Luiz Henrique?
3: Inacreditável o lance que o Red Bull Bragantino perdeu. 5 contra 2. O Herrera, ele toca para o Juninho Capixaba ali no lado esquerdo. O Capixaba cruza rasteiro e olha o Vitória.
2: Olha o Vitória chegando. Sobra a bola aqui dentro da área. Carimbou direto na zaga do Massa Bruta. A bola foi para a linha do fundo. Novo escanteio. Sério,
3: impressionante. Eu sei, eu sou repórter, não posso emitir minha opinião, mas impressionante. O Capixaba fez o cruzamento. O Lucas Barbosa poderia bater, chegar completamente pro gol, mas ele preferiu fazer o domínio e perdeu a bola, e inclusive em seguida cedeu um contra-ataque para o time do Vitória, e a bola saiu inclusive gerando um escanteio, tem chance para empatar agora o time do Vitória, impressionante o gol que perdeu, a jogada que perdeu o time do Red Bull Bragantino.
2: Escanteio para a equipe do Vitória, vem ali na cobrança do escanteio, Tarzan na cobrança do escanteio para a equipe do Vitória, no momento em que o Braga teve a grande oportunidade de matar o jogo praticamente em Bragança Paulista, e quase que o Vitória busca o empate no contra-ataque. Ataque, tem esse
3: mexeu quem? Mexeu no Red Bull Bragantino, saiu 32, Herrera, entra o 11, Fernando, e saiu 30, Mosqueira, entra o 8, Sacha. Saem 32, Herrera e 30, Mosqueira, entram 11, Fernando, e 8, Eduardo Sacha.
2: Vem aqui, escanteio para a equipe do Vitória. Vamos aguardar. Escanteio cobrado. Correu o Tarzan para a bola, fez o levantamento. Vai pintar o gol do Vitória. Chega a zaga do Massa Bruta, corta. Rebote sobrou novamente com Agustin Santana. Joga a bola direto para fora. O árbitro marca somente tiro de meta para a equipe do Red Bull Bragantino. É o futebol pela Bragança FM para a Santa Casa Saúde. 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Vai informar o tempo e placar de jogo.
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2: 26 minutos de bola rolando no estádio Cícero de Souza Marques em Bragança Paulista, Campeonato Brasileiro, 16ª rodada. Red Bull Bragantino 1, gol de Thiago Volpi, Vitória nada.
1: E pela Série C em Campinas, o VAR anulou 2 gols da equipe do Guarani e o Ituano faz o terceiro. Guarani 1, do Ituano 3.
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2: Desce novamente o time do Red Bull Bragantino, bola com Gabriel, a bola vai saindo. É lateral para a equipe do Massa Bruta. No círculo central do gramado tem ali reclamações ali do time do Vitória, do time do Bragantino. O árbitro conversa com a rapaziada ali. Tem o Gabriel, o Gustavo Neves ali sentindo um pouco. O Gustavo Neves, nesse momento, inclusive, está tendo a impressão que está fazendo aquele negócio que a turma gosta de fazer depois que come um bom churrasco.
3: Ficou reclamando ali o Zé Vitor, depois aí de uma falta marcada, depois de um lance estranho ali no meio campo, ele ficou reclamando da não marcação de uma falta para o Atlético por parte da arbitragem, gritou o nome do companheiro de equipe ali, o Baralhas, para o técnico, para o árbitro da partida, e inclusive pintou o cartão amarelo para o Zé Vitor, volante do time do Vitória, e ele estava pendurado, está de fora da próxima partida do time baiano.
2: Lateral para a equipe do Massa Bruta. Vem Capixaba para a cobrança de lateral para a equipe do Massa Bruta. Encosta por ali para receber Gustavo Marques. Ele fez a preferência de fazer a cobrança para o goleirão Thiago Volpi, que sai jogando. Enfiada de bola para o campo de ataque. Subiu a zaga da equipe do Vitória. Corta. Rebote sobrou com Martínez. Vai dominando no campo de defesa da equipe do Vitória. Recolheu, devolveu ali com Kaká no campo de defesa. Troca passe. Chega na marcação. Linda jogada do Martínez. Sai jogando pelo setor direito do gramado. Chega na marcação ali o time do Bragantino com o Fernando no achou nada. Sobra no novamente com o time do Vitória. Chega Agostinho Santana e vai puxar o contra-ataque para a equipe do Massa Bruta. Enfiou a bola para o Isidro Pita, que perdeu, sobra com o Jamerson. Dominou a bola, carimbou, levantou em cima da zaga do Red Bull Bragantino. Subiu, cortou a zaga com o time do Bragantino. Rebote sobrou ali com o Fernando. Fernando não conseguiu sobrar. Sobra com o Martins. Ajeita, vem de trás o time do Vitória. Troca passes por aqui. Recebeu novamente Kaká. Ele vira o jogo aqui na esquerda para o Jamerson. Vai para o campo de ataque. Tem ali na marcação Agostinho Santana. Devolve a bola com o Kaká. Vira o jogo na direita. Vai pressionando o time do Vitória. Bola com o Martins. Enfiada de bola para dentro da grande área. Vai chegando a Vitória. Carimbou em cima do goleirão Thiago Volpi, que caiu, abraçou e fez a defesa. Luiz Henrique.
3: Em bola enfiada ali do Emanuel Martins. Ele encontra o René na entrada da área. Ele domina, consegue bater para o gol, levando muito perigo, obrigando ali o Thiago Volpi a trabalhar, mas faz a defesa ali o goleiro do Red Bull Bragantino e segue 1-0 para o Massa Bruta.
2: Segue 1-0 para a equipe do Massa Bruta, vem mais. Massa Bruta pela direita, bola com Isidro Pita, dominou a bola para o bico da grande área, carimbou, sobra com a zaga, que faz a proteção para a saída do goleirão da equipe do Vitória, que faz a defesa. Agora o árbitro parou o jogo ali novamente, acho que vai ter mudanças no time do Vitória também, né, Luiz Henrique?
3: Vai mexendo o time do Vitória, vai ali, na verdade parou para hidratação, porque os dois times estão se dirigindo aqui para a beira do gramado e tá ali caído o Thiago Volpi, ali com dores no joelho. É, a gente sabe, né, aquela famosa malandragem para paralisar o jogo. E aí os árbitros poderem dar orientações para ambos os times. E aí tá caído ali o Thiago Volpi, vai receber atendimento. Tem um jogador ali do Vitória se preparando para entrar, o Lucas Silva, com a camisa número 20. E daqui a pouco a gente confirma essa alteração do time do Vitória.
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3: E terça, quarta e quinta com você, Sérgio Silva, mais um motivo a gente vai guardar ainda, vamos deixar o ouvinte na expectativa.
2: Muito obrigado a Bragança FM por me conceder esta grande oportunidade. É uma responsabilidade bastante grande de ter em mãos esse microfone tão poderoso da Bragança FM para levar. A responsabilidade é grande, substituir o nosso Luiz Henrique não é fácil, mas agradeço desde já a minha oportunidade. Terça, quarta e quinta estarei ao lado de vocês para comandar o programa Gol de Placa. Desce o time do Vitória para o campo de ataque, vinha. A bola vai saindo, a lateral para a equipe do Red Bull Bragantino. 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
2: 30 minutos de bola rolou no estádio Cícero de Souza Marques em Bragança Paulista, 16ª rodada do Campeonato Brasileiro. Red Bull Bragantino tem 1, Vitória não tem nada.
1: Na Arena Condá, 38 minutos de bola rolando na segunda etapa, 2 para a Chapecoense, 2 também para o Remo.
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2: Desce novamente o time do Red Bull Bragantino com Gustavo Neves, vai rolar a bola pro Pita, chega a zaga do Vitória, chuta a bola para fora, tem lateral. O time do Red Bull Bragantino vai pressionando, mas tá difícil, Luiz Henrique.
3: Vai pressionando, mas não tá conseguindo, e tem alteração nos dois times. No Vitória saiu camisa número 88, Zé Vitor, para a entrada do 20, Lucas Silva, e no Red Bull Bragantino saiu camisa número 22, o Gustavo Neves, entra o 7, Eric Ramírez. Mexida no Bragantino, sai o 22, Gustavo Neves, entra o 7, Eric Ramírez, e no Vitória sai o número 88, Zé Vitor, entra o 20, Lucas Silva.
2: Desce o time do Red Bull Bragantino. Pedro Henrique joga a bola pra dentro da área, pra subida do goleirão da equipe do Vitória. Sai jogando ali. A bola pingou no círculo central do gramado. Recebe o time do Massa Bruta com o Gabriel. Vai dominando a bola e vai sair pela esquerda. A bola com o Fernando. A bola vai saindo. Arremesso lateral pra equipe do Vitória. 31 minutos de bola rolando no estádio Cícero de Souza Marques. O Massa Bruta somando 3 pontos na sequência do Campeonato Brasileiro. Desce novamente o time do Vitória pela direita. A bola vai saindo com bola e tudo lateral. lateral para a equipe do Massa Bruta. Vem Capixaba para a cobrança de lateral, encosta para receber ali Fernando. Capixaba vem para a cobrança, ele preferiu rolar na bola com o Pita. Pita vai dominando para a equipe do Massa Bruta, perdeu a bola. O time do Red Bull Bragantino chega novamente à zaga da equipe do Massa Bruta, vai tentar sair jogando pela esquerda com Capixaba. Chutou em cima ali do baralho, essa bola vai saindo. É novo lateral para a equipe do Massa Bruta. Capixaba na cobrança de lateral no campo de ataque. Vem Capixaba para a cobrança de lateral, fez a cobrança para Isidro. Pita mata o peito, vai tentar levantar a bola na área, matou com os braços ali, o árbitro marca a falta, Luiz Henrique.
3: Dominou com a mão o Isidro Pita ali pelo lado esquerdo e a falta está marcada para o time do Vitória.
2: Falta para a equipe do Vitória. Vem Kaká para a cobrança da falta. Fez a cobrança ali na direita. O time do Vitória vai jogar. O Kaique devolveu ali com Kaká novamente. Troca passe do campo de defesa. Claudinho vai puxar o campo de ataque. Chega ali o Fernando. Cutucou a bola para fora. Ganha lateral. A equipe do Vitória vem ali na cobrança. Claudinho na cobrança de lateral. Sobra a bola com o Mateuzinho. Vai dominando a bola. Respira a bola na quarta zaga. Vem ali Janderson para fazer a proteção aqui na esquerda no campo de defesa da equipe do Vitória. Rola a bola com o Lucas Silva. Lucas Silva dominou, vai puxar o contra-ataque, sofreu a falta. Sofre a falta o Lucas Silva e o árbitro marcou Luiz Henrique.
3: Sofreu a falta o Lucas Silva na dividida de bola ali com o Agostinho Santana, que vinha pelo lado direito. O jogador do Red Bull Bragantino acabou acertando a panturrilha do jogador do time do Vitória e a falta foi marcada e já batida.
2: Já batida, vem Baralhas para a cobrança. Só que cobrou errado. Sobra com o time do Red Bull Bragantino. Desce Isidro Pita. Isidro Pita, linda virada de jogo para o Lucas Barbosa. Vai dominar a bola para a equipe do Massa Bruta. Não conseguiu dominar a bola. Vai sobrar aqui no campo de defesa. Lucas Silva vai puxar o contra-ataque para a equipe do Vitória. Chega Pedro Henrique, não quer saber de brincadeira. E joga a bola para o campo de ataque. Rebote vai sobrar novamente com o Pedro Henrique, que lança a bola para a descida do Isidro Pita. A bola foi na área. O Bragantino conseguiu roubar a bola. Isidro Pita ajeitou, vem Sacha, carimbou em cima da zaga. O Sacha recebeu a bola ali, mas carimbou em cima da zaga, Luiz Henrique.
3: No estourão do Pedro Henrique, o Isidro Pita acreditou, disputou no espaço ali com camisa número 95 do Vitória. O Kaique consegue o passe para o Eduardo Sacha, que chega batendo, domina, bate para o gol, mas acaba sendo travado. Inclusive, lesiona ali o jogador do time do Mirassol, que tá, do time do Vitória, que está caído.
2: E no momento em que descia o Red Bull Bragantino, Sacha tinha grande oportunidade de armar ali um jogo, um lance de perigo para o Red Bull Bragantino. Um árbitro para o jogo e houve uma chiadeira grande por parte dos jogadores do Red Bull Bragantino com relação a esse lance, mas é que tinha jogador da equipe do Vitória caído dentro da área, Luiz Henrique.
3: Ficou reclamando ali da marcação do impedimento do time do Red Bull Bragantino e também porque paralisou a jogada para atender ali o camisa número 95, o Kaique do time do Vitória, que está caído e recebendo ali atendimento médico, parece que está examinando ali a região da cabeça do jogador após a dividida ali com o Eduardo Sacha pra, na batida do jogador do Bragantino para impedir o gol, porque a bola parece que explodiu ali no rosto do jogador do Vitória. Na verdade foi quando o Sacha acabou caindo, ao cair no gramado ele acabou caindo em cima do jogador do time do Vitória e aí tá caído ali o camisa número 95, o Kaique. E tem movimentação na beira do gramado do Red Bull Bragantino nesse momento, vão se preparando para entrar Alex Vinícius e Rodriguinho e daqui a pouco confirma a alteração.
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2: 36 minutos de bola rolando no estádio Cícero de Souza Marques em Bragança Paulista. É o campeonato brasileiro. A equipe do Red Bull Bragantino tem um, Vitória não tem nada.
1: 50 minutos da primeira etapa na Arena da Baixada, o Atlético Paranaense vai vencendo o Flamengo pelo placar de 1-0.
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2: É o Brasileirão 2026. Eu quero o nosso comentarista Roberto Moreira. Passamos de 36 minutos. Por enquanto, o Red Bull Bragantino segue vencendo o jogo, Roberto Moreira.
1: É, Sérgio e amigos da Bragança, o Red Bull Bragantino voltou com a mesma intensidade da primeira etapa, chegando com força ali na frente, tentando arremates, mas não tô conseguindo fazer aí o segundo gol. Teve uma oportunidade de ouro quando desceram 5 jogadores do Red Bull Bragantino contra 2 apenas ali da equipe do Vitória, mas a demora no passe fez com que o Juninho Capixaba ficasse impedido no lance. Então, se o Gustavo, aliás, se o Lucas Barbosa tivesse feito o gol seria anulado, porque o Juninho Capixaba já estava impedido. Então, às vezes há muita demora e decisões erradas do lado do Red Bull Bragantino. Por outro lado, o técnico do Bragantino também não mexe muito corretamente, não, porque o Bragantino tinha intensidade tanto pela direita quanto pela esquerda. Ele tira os dois ponteiros e acabou colocando jogadores mais de meio, e aí perdeu a intensidade tanto da direita quanto da esquerda do ataque do Red Bull Bragantino, Sérgio.
2: Maravilha, Roberto Moreira. No momento em que o time do Red Bull Bragantino desceu, teve uma grande oportunidade, mas corta a zaga do Vitória. Rebote sobrou novamente no campo de defesa. O time do Vitória vai trocando passe aqui com o Martins. Ele domina a bola, tem pedindo na direita o Kaique. Ele vai caminhando com a bola, vira a bola pro Kaique. É pelo setor direito do gramado. O time do Vitória vai tentando ir pro ataque, mas o Red Bull Bragantino dá um bote. Quase que o time do Massa Bruta
3: rola
2: a bola, conseguiu. Mexeu quem, Luiz Henrique?
3: Mexeu no Red Bull Bragantino. Sai o camisa número 6, Gabriel, para a entrada do 4, Alex Vinícius, e sai o camisa número 9, Isidro Pita, para a entrada do 20, Rodriguinho. Saem o 6, Gabriel, e 9, Pita, entram 4, Alex Vinícius, e o 20, Rodriguinho. E nesse momento também tem mexida no time do Vitória. Sai com a camisa número 20 ali, na verdade sai ali com a camisa número 10, o Mateuzinho, e entra o 31, o Renzo Lopes, e também sai com a camisa número 91, o René, e entra o camisa número 23, o Fabre. Saem os números 10, Mateuzinho, e 91, René, entram os 31, o Renzo Lopes, e também o 23, o Fabre.
2: Aí as mudanças do técnico da equipe do Vitória. Aqui o time do Red Bull Bragantino vai dominando com o Rodriguinho. Ajeita a bola, vem Fernando, dominou a bola para a equipe do Massa Bruta, puxa o contra-ataque, vem Red Bull Bragantino em busca do segundo gol para a descida da esquerda do Eduardo Sacha. Eduardo Sacha pira, ajeita a bola com o Rodriguinho. Dominou a bola para a equipe do Massa Bruta no bico da grande área. O Bragantino cadenceia um pouco mais a jogada. Recebeu, passou ali Capixaba. Capixaba ajeitou pro Fernando, vai carimbar direto, carimbou em cima do zagueiro Eric Ramírez. O árbitro já marcou a falta de ataque do Massa Bruta, Luiz Henrique.
3: A falta de ataque foi marcada ali depois da subida do Red Bull Bragantino pelo lado esquerdo. O Juninho Capixaba toca para o Fernando, que chega batendo, mas ela já tinha, no momento que o Fernando tenta progredir na jogada, ela bate no jogador do Vitória e bate no braço do jogador do Red Bull Bragantino, e a falta de ataque está marcada e nada está valendo.
2: Vamos novamente na nossa Coronel Osório, número 84, parece que tem gol na rodada, Roberto.
1: 47 minutos da segunda etapa, o Remo faz o terceiro na Arena Condá. Remo 3, Chapecoense 2.
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2: Aí o Remo, que classificou na Copa do Brasil, também está vencendo o Chapecoense. Desce o time do Massa Bruta, bola com o Alex Vinícius, que vai dominando o jogo aqui no campo de ataque. O time do Massa Bruta, Alex Vinícius, vai sair, saiu com bola e tudo. Sobra com o time do Vitória, que vai tentar puxar o contra-ataque. Chega Rodriguinho fazendo falta, o árbitro vai marcar. Ele marcou uma falta no campo de defesa, Luiz Henrique.
3: Falta no campo de defesa do time do Vitória, depois de o Tarzi ali tentar armar o contra-ataque, acabou sendo calçado pelo Rodriguinho, e a falta já foi marcada. Foi marcada e batida.
2: Já chega por aqui, Kaká. Ele domina a bola na equipe do Vitória no campo de defesa. Rola a bola com o Kaique. Tem pedindo na direita, Claudinho. Ele faz a enfiada de bola pro campo de ataque. Desce com o Fabri. Perdeu a bola, sobra com o Fernando, que domina a bola para a equipe do Massa Bruta. Ajeitou com o Fernando. Vai trocando passo. Massa Bruta no campo de ataque. Fernando faz uma linda finta. Devolve na quarta zaga com o Gustavo Marques. Ajeita, pisa em cima da bola. Devolveu ali com o Capixaba. Rolou a bola no círculo central do gramado. Bola com o Eduardo Sacha. Deixa a bola com o Rodriguinho. Chega Fernando, linda finta do Fernando, só porque eu falei, perdeu a bola. Sobra com o time do Vitória. Recebeu o time do Vitória, vai pro campo de ataque, chega na marcação ali, Pedro Henrique rouba a bola para a equipe do Massa Bruta. Enfia pro campo de ataque, mas não tinha ninguém, Luiz Henrique.
3: Fez o jogo seguro ali o Agostinho Santana, depois do perde ganha ali no campo de defesa do Red Bull Bragantino. O lateral direito do Braga não quis saber, deu um bicão pro campo de ataque do Massa Bruta, e agora a posse de bola pertence ao time do Vitória.
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2: 41 minutos de bola rolando no estádio municipal Cícero de Souza Marques em Bragança Paulista, o campeonato brasileiro. Red Bull Bragantino 1, Vitória 0.
1: Pela Série B, 50 minutos da segunda etapa, 2 para o Ceará, 1 para o Fortaleza e 47 da segunda etapa, Criciúma 1, Atlético Goianiense também 1.
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2: Vem o time do Red Bull Bragantino, bola enfiada no campo de ataque para o Eduardo Sacha, chega a zaga do Vitória, joga a bola para fora, tem lateral a equipe do Massa Bruta, o Capixaba, ele vem para a cobrança da lateral, joga a bola com o Rodriguinho que recebeu, devolveu com o Eduardo Sacha, escapa o Red Bull Bragantino, linda jogada do Eduardo Sacha, deixa a bola com o Rodriguinho, vai partir para cima da zaga, pênalti! É pênalti para o Red Bull Bragantino numa linda, linda, linda jogada do Eduardo Sacha. Deixou Rodriguinho no, na cara do gol e recebe pênalti o Red Bull Bragantino, Luiz Henrique.
3: Bela jogada ali de ataque do time do Red Bull Bragantino. O Eduardo Sacha toca para o Rodriguinho, que limpa muito bem a marcação. E a, fazendo uma bela jogada individual, o atacante do Rodriguinho, o atacante do Red Bull Bragantino, ele acabou sendo derrubado ali dentro da área pelo Kaká, e a falta está marcada, na verdade ele foi derrubado pelo Kaique, e o pênalti está marcado.
2: Pênalti marcado para o Red Bull Bragantino. Agora o Thiago Volpi poderia marcar novamente. O Thiago Volpi poderia
3: tá indo para a bola.
2: Está indo para a bola.
3: Depois de pedidos da torcida, está indo para a bola ali o Thiago Volpi.
2: É o Thiago Volpi obedecendo aí o pedido do torcedor, vai para a área para marcar, quem sabe marcar o segundo gol do Red Bull Bragantino. E tem o Eduardo Sacha também na bola. E o Thiago Volpi foi lá conversar com o Sacha. Não,
3: foi só cumprimentar o Sacha, foi desejar boa sorte.
2: Foi cumprimentar o Sacha. O Sacha que inclusive perdeu um pênalti em Bragança Paulista contra o River Plate. Isso é isso?
3: Foi contra o River Plate no dia 30 de abril, partida que o Red Bull Bragantino perdeu pelo placar de 1-0.
2: E ele, Eduardo Sacha na bola para redimir com o torcedor do Massa Bruta. Finalzinho da partida em Bragança Paulista. Se o Braga marcar, o Braga tem a grande oportunidade de sair com os 3 pontos neste jogo importante do Campeonato Brasileiro. Sobe o hino, Demétrio Campos, sobe o hino. O Bragantino pode marcar o segundo gol e sair com a vitória. Red Bull Bragantino tem ali nos pés de Eduardo Sacha a grande oportunidade de marcar o segundo gol. Correu Eduardo Sacha para a bola. Defendeu o goleiro Luiz Henrique.
3: Defendeu o pênalti o Lucas Arcanjo depois da batida do Eduardo Sacha, meia altura no lado direito do goleiro do time do Vitória. Ele faz a defesa e aí acaba impedindo o Braga de ampliar o placar. Perde o pênalti aqui em Bragança Paulista o Eduardo Sacha.
2: Perde o pênalti Eduardo

0: futebol, mas perante decisivo assim, finalzinho de jogo, você tem que encher o pé, não tem que bater colocado, você tem que encher o pé, e o Eduardo Sacha perdeu a chance.
1: Eduardo Sacha perdeu a chance, realmente tá certo.
0: Mais oito.
1: Mais oito minutos, vamos até 53. Mais oito minutos de sofrimento para a equipe do Massa Bruta. 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
1: 45 minutos de bola rolando no estádio Cícero de Souza Marques em Bragança Paulista, Campeonato Brasileiro, 16ª rodada. Red Bull Bragantino 1, Vitória não tem nada.
3: Jogo encerrado em Chapecó, Chapecoense 2, Remo 3. Encerrado também pela Série B, Ceará 2, Fortaleza 1.
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1: Desce o time do Red Bull Bragantino com o Fernando, não conseguiu alcançar a bola foi para a linha de fundo, tiro de meta para a equipe do Vitória. Goleirão da equipe do Vitória sai jogando pela direita, desceu ali Claudinho, vai dominando a bola, ir para o campo de ataque, chega a zaga do Massa Bruta, faz a falta, o árbitro vai marcar. Não, marcou nada, marcou somente lateral para a equipe do Vitória, né, Luiz Henrique?
0: Apenas lateral marcado.
1: Vamos até 53 minutos nesta segunda etapa em Bragança Paulista, cobertura total da Bragança FM. Agora o Bragantino tem mais 8, 7 minutos de sofrimento, tinha grande chance com o jogador da equipe do Massa Bruta, o Sacha, de marcar o segundo gol e dar tranquilidade. Agora ficou meio difícil, mas eu ainda acredito no Massa Bruta. Mas o Sacha ainda tem crédito com o torcedor do Massa Bruta, não é não, Luiz Henrique?
0: Tem, é o artilheiro da era Red Bull, então tem todo o crédito. É um dos, além de tudo, de ser esse jogador de muita qualidade, também é identificado com a torcida do Red Bull Bragantino. Então tem crédito ali o camisa número 8 do Massa Bruta.
1: E é um ser humano extraordinário, Eduardo Sacha, conheço bem, sempre que posso converso com o Eduardo Sacha, um cara sensacional. Vem por aqui o time do Vitória, joga a bola pro campo de ataque, rola na esquerda pra descida do Jamerson, vem aqui pela esquerda o time do Vitória dominando o jogo aqui no setor do campo de ataque, vai dominando, recolheu o Kaká, ele vira o jogo na esquerda, bola com o Martins, ele vai ajeitando aqui no círculo central do gramado, encosta pra ali pra receber Kaique, ele preferiu fazer a virada de jogo pra descida do Lucas Silvas, vai ajeitando, subiu, cortou, jogou em cima da zaga da equipe do Massa Bruta, a bola vai saindo, arremesso lateral para a equipe do Vitória, no campo de ataque o time do Vitória vai dominando a equipe do Red Bull Bragantino por campo de ataque, recebeu aqui Kaká, vira o jogo na direita, desce ali Martins, ele faz a inversão de jogada, joga a bola para o campo de ataque, para a saída do goleirão Thiago Volpe do Massa Bruta, saiu e fez a defesa, Luiz Henrique.
0: Na subida ali pelo lado direito, o jogador do Vitória ali, o Claudinho, ele faz o levantamento para a área procurando o Renzo Lopes, mas melhor para o goleiro do Red Bull Bragantino, que fica com ela e faz a defesa.
1: Faz a defesa o Thiago Volpe, sai jogando, mas chegou ali de presente para a zaga da equipe do Vitória com o Kaká. Kaká ajeita a jogada para o Lucas Arcanjo, vai trocando passe ali os dois jogadores da equipe do Vitória, o Kaká e o goleirão Lucas Arcanjo. Recebe aqui na esquerda, é com Barania, ele vai dominando aqui para a equipe do Vitória, lança a bola para o campo de ataque, escorregou a zaga do Bragantino, chega ali a equipe do Massa Bruta com Agostinho Santana, corta a bola, joga a bola para o campo de ataque, para a chegada ali do time do Vitória com o Jamerson, ele vai dominando, enfiada de bola pro campo de ataque, subiu ali o time do Bragantino com Pedro Henrique, corta, rebote sobrou novamente com o time do Bragantino, Fernando, ele faz uma linda jogada, dá uma meia lua, arranca pro campo de ataque, desce a equipe do Massa Bruta, domina Fernando, duro que ele tá sozinho dentro da pequena área, chega a zaga da equipe do Vitória, cortou a bola e foi pra linha de fundo, o árbitro vai marcar escanteio pro Red Bull Bragantino, Luiz Henrique.
0: Subida pelo lado esquerdo do time do Red Bull Bragantino, Fernando dispara, leva melhor sobre a marcação. Ao tentar entrar na área para fazer o cruzamento, que não tinha ninguém, o Fabri chega de carrinho na medida, atinge apenas a bola e manda pela linha de fundo. Tem tiro de canto ali o Red Bull Bragantino pelo lado esquerdo do ataque. Vem Rodriguinho na bola.
1: Rodriguinho vem para a cobrança de escanteio para a equipe do Massa Bruta. Ele fez a cobrança ali, deixa com o time do Red Bull Bragantino. Chega cutucando, a bola foi para fora novamente. O árbitro da partida dessa vez marcou somente tiro de meta para a equipe do Vitória, Luiz Henrique.
0: Deu tiro de meta, entendendo ali que o último toque na bola foi do Lucas Barbosa.
1: Tomara que o Braga consiga esta vitória, até porque se levar o gol de empate, o Braga vai ficar traumatizado, porque teve a grande oportunidade através de um pênalti desperdiçado pelo atacante Eduardo Sacha. Bola levantada na área, vai pintar o gol da vitória, vai chegando com o Lucas Silva, escorregou dentro da área, chega cutucando ali o time do Bragantino com o Capixaba, rebate sobrou novamente pela direita, conseguiu o Lucas Silva,

0: recupera a bola, carimbou em cima da zaga, a bola foi para a linha de fundo, escanteio. Na chegada do Lucas Silva pela direita, ganha escanteio o time do Vitória, Luiz Henrique.
1: Ganha escanteio ali pelo lado esquerdo, depois da batalha ali do Lucas Silva para ficar com ela. Ele carimba em cima do Juninho Capixaba e a bola sai pela linha de fundo. Tem tiro de canto ali pelo lado direito.
0: Tiro de canto, bola levantada na área, subiu Gustavo Marques, corta, rebote vai sobrar ali com Claudinho, que ajeita, vem ali com Martins, que vai dominando a bola pro campo de ataque da equipe do Vitória. Chega a zaga do Massa Bruta, corta, rebote sobrou com Eduardo Sacha, escapa Eduardo Sacha, vem pro campo de ataque, vai parar na jogada, perdeu a bola, sobra com o time do Vitória, é o time do Vitória com o Gilmerson, vai dominando no campo de defesa, recolheu ali com o time do Vitória, vai dominando com Martins, vai ajeitada, ajeita a bola pro campo de ataque, chega Gustavo Marques de cabeça, corta, sobra com Agostinho Santana, que não quis saber de brincadeira e joga a bola pra fora, tem lateral a equipe do Vitória, vem Baralhas ali pra receber a cobrança de lateral, ele vai enfiar a bola pro campo de ataque, pra descida do Lucas Silva, subiu Capixaba, corta a bola, bola bateu nos braços do atacante do Vitória, o árbitro vai marcar falta pra equipe do Massa Bruta, Luiz Henrique.
1: Depois o cruzamento pelo lado esquerdo, pressionando, procurando o gol de empate, a bola acaba batendo nos braços ali do Lucas Silva e a falta tá marcada dentro da área do time do Red Bull Bragantino. Falta de ataque do time do Vitória.
0: É falta para a equipe do Red Bull Bragantino. Thiago Volpe vem para a cobrança da falta para a equipe do Massa Bruta. O tempo vai passando, torcedor do Brasil, e o árbitro quer mais jogo. Thiago Volpe vem para a cobrança da falta para a equipe do Massa Bruta. Thiago Volpe, ele dá um chutão lá na frente, a bola vai caindo para ali, subiu Kaká, o Sacha conseguiu subir de cabeça, ajeita para a equipe do Bragantino, subiu novamente Kaká, a bola vai sobrar com o time do Bragantino, com Eric Ramírez. Eric Ramírez ajeita a bola pro campo de ataque para ninguém. E vai sobrar correria pro campo de ataque pro time do Vitória. Chega Pedro Henrique, furou Pedro Henrique, vai pintar o gol do Vitória. Milagre, milagre, milagre. A bola foi para fora, escanteio. Escanteio pro time do Vitória no momento em que o time baiano chegou com perigo, Luiz Henrique.
1: Levou muito perigo o time do Vitória ali pelo lado esquerdo. O Fabre, ele divide espaço com Pedro Henrique, que tenta fazer o corte, acaba furando dentro da área, chega batendo ali o jogador do Vitória, logo em seguida o Fabre mesmo, ele acaba mandando a bola pela linha de fundo, tem tiro de meta o time do Red Bull Bragantino e ficaram reclamando ali de um possível pênalti, os jogadores do Vitória, tá caído ali mesmo o Fabre, levando a mão ao tornozelo, ficaram reclamando de pênalti, mas para o árbitro da partida nada a se marcar, não sei aí se ainda vai rolar alguma revisão, mas para o árbitro da partida apenas tiro de meta.
0: Tiro de meta para a equipe do Massa Bruta. É o futebol pela Bragança.
1: Vai dar mais dois.
0: Vai dar mais dois minutos, Luiz Henrique.
1: É, pelo que o árbitro da partida sinalizou pro quarto árbitro, parece que vai dar mais dois minutos de acréscimo.
0: É, hoje tivemos muito jogo em Bragança Paulista. O primeiro tempo foi com 11 minutos de acréscimo. Na segunda etapa também vamos ter mais 10 minutos. E vai ser um jogo longo nesta noite de Bragança Paulista. De frio, a temperatura cai uma barbaridade aqui pelos lados do Cícero de Souza Marques em Bragança Paulista. Os jogadores do Massa Bruta pedem o fim do jogo.
1: Mas mais dois, vamos até aí 55.
0: Vamos até 55. Bola enfiada pro campo de ataque, subiu Eduardo Sacha, corta para a equipe do Massa Bruta. Sobrou ali na esquerda a bola com o Fernando, vai levantar a bola na área, a bola vai saindo. Arremesso lateral para a equipe do Vitória. Vem ali o Fernando para evitar. O árbitro acho que marcou a falta no campo de defesa do Vitória, né, Luiz Henrique?
1: Marcou lateral.
0: Lateral, sai jogando aqui o time do Vitória, é pela esquerda, recebeu Baralha, Baralha vai dominando a bola no campo de defesa, ultrapassa a linha divisória do gramado, faz a enfiada de bola pro campo de ataque, subiu Pedro Henrique, corta a bola pro time do Massa Bruta, sobra a bola com o Fernando, linda jogada do Fernando, vem pro campo de ataque, chega a zaga do Vitória, cortou, rebote, sobrou com o Fernando, vem o time do Red Bull Bragantino, vai pintar o segundo gol, chega Bragantino, é bola da rede!
2: Cansa fiel.

0: Bianchino. Arrancada linda de Fernando pela esquerda. Ele enfiou a bola para dentro da área, para a chegada do Lucas Barbosa, e cutucar a bola para o fundo da rede, para colocar o Bragantino na vitória importante do Campeonato Brasileiro. Agora Red Bull Bragantino tem 2, a equipe do Vitória não tem nada. Descreve o gol do Red Bull Bragantino com a vitória já confirmada, Luiz Henrique.
1: Agora ele não perdeu, Sérgio Silva. Depois de uma escapada ali pelo lado esquerdo do ataque, Fernando acredita no lance, dispara, consegue vencer na velocidade na marcação do Vitória, faz o cruzamento rasteiro e encontra o Lucas Barbosa, que sem nenhum trabalho empurra para o gol do Lucas Arcanjo, jogando a última pá de cal na noite de hoje, fazendo o segundo gol do Red Bull Bragantino, o quarto dele no Campeonato Brasileiro, aí se igualando a Isidro Pita na artilharia do time na competição.
0: E o árbitro ergue os braços e termina o jogo em Bragança Paulista. O árbitro da partida ergue os braços e termina o jogo. Vitória importante do Massa Bruta no Campeonato Brasileiro. 2 a 0 para cima da equipe do Vitória. Jogo importante. O Braga já teve um pouco antes a oportunidade com o Eduardo Sacha, mas realmente ficou ali na decisão de Lucas Barbosa para enfiar para o fundo da rede e sacramentar a vitória do Massa Bruta em Bragança Paulista. 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Eu quero passar o comando agora para o Roberto Moreira para dar continuidade ao nosso prorrogação aqui pela Bragança FM. Vem você, Roberto Moreira.
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1: 20 horas 39 minutinhos, 20 e 39, o Red Bull Bragantino vence aí pelo placar de 2 a 0 a equipe do Vitória e conquista aí 3 pontos importantes para a sequência aí do Campeonato Brasileiro. Campeonato Brasileiro que tem bola rolando ainda nesse instante. O Atlético Paranaense está vencendo o Flamengo aí pelo placar de 1 a 0 lá na Arena da Baixada. Tem Série B também com bola rolando. O Sport está empatando aí com o CRB pelo placar de 0 a 0. E é lógico, né? Nós acompanhamos por aqui essa vitória do Red Bull Bragantino. São 20 horas e 40 minutinhos, 20 e 40. Uma vitória importante aí do Red Bull Bragantino, que jogou melhor do que a equipe do Vitória desde o começo, viu? Desde o começo, no primeiro tempo, lógico, o Vitória é um time perigoso, chegou algumas vezes ali com perigo e tudo, mas o Red Bull Bragantino soube dominar na primeira etapa a equipe do Vitória, chegou várias vezes com chutes de fora da área, aquilo que a gente vinha cobrando aí do Red Bull Bragantino. Hoje aconteceu vários momentos ali que aconteceram chutes de fora da área, obrigando aí ao goleiro Lucas Arcanjo fazer grandes defesas, isso na primeira etapa, né? E depois, no finalzinho ali da primeira etapa, houve a penalidade máxima e na cobrança o Thiago Volpi fez o gol, abrindo pra cara aí para a equipe do Red Bull Bragantino. Saiu para o intervalo, a gente sabia que o Jair Ventura ia tentar fazer alguma mudança, ia tentar melhorar o seu time, colocou na volta ali o Claudinho no lugar do Edenilson para ver se fechava um pouco aquele lado esquerdo ali, já que o Bragantino teve uma avenida ali no primeiro tempo e deu resultado logo no início. Por quê? Porque o Bragantino perdeu um pouco aquela velocidade ali pela esquerda, até porque o Claudinho começou a marcar bem melhor do que estava marcando ali o Edenilson. E isso fez com que o Vitória também crescesse um pouquinho de rendimento, mas não o suficiente para colocar o Red Bull Bragantino em perigo. Chegou algumas vezes, mas a defesa do Red Bull Bragantino ali com o Pedro Henrique, com o Gustavo Marques, muito bem postado. O Agostinho Santana ali pelo lado direito também pouco desceu, e isso fez com que a defesa ficasse um pouquinho mais plantada. O Juninho Capixaba, esse apareceu muito bem no ataque em várias oportunidades, mas como o Bragantino tem o Gabriel, que faz ali uma boa marcação ali pelo lado esquerdo, que consegue puxar, fechar a descida do Juninho Capixaba, então o Bragantino não sofreu com as descidas do Capixaba ali pelo lado esquerdo. O treinador do Red Bull Bragantino mexeu na metade mais ou menos do primeiro tempo, e aí o Bragantino perdeu um pouco de força no ataque. Por quê? Porque ele tirou os jogadores de beirada, tirou ali o jogador Henrique Mosqueira, colocou Eduardo Sacha, que a gente sabe que é um atacante, mas ali para centroavante, consegue voltar um pouquinho, buscar a bola, mas é um centroavante. E colocou o Fernando é um atacante também mais pelo meio ali, né? Não é muito a dele jogar pela esquerda, mas ele acabou entrando ali pelo lado esquerdo e conseguiu fazer ali algumas jogadas também, tem uma boa explosão, consegue correr bem também, mas o Bragantino perdeu um pouco essa jogadas de beirada, jogadas de ponta do lado direito e do lado esquerdo a partir dessas mudanças, né? Aí o que que acontece? Eu acho que percebendo isso, o próprio Wagner Mancini fez algumas alterações, tirou aí o Herrera, né? Aliás, já tinha tirado o Herrera para colocar o Fernando, e tirou o Isidro Pita, colocou o Rodriguinho para dar uma fechada um pouco mais ali no meio campo e para liberar um pouquinho mais o Fernando, para que o Fernando pudesse chegar um pouquinho mais ao fundo. Tirou o Gustavinho, colocou o Eric Ramírez para dar uma segurança mais ali também no meio campo, né? Que o Bragantino estava sendo atacado pela equipe do Vitória, e ele queria aí prender um pouquinho mais, colocou o Alex Vinícius também ali no lugar do Gabriel, fechando um pouco mais. O Alex Vinícius é um zagueiro de origem, mas aí já não tinha mais aquela marcação forte no meio campo, o Eric Ramírez ficou na posição de volante, o Bragantino passou a ter três zagueiros, e o Vitória vinha com bolas alçadas à área, e o Bragantino com as zagas, supremacia da zaga do Bragantino foi melhor durante todo o tempo. No finalzinho do jogo aconteceu ali uma saída de contra-ataque, 5 jogadores do Red Bull Bragantino contra apenas 2 da equipe do Vitória, era o momento de ter matado o jogo. Red Bull Bragantino demorou muito para tocar essa bola, a bola quando foi tocada o Juninho Capixaba já estava impedido, não saiu o gol do Braga. Na sequência teve a penalidade máxima. Eu confesso que olhando a imagem aqui várias vezes eu não consegui ver o toque do jogador do Vitória em cima ali do jogador do Red Bull Bragantino, mas o árbitro deu, o VAR não interferiu e houve aí a cobrança de pênalti. Aí apareceu também uma outra coisa importante no jogo de hoje, né? Que é a liderança, né? O Thiago Volpi, a torcida pediu pro Thiago Volpi bater, ele foi conversar com o Wagner Mancini, e eu acredito que naquela conversa com o Wagner Mancini, ele deve ter falado pro Wagner: olha, todo mundo tá pedindo para me bater, mas eu acho que o Juninho Capixaba devia bater o pênalti, porque afinal de contas ele perdeu o último pênalti, nós estamos ganhando mesmo, se ele não conseguir fazer, pelo menos a gente não vai ter um prejuízo grande, e foi o que ele fez, entregou nos pés ali do Capixaba, o Capixaba acabou batendo forte, mas bateu a meia altura e o goleiro da equipe do Vitória foi buscar, então fazendo aí a defesa do pênalti, não permitindo aí o segundo gol do Bragantino. Lucas Arcanjo pegou essa bola, já tinha pulado bem na bola do Thiago Volpi, mas não tinha conseguido fazer a defesa, e na bola do Sacha pulou para o mesmo lado e acabou fazendo aí a defesa. Na sequência do jogo, quase já no apagar das luzes, aí sim o Fernando conseguiu ali uma escapada boa pela esquerda, fez o cruzamento e o jogador, o Lucas Barbosa, chegou batendo e dando o placar final. Aí o jogo, 2 para a equipe do Red Bull Bragantino, placar merecido, porque o Red Bull Bragantino foi melhor nas duas etapas, foi melhor do que a equipe do Vitória. É lógico que a gente fala, o Vitória não é um time bobo, é uma boa equipe, mas o Bragantino no decorrer do jogo inteiro acabou ficando aí com 52% de posse de bola, placar merecido do Red Bull Bragantino aí, 2-0, 3 pontos, importantíssimo para a sequência do campeonato. São 20:47, 20:47, nós vamos a um rápido intervalo comercial, na sequência nós voltamos com muito mais prorrogação por aqui.

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7: Rebote sobrou com o Fernando. Vem o time do Red Bull Bragantino. Vai pintar o segundo gol. Chega Bragantino. É bola na rede.
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0: Bragantino. Arrancada linda de Fernando.
1: Saindo, né? O segundo gol do Red Bull Bragantino, narrado, bem narrado aí pelo Sérgio Silva, né? Gol que garante aí os 3 pontos do Red Bull Bragantino. Não que o Red Bull Bragantino estivesse necessitando desse gol para os 3 pontos, mas que a situação poderia se perigar, poderia, porque afinal de contas tinha perdido aí 2 ou 3 chances reais de gol, e o futebol ele pune, né? Quem não faz toma, e o Red Bull Bragantino hoje não tomou, mas perdeu 2 gols aí, ali que não poderia ter perdido, né? Um que foi o pênalti, que o Sacha não vem bem nessas cobranças, e aquela história, né? O psicológico do jogador também não anda bem, né? O Sacha, depois que voltou da contusão, ele não está ainda não desenvolveu um bom futebol ainda. A gente como a gente sempre diz, né? O Sacha é um grande jogador, então a gente espera que ele vá se recuperando, e principalmente o psicológico, né? Esse menino tem que recuperar rapidamente o psicológico, e só uma sequência boa de jogos vai fazer com que ele se recupere, porque é um baita de um jogador, né? E esse resultado do Red Bull Bragantino coloca o Red Bull Bragantino na 6ª colocação com 23 pontos ganhos, né? 6º colocado, 23 pontos ganhos aí para a equipe do Red Bull Bragantino, e entra aí na zona de classificação aí da pré-Libertadores, inclusive, né? Lógico que é longe ainda, tá faltando muito tempo ainda, mas o Bragantino ficando ali entre os 10 primeiros é muito importante, né? Isso é muito importante. São 20 horas mais 54 minutinhos, 20h54. E tem bola rolando nesse instante. O Atlético Paranaense está vencendo a equipe do Flamengo aí pelo placar de 1-0. É o último jogo da rodada que está aí acontecendo. Essa que é a 16ª rodada, né? O Flamengo está perdendo aí para o Atlético Paranaense, né? E eu quero aproveitar já, o Demetri. Vamos direto aí ao melhor em campo, então.
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1: É, começando aí com o melhor em campo, começando com ele, Luiz Henrique. Para você, o melhor em campo, Luiz.
3: Era uma partida muito boa do Red Bull Bragantino, uma vitória muito importante, e que não teve um destaque individual muito grande de alguns jogadores. Mas para mim, um jogador que se destacou, apesar de não ter feito gol, entrou jogando bastante bola, inclusive dando o passe para o segundo gol que sacramentou a vitória, foi o Fernando. Então para mim o melhor em campo é o camisa 11 do Massa Bruta, o Fernando.
1: Tá aí então, Fernando sendo votado aí pelo Luiz Henrique aí como destaque, como melhor em campo no jogo de hoje. Sérgio Silva, para você o melhor em campo, Sérgio.
4: Olha, Roberto e amigos da Bragança FM, nesta noite eu gostei bastante do lateral esquerdo Capixaba. Vou dar um voto pro Capixaba como melhor em campo. Teve boa atuação no jogo de hoje e sem dúvida nenhuma contribuiu para que o Bragantino pudesse ter essa vitória importante dentro de casa, dentro do Campeonato Nacional. Capixaba.
1: Tá certo aí, Capixaba, então, o voto aí do Sérgio Silva. Ele, o Demétrio Campos, melhor em campo, Demétrio.
5: Olha, eu vou de Capixaba também, viu? Vou com o mesmo placar, com o mesmo voto do Sérgio Silva.
1: Tá certo aí, Juninho Capixaba, então, recebe o segundo voto aí da equipe esportiva, e eu também, viu? Também já falei muito bem do Capixaba nos comentários. Comentários hoje, também fico com o Capixaba. Já votei no Capixaba, se eu não me engano, no jogo passado, e voto hoje de novo. Para mim, apareceu muito bem desde o primeiro tempo ali, fazendo jogadas importantes, inclusive colocou uma bola na trave, o que dá aí um pouco mais de confiança aos jogadores da equipe para chutarem um pouquinho mais. Então, Capixaba, com 3 votos da equipe, eleito aí o melhor em campo pelo lado aí do Red Bull Bragantino. São 20 horas mais 57 minutinhos, 20h57. 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São 20 horas e 58 minutinhos, Luiz Henrique, seu destaque final.
6: Essa vitória importante do time do Red Bull Bragantino aqui em Bragança Paulista, o Massa Bruta chega a 23 pontos, sobe para a sexta colocação na tabela, inclusive encosta no São Paulo, que é o quinto colocado e tem 24 pontos, uma vitória muito importante. E a Red Bull Bragantino tem uma semana muito importante, porque no meio de semana vai até a Argentina, no estádio Monumental de Núñez, para enfrentar o time do River Plate aí pela quinta rodada da Copa Sul-Americana. Se o Massa Bruta perder, se complica muito, então é muito importante, e a Bragança FM estará diretamente lá do Monumental de Núñez para trazer as informações e emoções dessa partida para vocês. E aí, na próxima rodada do Campeonato Brasileiro, o time do Red Bull Bragantino vai até São Januário, no Rio de Janeiro, para enfrentar o Vasco da Gama. E aí, no ano passado, o time venceu, quem sabe mantém aí essa sequência de resultados positivos no Rio de Janeiro contra o Cruz Maltino. Já o time do Vitória perde, cai para a 14ª colocação, fica com seus 19 pontos, é inclusive aí a um ponto da zona de rebaixamento, do último time na zona de rebaixamento, então se complica o time rubro-negro baiano. E no meio de semana também tem uma rodada muito importante, um jogo de ida das semifinais do campeonato da Copa do Nordeste, que enfrenta o ABC de Natal em Vitória, em Salvador. E aí o time do Vitória tem esse compromisso. E na próxima rodada do Campeonato Brasileiro, o time joga no Barradão em casa e recebe o Internacional de Porto Alegre pela 17ª rodada do Campeonato Brasileiro. E as informações do Red Bull Bragantino a gente traz aqui no decorrer da semana para vocês na Bragança FM. Obrigado, Roberto. Obrigado, Sérgio. Obrigado, Demétrio, pela parceria. Obrigado também à direção da Bragança FM por confiar no nosso trabalho. A gente volta amanhã na programação da Bragança FM. Tenham todos um ótimo final de semana e queria também mandar um abraço para toda a nossa audiência.
1: Tá certo, tá aí então. Bom retorno para você, bom descanso também, já no ritmo de tango, né, Luiz Henrique? Já no ritmo de tango aqui na Bragança FM. São 21 horas em ponto. Sérgio Silva, seu destaque final.
4: Final, mais uma vez, agradecer aos ouvintes que estiveram conosco participando dessa transmissão de futebol. Importante vitória da equipe do Massa Bruta dentro desta 16ª rodada do Campeonato Brasileiro. E já aproveitar e convidar aos amigos para que estejam conosco novamente na próxima quarta-feira, onde nós estaremos transmitindo River Plate e Red Bull Bragantino aí por um outro campeonato, Copa Sul-Americana. Como falou Luiz Henrique, o resultado positivo jogando na Argentina será de extrema importância para que o Massa Bruta possa continuar brigando para buscar essa classificação importante para a equipe de Bragança Paulista. Grande abraço, Roberto, Luiz Henrique, Demétrio Campos e toda a equipe esportiva da Bragança FM. Agradecer a direção geral da doutora Dona Maria de Lima, enfim, a todos os amigos da Bragança FM, grande abraço e que todos tenham uma extraordinária semana, que seja super abençoada. Um abraço, Roberto.
1: Tá certo aí, um abração, bom retorno, bom descanso também e prepare o gogó aí, porque na Argentina vai ter que gritar mais gols do Red Bull Bragantino, na Argentina também. São 21 horas e 1 minutinho. 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Em Bragança Paulista, a equipe esportiva número 1 do rádio vai se despedindo de você com Luiz Henrique, Sérgio Silva, Roberto Moreira, na técnica de som de Demétrio Campos, no comando de jornalismo esportivo de Ted Fagundes, na direção geral de rádio de Maria de Lima. Nós voltamos no meio da semana com o jogo internacional entre River Plate e Bragantino. Até lá.
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7: Goleirão do Red Bull Bragantino, Thiago Volpi. Correu Thiago Volpi pra bola. É bola na rede.
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